0: governo federal.
1: Os recursos vão ser direcionados para as 6 missões que fazem parte dessa política. São elas: agroindústria, saúde, infraestrutura, transformação digital, bioeconomia e tecnologias para soberania e defesa nacionais.
0: Lançada em 2024, a NIB tem como objetivo impulsionar a indústria nacional até 2033, a partir da modernização do parque industrial e da adaptação às novas tecnologias.
1: A NIB também tem como meta aumentar a exportação de produtos brasileiros utilizando práticas de produção sustentáveis e menos poluentes.
0: Hoje, durante o programa Bom Dia Ministro, o titular do Ministério do Desenvolvimento, Indústria, Comércio e Serviços, Márcio Elias Rosa, afirmou que o investimento no setor contribui para o desenvolvimento social do país.
2: Quer promover, desde inovação, sobretudo inovação, a incorporação de novas tecnologias, promover a transição digital, né, para que nós tenhamos a chamada indústria 4.0, como também aumentar a nossa capacidade exportadora, para que o Brasil possa estar na cena internacional não apenas com commodities, o que é muito bom e funciona muito bem, mas também com produtos com valor agregado. Não há desenvolvimento social se não tiver desenvolvimento econômico. É preciso que um esteja ligado ao outro.
1: E ainda falando de desenvolvimento, taxistas e motoristas de aplicativos que tiveram o cadastro aprovado pelo programa Move Brasil já podem procurar as concessionárias de automóveis indicadas para financiar novos veículos.
0: A linha de crédito de até 30 bilhões de reais é voltada para a renovação da frota desses profissionais.
1: O Move Brasil garante juros mais baixos, prazo de financiamento de até 72 meses e mais 6 meses de carência.
0: E abrange também compra de equipamentos de segurança, no caso das mulheres.
1: Podem participar profissionais com pelo menos 12 meses de atuação que tenham realizado, no mínimo, 100 corridas e também taxistas registrados.
0: Os interessados em aderir ao programa podem realizar o cadastro na página gov.br/movebrasil.
1: Mais saúde para a população indígena.
0: O programa agora tem especialistas do Ministério da Saúde e espera realizar mais de 13 mil atendimentos até o fim de junho em territórios do Ceará, Pernambuco, Amapá e Pará.
1: A iniciativa leva consultas, exames e cirurgias para áreas de difícil acesso, garantindo assistência médica diretamente para as comunidades.
0: Somente nos mutirões oftalmológicos, a expectativa é realizar cerca de 1.600 consultas especializadas, 8 mil exames e mais de 340 cirurgias.
3: A indígena Creuza Nunes, do Amapá, aprovou o atendimento oferecido pelos profissionais do Sistema Único de Saúde no mutirão realizado na comunidade.
4: Gostei muito que eles vieram, eles fizeram tudo as consultas, conversaram bem com a gente. Todos os indígenas que queriam fazer consulta, ultrassom, todo tipo de exame eles fizeram aqui.
3: Até o final de junho, indígenas de territórios localizados no Ceará, Pernambuco, Amapá e Pará vão receber cuidados médicos por meio do programa Agora Tem Especialistas. A expectativa é de que sejam realizados mais de 13 mil atendimentos, entre consultas, exames e procedimentos. A secretária de Saúde Indígena do Ministério da Saúde, Lucinha Tremembé, destacou os serviços oferecidos.
5: Nossa meta é superar 15 mil procedimentos, ofertando consultas, exames, avaliações cirúrgicas e procedimentos especializados. Também estamos levando equipes especializadas para regiões de difícil acesso, incluindo a terra indígena Tumucumaque e a terra indígena Zoé.
3: A enfermeira Raquel Lira Pinheiro, coordenadora da Casa de Apoio à Saúde Indígena do Amapá, afirma que ficou surpresa com a procura por atendimentos durante o mutirão.
6: Nunca tivemos uma ação com tanta procura, né, com tanto número de atendimentos e com tantas altas, né, dos indígenas para seus territórios. No segundo dia nós já tivemos um número muito elevado, com esses indígenas voltando para o seu território, com essas demandas reprimidas sanadas.
3: Desde o início da estratégia, em agosto de 2025, já foram realizados 14 mutirões em diferentes regiões do país, contemplando territórios do Alto Rio Solimões, Médio Rio Solimões, Vale do Javari, Chavante, Yanomami e Ecauana, Alto Rio Negro, Guamá Tocantins, Altamira e Rio Tapajós. Em 2025, foram registrados mais de 9.500 procedimentos especializados. Em 2026, o número já ultrapassa 17 mil atendimentos, entre consultas, exames e procedimentos. Reportagem Luana Karen.
1: E pais e responsáveis por crianças de até 4 anos devem ficar atentos ao calendário de vacinação.
0: O Ministério da Saúde incluiu hoje uma segunda dose de reforço contra a poliomielite para ampliar a proteção contra a paralisia infantil.
1: A segunda dose é recomendada para crianças que já completaram o esquema primário e receberam o primeiro reforço.
0: Com a atualização, o esquema completo passa a ter 5 doses. A vacina está disponível gratuitamente em todas as unidades básicas de saúde do país.
1: O Brasil não registra casos do vírus desde 1989. Com o reforço, o Ministério da Saúde espera prolongar o tempo de imunidade e garantir a erradicação da doença.
0: Para mais informações, acesse saúde.gov.br ou procure a unidade de saúde mais próxima.
1: E para estimular ainda mais o desenvolvimento saudável das crianças, profissionais do SUS estão recebendo uma capacitação especial.
0: Eles estão sendo formados para ensinar os pais e responsáveis a estimular os filhos na primeira infância.
1: A ideia é que eles estejam aptos a oferecer orientações sobre brincadeiras, jogos e estímulos que ajudem a fortalecer o vínculo familiar.
7: Mais de 2.500 profissionais do Sistema Único de Saúde já estão preparados para apoiar o desenvolvimento infantil da atenção primária. Eles foram capacitados na abordagem Cuidados para o Desenvolvimento da Criança, que tem como meta habilitar os profissionais a desenvolver atividades com cuidadores para fortalecer o vínculo com crianças e, assim, promover o desenvolvimento nos primeiros anos de vida. A enfermeira Sheila Losvernert foi uma das profissionais capacitadas. Ela trabalha em uma unidade básica de saúde em Ponta Grossa, no Rio Grande do Sul. Ela fala sobre como essa capacitação tem ajudado no atendimento mais humanizado às crianças.
8: Eu consigo sim ver pelos meus atendimentos antes do curso e depois do curso, como eu consegui dar muito mais informação, e parece que até o vínculo com essas mães melhoraram muito, sim. Eu sempre procurei ser mais acolhedora, assim, tudo, mas acho que algumas ideias, incentivar mais essas mães, assim, eu era meio muito técnico. E depois, assim, no curso, assim, me abriu um leque de mais possibilidades, de ideias, situações simples, como ensinar a brincar com a criança, incentivar a brincar, como isso ajuda no desenvolvimento dessa criança, né, no futuro.
7: O curso qualifica profissionais de saúde que atuam no cuidado às crianças e famílias. A formação habilita equipes das unidades básicas de saúde para orientar famílias sobre brincadeiras e estímulos às crianças nos primeiros anos de vida. A ideia é fortalecer o vínculo familiar, contribuindo assim para o desenvolvimento saudável das crianças. Como explica a Coordenadora Geral de Atenção à Saúde das Crianças, Adolescentes e Jovens do Ministério da Saúde, Sônia Venâncio.
9: A gente sabe que o desenvolvimento ele é fortemente influenciado por essas interações nos primeiros anos de vida. Essas interações, elas são responsáveis pelo desenvolvimento do cérebro, pelo estabelecimento das sinapses, né, no cérebro. E quanto mais, então, né, o cuidador pratica atividades muito simples, como, por exemplo, conversar com a criança, cantar, contar histórias, brincar, todas essas atividades, né, têm um papel fundamental no desenvolvimento dessas habilidades, do desenvolvimento infantil.
7: O curso Cuidados para o Desenvolvimento da Criança na Atenção Primária à Saúde é de graça e está disponível para profissionais do SUS, como médicos, enfermeiros, psicólogos e fisioterapeutas. A capacitação é oferecida na modalidade online com carga horária de 30 horas e está disponível no site unasus.gov.br. Reportagem Cleide Lopes.
0: O ministro da Saúde, Alexandre Padilha, inaugurou hoje em Cubatão, São Paulo, a 10ª Unidade Móvel de Saúde do programa Agora Tem Especialistas, Caminhoneiro e Caminhoneira.
1: A iniciativa leva serviços do SUS diretamente a pontos de parada e descanso nas estradas.
0: A estrutura oferece consultas médicas e de enfermagem, vacinação, testes rápidos, exames laboratoriais básicos, eletrocardiograma e teleconsultas.
1: O ministro Alexandre Padilha destacou que as unidades móveis de saúde como esta ajudam os caminhoneiros a fazerem um acompanhamento de saúde que eles não costumam fazer em suas cidades de origem.
10: A gente tem quase 400 mil caminhoneiros cadastrados nas unidades básicas de saúde de origem, pelas equipes de saúde da família, mas de cada 10, 4 nunca sequer foram uma vez nas unidades básicas de saúde de origem. A gente está aproveitando que no meio do trabalho, nesse momento de descanso, faz a vacinação, faz os exames, e está vendo muita gente que estava com a medicação incorreta, então ajusta a medicação para doenças crônicas, como hipertensão, diabetes, problemas relacionados à obesidade, muitos problemas no campo da saúde mental.
0: Na tarde de hoje, o ministro também lançou a Política Nacional de Atenção Integral à Saúde da População em Situação de Rua.
1: Ela também prevê a criação de unidades móveis de rua.
0: Serão 400 veículos que ampliarão a capacidade de atuação nas cidades e devem contemplar todas as equipes cofinanciadas pelo Ministério da Saúde.
1: 300 milhões de reais para estimular o desenvolvimento científico e a inovação no Brasil.
0: Está aberta mais uma chamada universal do CNPq, que tem o objetivo de apoiar pesquisas em todas as áreas do conhecimento.
1: As inscrições vão até 3 de agosto.
11: Na Universidade de Brasília, o professor Fábio Pitella lidera uma equipe de pesquisadores em busca de novas formas de tratamento contra o câncer. A pesquisa consiste em editar o genoma de células cancerígenas para bloquear o avanço da doença. O trabalho da equipe foi contemplado por um edital do CNPq de 2024, que destinou cerca de R$ 140 mil para a pesquisa. O professor explica que o dinheiro é essencial para a continuidade do trabalho.
12: As pesquisas são relativamente caras, nós usamos insumos que não são tão triviais, então sem o fomento do CNPq é praticamente impossível a gente conduzir uma pesquisa dentro de uma instituição pública. O edital universal, ele nos ajuda a manter o laboratório funcionando, mas também a formar pessoas e capacitar recursos humanos, né?
11: Agora, em 2026, uma nova chance está disponível para pesquisadores que buscam apoio financeiro para seus trabalhos. A chamada universal deste ano vai investir R$ 300 milhões em inovação científica. Este é o terceiro edital lançado nos últimos 4 anos. De acordo com o presidente do CNPq, Conselho Nacional de Desenvolvimento Científico e Tecnológico, Olival Freire, a iniciativa garante previsibilidade para as pesquisas.
13: Elas têm que ser como desfile de escola de samba, jogo de Copa do Mundo. Você tem que saber que ela vai acontecer em qual época do ano, porque a ciência é uma atividade que depende de previsibilidade. Você tem que preparar projetos de pesquisa, você tem que mobilizar colegas, mobilizar alunos.
11: A chamada é dividida em 3 grupos. Faixa A, voltada para jovens doutores com projetos de até 24 meses. Faixa B, destinada a pesquisadores com vínculo formal na instituição de pesquisa e projetos de até 36 meses. E faixa C, que compreende pesquisadores mais experientes, com equipes maiores e cooperação entre instituições. Pelo menos R$ 90 milhões serão destinados para fomentar projetos desenvolvidos nas regiões Norte, Nordeste ou Centro-Oeste. As inscrições vão até 3 de agosto e o edital completo está disponível em gov.br/CNPq. Reportagem Graziele Bezerra.
0: Também esta semana foram anunciados outros R$ 300 milhões pelo Ministério da Ciência, Tecnologia e Inovação para iniciativas de popularização da ciência no país.
1: Nesse caso, os recursos serão destinados a apoiar projetos como Olimpíadas Científicas, Feiras de Ciências e programas de formação de jovens cientistas.
0: O programa também contempla investimentos em museus, centros de ciência, planetários e outras estruturas dedicadas à difusão do conhecimento científico.
1: A Prova Nacional Docente foi criada pelo Ministério da Educação para apoiar a seleção de professores da educação básica pública em todo o país.
0: Ela testa se os candidatos possuem as competências essenciais para a docência.
1: Os resultados de cada exame têm validade de 3 anos e podem ser utilizados em múltiplos processos seletivos ao longo desse período.
0: Além disso, a prova também corresponde à avaliação teórica do ENADE, o Exame Nacional de Desempenho de Estudantes para os cursos de licenciatura.
1: No ano passado, mais de 500 mil professores alcançaram o padrão de proficiência na prova. E esse ano, as inscrições para ela já estão abertas.
14: O Ministério da Educação abriu as inscrições para a Prova Nacional Docente, a PND. Os professores interessados têm até o dia 3 de julho para se inscrever no exame por meio do endereço pnd.inep.gov.br. Os participantes que tiveram o pedido de isenção da taxa de inscrição aprovado devem acompanhar as próximas etapas do cronograma e efetivar a inscrição dentro do prazo estabelecido. Já aqueles que tiveram a solicitação negada precisam pagar a taxa de R$ 85. A PND vai ser aplicada no dia 20 de setembro. O resultado final está previsto para ser divulgado no dia 15 de dezembro. O ministro da Educação, Leonardo Barchini, destacou que a prova é uma grande oportunidade para os professores do país.
15: Mais de 2 mil redes vão utilizar a sua nota. A nota da prova que você faz hoje vale para os 3 anos seguintes. No ano passado, mais de 10 mil professores ingressaram ou na rede estadual ou na rede municipal com a nota da PND.
14: A Prova Nacional Docente faz parte do programa Mais Professores para o Brasil, que reúne ações de reconhecimento e qualificação do Magistério da Educação Básica e de incentivo à docência no país. Neste ano, a PND registrou adesão de 2.031 entes federativos. O número representa a participação de 96% das capitais e de 85% dos estados brasileiros, um crescimento superior a 30% em relação a 2025. Para mais informações, acesse as redes sociais do Ministério da Educação ou portalgov.br/MEC. Reportagem Júlio César de Oliveira.
0: E essas foram as notícias do Governo do Brasil.
1: Uma realização da Secretaria de Comunicação Social da Presidência da República.
0: Com produção da empresa Brasil de Comunicação.
1: Fique agora com o Minuto do TCU. Em seguida, as notícias do Poder Judiciário e do Congresso Nacional. Boa noite.
0: Boa noite para você. Até amanhã.
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18: O Tribunal de Contas da União avaliou o Compromisso Nacional Criança Alfabetizada, programa do governo federal voltado a garantir a alfabetização de todas as crianças até o 2º ano do ensino fundamental. A auditoria teve foco na formação continuada de professores, coordenadores pedagógicos, diretores e outros profissionais da educação. O programa prevê apoio técnico e financeiro a estados e municípios, além do acompanhamento dos resultados. A fiscalização apontou avanços na política, mas identificou desafios que podem comprometer o alcance das metas. Um exemplo é a dificuldade de coordenação entre estados e municípios. O tribunal também destacou que o monitoramento das ações é frágil e determinou ao Ministério da Educação que crie plano de ação para corrigir os erros. Saiba mais em tcu.gov.br.
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19: STF valida a criação de feriada de Corpus Christi no estado do Rio de Janeiro.
20: CNJ aprova novas regras para o sepultamento de corpos não identificados e para a emissão das certidões de óbito.
19: Empresa de segurança deve incluir todos os cargos no cálculo de cota de aprendiz.
20: Boa noite, eu sou Marcela Luiz.
19: E eu sou Walter Lima.
20: O Supremo Tribunal Federal mantém validade de lei do Rio de Janeiro que transformou o dia de Corpus Christi em feriado estadual.
19: A decisão unânime foi tomada em sessão plenária virtual. Marcelo Della Libera.
2: A ação foi apresentada pela Confederação Nacional do Comércio de Bens, Serviços e Turismo, a CNC, que alegava invasão da competência privativa da União para legislar sobre direito do trabalho. Mas a relatora do caso no Supremo Tribunal Federal, ministra Carmen Lúcia, entendeu que a lei estadual questionada protege um patrimônio cultural e material, sendo de competência legislativa concorrente da União, dos estados e dos municípios, conforme prevê a Constituição Federal. Ainda segundo a ministra, o processo destaca que a celebração de Corpus Christi, em diversos municípios fluminenses, assume característica de festividade popular, com eventos musicais, feiras e atividades que movimentam significativamente a economia local e o turismo.
20: Conselho Nacional de Justiça aprova novas regras para o sepultamento de corpos não identificados e para a emissão das certidões de óbito.
19: A medida fortalece a busca por desaparecidos e evita a perda de informações importantes para as famílias. Judite Aragão.
21: Pela resolução, o enterro e o registro de óbito só poderão ser autorizados após a apresentação de um laudo da Polícia Científica que comprove a coleta de dados biométricos e biológicos necessários para uma futura identificação. A norma também prevê a integração de informações entre os cadastros nacionais de corpos não identificados e de pessoas desaparecidas.
20: STJ admite recurso extraordinário sobre relativização da vulnerabilidade de vítima de estupro menor de 14 anos de idade.
19: O pedido de admissibilidade foi feito pelo Ministério Público de Santa Catarina. Fátima Uchoa.
22: Um acórdão da sexta turma do STJ, questionado pelo MP, considerou por maioria dos votos que o relacionamento amoroso entre o réu e a vítima e o aval dos responsáveis por ela afastariam de forma excepcional a aplicação da súmula 593 do STJ e da previsão legal sobre estupro de vulnerável. O ministro Luiz Felipe Salomão lembrou que o STF tem jurisprudência pacífica no mesmo sentido do entendimento firmado pelo STJ, reconhecendo que é absoluta a presunção de violência nos crimes de estupro contra menor de 14 anos, sendo irrelevante o eventual consentimento da vítima. Para Salomão, ficou nítida a divergência do acórdão. Assim, admitiu o recurso extraordinário e determinou a remessa dos autos à Suprema Corte.
20: O número de vagas de aprendiz deve considerar todos os cargos de uma empresa.
19: A CLT determina um número equivalente a 5% dos postos de trabalho. Marla Lacerda.
23: Uma empresa de segurança foi condenada a pagar uma indenização de R$50 mil porque excluiu o cargo de vigilante do cálculo de vagas para aprendizes. A seguradora possuía mais de 2.700 empregados e apenas 4 aprendizes. Para os ministros do TST, o fato da atividade de vigilante ser considerada de risco, exigir idade mínima de 21 anos e porte de arma, não dispensa a inclusão do posto de trabalho nos cálculos para definir a cota. Isso porque a função também exige período de experiência para conseguir vaga no mercado de trabalho.
20: Justiça condena mais 6 envolvidos em esquema de tráfico internacional de drogas no Porto de Salvador, na Bahia.
19: A ação foi proposta pelo Ministério Público Federal. Vanessa Pereira.
24: Segundo a denúncia, o grupo criminoso inseria cocaína em containers de cargas lícitas com destino à Europa, especialmente para Holanda, Bélgica e Espanha, utilizando a estrutura portuária de Salvador, na Bahia. Os réus foram condenados pelos crimes de tráfico internacional de drogas, organização criminosa, associação para o tráfico, lavagem de dinheiro e falsificação de documento público.
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20: Uma boa noite.
19: E até amanhã.
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26: Eu sou Paula Groba.
27: E eu sou Humberto Pinheiro.
26: E estes são os destaques de hoje do Jornal do Senado, que começa agora.
27: A ação policial poderá ser mais rápida em casos de abuso infantil na internet.
3: Avança projeto que garante no SUS exames para detectar risco hereditário de câncer de mama.
27: Senador comemora a decisão do STF que derruba a idade mínima na aposentadoria especial.
3: Boa noite.
27: Boa noite.
3: Na internet, um crime pode acontecer em segundos. Para acelerar o resgate de vítimas e a identificação de criminosos, avançou no Senado um projeto que autoriza a chamada Ronda Virtual.
27: A ideia é agilizar o acesso da polícia a dados de suspeitos na internet sem a necessidade de autorização judicial em situações de urgência. O repórter Bruno Lourenço traz os detalhes.
4: O projeto de lei legaliza expressamente a chamada Ronda Virtual, varredura policial automatizada em ambientes digitais para coletar arquivos de abuso. Outra inovação é que, em casos de transmissão ao vivo, o risco iminente à vida da vítima, as autoridades policiais poderão requisitar dados cadastrais e de conexão diretamente aos provedores de internet e aplicativos, sem a necessidade de esperar por uma ordem judicial prévia, como explicou a relatora, senadora Damares Alves, do Republicanos do Distrito Federal.
5: Nós vamos dar, com esse projeto, poder aos policiais de retirar imediatamente essa live do ar. Nós vamos dar poder, com esse projeto, que o agente policial, o delegado, imediatamente haja na hora de identificar uma imagem no mundo online de abuso de violência sexual contra a criança e adolescente.
4: O projeto cria ainda o crime de simulação de abuso por meio de inteligência artificial, punindo de 3 a 5 anos de reclusão quem criar imagens ou deepfakes realistas usando o rosto ou a voz de menores.
3: A violência contra crianças e adolescentes segue sendo um dos maiores desafios do país. Só nos primeiros meses de 2026, mais de 115 mil denúncias foram registradas, a maioria dentro da própria casa das vítimas.
27: O tema foi debatido em audiência pública no Senado. Repórter Lana Dias.
6: Os participantes citaram desafios como orçamento insuficiente e dificuldade de acompanhamento da vítima após o crime. Para a presidente da comissão, senadora Damares Alves, do Republicanos do Distrito Federal, o investimento em ações voltadas à proteção desse público é escasso.
5: Quando a gente pega o orçamento da União, a gente pega LDO dos estados e dos municípios. E a gente procura a criança no orçamento de forma absoluta, a gente não encontra.
6: O Plano Nacional foi criado com o objetivo de desenvolver ações em eixos como prevenção, atendimento, responsabilização, mobilização social, estudos e pesquisas. A representante do Ministério dos Direitos Humanos e da Cidadania, Célia Carvalho Narras, explicou que o documento está em fase de revisão para abordar os diferentes contextos da infância no país. Mas além de atuar na prevenção, participantes ressaltaram a importância de promover acolhimento integral das vítimas depois das ocorrências.
3: E a violência contra mulheres trans acontece de forma tão frequente no cotidiano que muitas vezes deixa de ser reconhecida como violência.
27: Esse é um dos alertas de uma pesquisa do Instituto Data Senado, que pela primeira vez traz dados específicos sobre essa população. A reportagem é de Marcela Diniz.
7: A violência contra mulheres transgênero é cotidiana e acontece em casa, na rua, nos espaços privados e nos órgãos públicos. É o que mostra a edição de número 11 da Pesquisa Nacional de Violência contra a Mulher, do Instituto Data Senado e da empresa Nexus. Pela primeira vez desde 2005, o levantamento traz dados específicos sobre a experiência de trans e travestis. Muitas das 43 entrevistadas ao serem questionadas se sofriam violência, responderam a princípio que não. Mas as mesmas, quando perguntadas se já foram xingadas, mal atendidas ou hostilizadas pelo fato de serem quem são, aí a resposta era que sim, que sempre. O psicólogo do Data Senado, Rolf Hegger, comenta que esse resultado é preocupante porque aponta como agressões cotidianas acabam normalizadas no caso das mulheres trans.
8: Tem uma diferença entre o que a pessoa percebe como violência, que ela diz, não, sofri violência, mas quando a gente mostra as situações de violência, ela diz que sim. Então, o que a gente levantou como hipótese para isso é que a violência que ela sofre são constantes, são em todos os lugares e isso acaba sendo normalizado.
7: 40% das mulheres trans e travestis sofreram agressões verbais, 17% físicas e 12% violência sexual. Os dados da pesquisa passarão a fazer parte do Mapa Nacional da Violência de Gênero, plataforma interativa do Observatório da Mulher contra a Violência do Senado, desenvolvido em parceria com a Organização Gênero e Número e com o Instituto Natura.
3: E avançou no Senado o projeto que garante às mulheres exames no SUS para detectar risco de câncer de mama hereditário.
27: Até 10% dos casos de câncer de mama são herdados da mãe, segundo a relatora da proposta, senadora Ivete da Silveira, do MDB de Santa Catarina, repórter Márcio Maturana.
1: Está prevista, por exemplo, a análise do histórico familiar e a realização de exames genéticos específicos para identificar variantes associadas ao câncer hereditário. Até 10% dos casos de câncer de mama são herdados da mãe, segundo a relatora da proposta, senadora Ivete da Silveira, do MDB de Santa Catarina. Ela disse que a proposta combate desigualdades sociais.
9: Evidências indicam que o acesso a testes genéticos e ao aconselhamento especializado permanece condicionado a fatores socioeconômicos, como renda e escolaridade, o que limita, sem efetivação, e aprofunda a iniquidade.
1: O projeto, que já foi aprovado pela Câmara e agora segue para a votação na Comissão de Assuntos Sociais do Senado, também determina medidas para ampliar a oferta de exames preventivos e reduzir o tempo de espera. Além dos exames, o SUS deverá oferecer aconselhamento genético em unidades próprias, conveniadas ou contratadas.
3: O senador Paulo Paim, do PT do Rio Grande do Sul, comemorou a decisão do STF que derrubou a idade mínima para aposentadoria especial em atividades insalubres. A Corte considerou inconstitucional o dispositivo da reforma da Previdência de 2019, que fixava idades de 55, 58 e 60 anos, dependendo do tempo de exposição a agentes nocivos.
27: Paim afirma que a medida não é privilégio, mas uma forma de proteção à saúde dos trabalhadores.
3: Já a senadora Leila Barros, do PDT do Distrito Federal, destacou a expectativa positiva para a Copa do Mundo Feminina de 2027 no Brasil, afirmando que o torneio deve dar mais visibilidade ao esporte feminino e valorizar as atletas ainda frente a desafios e preconceitos.
27: Segundo ela, a competição também pode fortalecer o futebol feminino e incentivar outras modalidades praticadas por mulheres no país. O Mundial será entre 24 de junho e 25 de julho em Belo Horizonte, Brasília, Fortaleza, Porto Alegre, Recife, Rio de Janeiro, Salvador e São Paulo.
3: E por falar em Copa do Mundo, o esporte que mobiliza torcidas e une países também transforma vidas fora dos estádios. Praticado desde a infância, ele ajuda a prevenir doenças, melhora a qualidade de vida e contribui para manter crianças e jovens na escola.
27: Esses benefícios foram destacados em uma audiência pública da Comissão de Esporte do Senado. A reportagem é de Rodrigo Rezende.
10: A senadora Leila Barros, do PDT do Distrito Federal, presidente da comissão, afirmou que esse tema é fundamental para a melhora da qualidade de vida da população.
11: E quando falamos de esporte para toda a vida, falamos também de saúde pública. Estimular a atividade desde a infância até a terceira idade significa prevenir doenças, melhorar a qualidade de vida da população e contribuir para a sustentabilidade do sistema de saúde.
10: Stephanie Risk, doutora em cardiologia pela USP, mostrou pesquisas que apontam que a inatividade física é responsável por 9% de mortes prematuras em todo o mundo. Robson Aguiar, presidente da Confederação Brasileira do Desporto Escolar, ressaltou a importância do esporte no combate à evasão escolar.
12: 40% dos nossos alunos, eles repetem de ano, saem da escola por não ter algum incentivo. E o esporte faz exatamente o contrário. Você vai ver que mais de 80% permanece na escola devido ao esporte. Então, o esporte escolar é uma ferramenta fundamental para a educação.
10: O ministro do esporte, Paulo Henrique Cordeiro, destacou o papel social do esporte.
13: Porque o esporte é muito mais do que essa prática. O esporte é uma mudança fática de realidade socioeconômica. É uma mudança de vida.
10: De maneira geral, a OMS recomenda a prática para adultos de pelo menos 150 minutos semanais de atividades físicas. Para crianças e adolescentes, o ideal é a prática de 60 minutos de atividades por dia.
27: Com edição de Paula Groba e trabalhos técnicos de João Lira, o Jornal do Senado fica por aqui. Acompanhe agora as notícias da Câmara dos Deputados. Boa noite.
3: Boa noite e até amanhã.
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2: Comissão autoriza a venda fracionada de medicamentos pelas farmácias.
14: Avança a proposta que pune quem expuser crianças à violência doméstica.
2: Parlamentares aprovam inclusão de deficiências ocultas em documentos.
15: Boa noite. Projeto que institui documento com QR Code para identificar deficiências ocultas pode seguir para o Senado. A repórter Maria Neves tem os detalhes dessa nova identidade.
16: A Comissão de Constituição e Justiça da Câmara aprovou o projeto do deputado Capitão Alberto Neto, do PL do Amazonas, que institui a identificação civil nacional da pessoa com deficiência. O novo documento deverá adotar tecnologia de QR Code dinâmico com informações atualizadas sobre deficiências, inclusive as ocultas. Com a aprovação, o texto pode seguir para o Senado. De acordo com a proposta, o sistema permitirá que o beneficiário ou responsável atualize os dados sobre a condição de saúde da pessoa em tempo real. O objetivo da medida é garantir prioridade e segurança às pessoas com deficiência em atendimentos e situações de emergência. Na opinião da relatora na Comissão de Defesa dos Direitos das Pessoas com Deficiência, deputada Andréia Siqueira, do PSB do Pará, a utilização do QR Code dinâmico

0: Prioritários já garantidos por lei. Pelo texto aprovado, a identificação civil nacional da pessoa com deficiência não substitui a carteira de identificação nacional. A função do novo documento é facilitar o acesso a direitos e serviços específicos sem a necessidade de emissão de novos cartões físicos a cada mudança no quadro clínico do paciente. Da Rádio Câmara de Brasília, Maria Neves.
1: Saúde.
2: Comissão aprova a venda fracionada de remédios por farmácias e drogarias. A repórter Sofia Peçanha nos traz o debate sobre o tema.
3: A Comissão de Defesa do Consumidor aprovou o projeto que determina a venda de forma fracionada de medicamentos por farmácias e drogarias. O texto aprovado é resultado de 5 propostas analisadas em conjunto. A mais antiga delas, apresentada pelo deputado Jorge Sola, do PT da Bahia, em 2015. Elas alteram a legislação sobre o comércio de medicamentos. Atualmente, a fração de remédio já é permitida, mas não é obrigatória, o que faz com que a maioria dos consumidores ainda precise comprar caixas completas, mesmo quando utiliza apenas parte do conteúdo. O texto aprovado estabelece o fracionamento como uma exigência legal para medicamentos como antibióticos, analgésicos, anti-inflamatórios e antieméticos, que são remédios para náuseas e vômitos. O relator da proposta na comissão, o deputado Celso Russomano, do Republicanos de São Paulo, destacou que a medida visa reduzir o desperdício, evitar a automedicação e diminuir os custos para os pacientes.
4: A medida contribui para proteger a saúde e segurança da coletividade. A automedicação, o consumo de remédios fora da validade e ainda a potencial intoxicação de crianças no ambiente doméstico.
3: Além disso, o projeto prevê que o preço dos medicamentos fracionados siga regras específicas da Câmara de Regulação do Mercado de Medicamentos, para garantir que o consumidor não pague mais caro proporcionalmente por quantidades menores.
4: Entendemos que essa medida também beneficia sobremaneira os consumidores, pois evita que as farmácias aumentem indevidamente seus lucros na subdivisão de medicamentos.
3: Em caso de descumprimento, o infrator estará sujeito à penalidade de suspensão de vendas ou fabricação de produto, cancelamento de registro do produto ou cancelamento de autorização para funcionamento da empresa. O projeto gerou debate entre os parlamentares, principalmente sobre os desafios na adaptação das embalagens, no controle sanitário e nos custos operacionais para viabilizar a venda fracionada em larga escala. O deputado Gilson Marques, do Novo de Santa Catarina, chegou a apresentar um parecer alternativo para evitar o fracionamento.
5: Assim, acreditamos que a melhor solução para o referido problema seria adequar a posologia ao tempo de tratamento, sendo função das indústrias farmacêuticas produzir as embalagens e dispensá-las com a quantidade correta.
3: Mas a proposta que estabelece a venda fracionada de medicamentos foi aprovada pela Comissão de Defesa do Consumidor e seguiu para análise na Comissão de Saúde. Da Rádio Câmara de Brasília, Sofia Peçanha.
1: Segurança Pública.
6: Comissão de Constituição e Justiça aprova penas para quem expor crianças à violência doméstica. A repórter Paula Bittar acompanhou a votação.
7: Uma proposta aprovada pela Comissão de Constituição e Justiça da Câmara prevê penas para quem expuser crianças e adolescentes a atos de violência doméstica. De acordo com o texto aprovado, o crime de violência doméstica praticada na frente de criança ou adolescente tem punição de 6 meses a 2 anos de detenção. E essa penalidade é aumentada em mais metade se o crime é praticado de forma reiterada ou se a criança ou adolescente estiver sob autoridade, guarda ou vigilância do agente ou da vítima. A relatora na comissão, deputada Cris Tonietto, do PL do Rio de Janeiro, ressaltou que a proposta reconhece que a violência doméstica tem um impacto grande sobre a criança, mesmo quando ela não é a vítima direta.
8: Ao conviverem com situações constantes de agressões físicas, verbais ou psicológicas, as crianças não apenas testemunham o sofrimento dos envolvidos, mas também internalizam esses comportamentos como modelos de relação interpessoal. Essa vivência traumática compromete o bem-estar emocional, afeta o desempenho escolar e pode desencadear transtornos psicológicos de longo prazo.
7: A proposta que prevê penas para quem expuser crianças e adolescentes a atos de violência doméstica ainda precisa ser analisada pelo plenário da Câmara antes de seguir ao Senado. Da Rádio Câmara de Brasília, Paula Bittar.
1: Justiça.
2: Comissão aprova a proposta que aumenta penas de crimes financeiros contra fundos de pensão. A repórter Silvia Munhato tem os detalhes.
9: A Comissão de

0: Finanças e Tributação da Câmara aprovou o projeto que aumenta as punições para crimes financeiros que causem prejuízo a fundos previdenciários ou de pensão. As investigações da Polícia Federal relativas ao Banco Master têm apontado investimentos de fundos de servidores públicos estaduais em aplicações do Master em períodos em que elas já eram consideradas de alto risco pelo mercado. O autor da proposta, deputado Wellington Prado, do PSD de Minas Gerais, batizou a proposta de Lei Faria Lima, em uma referência à Avenida de São Paulo, onde estão sediadas várias instituições financeiras. Pelo texto, quem cometer esses crimes estará sujeito apenas de reclusão de 20 a 40 anos. A proposta também define que os crimes serão insuscetíveis de fiança, livramento condicional, anistia, graça e indulto. O relator, deputado Kim Kataguiri, do Missão de São Paulo, recomendou a aprovação do texto, lembrando que a legislação atual prevê penas de 2 a 12 anos para crimes contra o sistema financeiro.
1: O crime cometido por um agente público, aí que deixa de cumprir a sua obrigação para preservar o sistema financeiro e também a ordem econômico-financeira, né? E aí a gente está endurecendo bastante as penas em relação a esse crime, e também nós estamos endurecendo as condições de progressão de regime também.
0: A proposta determina que a progressão de regime, que é a transferência para regime menos rigoroso, como semiaberto, será mais dura para os crimes financeiros. Por exemplo, se o réu for primário, terá que cumprir pelo menos 70% da pena para ter direito. O projeto que aumenta a pena de reclusão para quem comete crimes financeiros contra fundos de pensão ainda será analisado pela Comissão de Constituição e Justiça. Depois seguirá para o plenário. Da Rádio Câmara de Brasília, Silvia Munhato.
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3: Transportes. O relator das mudanças no Código de Trânsito Brasileiro apresentou o projeto reunindo sugestões de mais de 270 propostas sobre o tema.
4: Entre as alterações, o deputado Áureo Ribeiro sugeriu que adolescentes tenham permissão para dirigir a partir dos 16 anos. Confira os detalhes com o repórter Murilo Souza.
5: A Comissão Especial da Câmara dos Deputados, que analisa mudanças no Código de Trânsito Brasileiro, poderá votar no próximo dia 7 de julho o parecer do relator, deputado Áureo Ribeiro, do Solidariedade do Rio de Janeiro. O texto consolida mais de 270 projetos de lei em um substitutivo. Entre os pontos mais relevantes do novo texto está a permissão para que jovens a partir de 16 anos possam dirigir. Pela proposta, os menores de 18 anos poderão obter habilitação na categoria B para dirigir carros em perímetros urbanos, das 5 horas da manhã até a meia-noite, desde que acompanhados por um adulto habilitado há pelo menos 2 anos. Para motos pequenas, de até 150 cilindradas, o jovem pode dirigir desacompanhado, mantendo as mesmas restrições de horário e local. A idade mínima para habilitação nas categorias profissionais D e E também cai de 21 para 20 anos. Segundo o relator, a medida busca reduzir a falta de motoristas no transporte de cargas e passageiros.
6: A medida visa ampliar o acesso dos jovens à habilitação, proporcionar maior autonomia para deslocamentos relacionados ao estudo e ao trabalho e permitir a formação gradual de condutores, inspirando-se em modelos adotados em outros países que admitem a condução por menores de idade mediante as restrições e acompanhamento.
5: A CNH definitiva aos 18 anos será emitida de forma automática e gratuita, caso o condutor não tenha cometido infrações graves ou gravíssimas ou não seja reincidente em infração média. O texto cria um teto nacional para as taxas cobradas no processo de habilitação. R$ 30 para abertura e emissão da permissão para dirigir, em qualquer categoria, e R$ 50 para cada exame realizado, seja escrito ou de direção. Outra inovação é a possibilidade de o candidato optar por realizar o exame em veículos com câmbio automático. O projeto também estabelece regras para outros temas, como pedágios free flow, registro e autorização para patinetes e bicicletas elétricas, normas para veículos autônomos e proibição de radares ocultos, sem sinalização ou estudos técnicos. A Comissão Especial da Câmara sobre Mudanças no Código de Trânsito Brasileiro retoma a análise da matéria no dia 7 de julho, às 2 horas da tarde. A expectativa é que a votação no plenário da Câmara seja no dia 8 de julho. Da Rádio Câmara de Brasília, Murilo Souza.
7: Trabalho.
3: A Câmara aprovou o projeto que estabelece piso salarial para biólogos. A repórter Maria Neves tem mais informações sobre o tema.
8: Em análise na Câmara desde 2013, o projeto que institui um piso salarial e condições de trabalho para biólogos do setor privado foi aprovado pela Comissão de Constituição e Justiça e pode seguir para o Senado. Pela proposta, o salário base da categoria será de R$ 4.685 para uma jornada de 40 horas semanais. O piso será corrigido pela inflação desde setembro de 2016 até a publicação da lei. Depois disso, o valor continuará sendo reajustado anualmente pela inflação. Segundo o relator, deputado José Rocha, do União da Bahia, com a correção, esse valor chegaria a R$ 6.749 em 2024. Na opinião do relator, a medida vai melhorar as condições de trabalho e conferir mais dignidade à profissão de biólogo.
9: Eu, como médico, sei bem avaliar o que representa o biólogo nas suas atividades, precisando de melhores condições de trabalho, precisando de melhores salários, e chegou a oportunidade. O PL deu a oportunidade para que essa classe tão importante na nossa vida possa realmente resgatar essa dignidade com um piso, com boas condições de trabalho e sempre estar prestando esses grandes e relevantes serviços à ciência brasileira.
8: O texto original do deputado Danley Hinterholz, do PSD do Rio Grande do Sul, abrangia também os biólogos que atuam no setor público. No entanto, o relator na Comissão de Finanças e Tributação, deputado Duarte Júnior, do Avante do Maranhão, alterou a proposta. Ele argumentou que um projeto de lei do Congresso não pode estabelecer regras para servidores públicos. Pela Constituição, essa atribuição é do chefe do Executivo, seja federal, estadual ou municipal. Assim, a medida aprovada vai valer apenas para biólogos de empresas privadas ou públicas contratados por meio do regime da consolidação das leis do trabalho, com carteira assinada. Quanto às condições gerais de trabalho, o projeto aprovado determina que o regime de plantão da categoria será de, no máximo, 12 horas diárias. Desse período, uma hora será destinada ao repouso e à alimentação. O trabalho noturno será a jornada realizada entre 22 horas e as 5 horas do dia seguinte. A remuneração nesse período será pelo menos 20% maior. A proposta estabelece ainda que as horas extras terão 50% de acréscimo e o adicional de insalubridade será gradual. O grau mínimo terá um aumento de 10% sobre o piso, o médio de 20% e o grau máximo de 40%. Já o adicional de periculosidade será de 30%. No entanto, o texto prevê que os adicionais de insalubridade e de periculosidade não podem ser pagos simultaneamente. O biólogo terá de fazer a opção por um dos dois. Da Rádio Câmara de Brasília, Maria Neves.
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10: Meio Ambiente.
4: Câmara analisa a proposta que amplia incentivos fiscais e tributários para a cadeia de reciclagem. Saiba mais com o repórter José Carlos Oliveira.
10: O setor de reciclagem poderá ganhar incentivos fiscais não contemplados na reforma tributária de 2023. O tema é analisado na Câmara dos Deputados por meio de proposta de emenda à Constituição já aprovada na Comissão de Constituição e Justiça e com futura análise em comissão especial. O relator, deputado Alex Manente, do Cidadania de São Paulo, explica que a intenção é estabelecer um regime fiscal que beneficie operações com resíduos e materiais destinados à reciclagem, reutilização e logística reversa.
11: O efeito da reforma tributária no material reciclado é muito perverso. São 300% de aumento, o que inviabiliza a reciclagem no país. E o governo, o poder público, tem obrigação de estimular com que a sustentabilidade, a reciclagem seja uma realidade para poder minimizarmos os efeitos ambientais tão danosos para toda a população. Por isso, estamos trabalhando essa PEC para que o imposto seja revisto do material reciclável e, consequentemente, teremos sustentabilidade no nosso país.
10: Na prática, a proposta busca garantir que a tributação sobre material reciclado seja menor do que a aplicada ao material original, dando assim um diferencial competitivo para o setor. O texto tem o apoio da Associação Brasileira de Resíduos e Meio Ambiente. Dados da ABREMA mostram que em 2024, cerca de 7 milhões de toneladas de resíduos secos foram destinados à reciclagem no Brasil, equivalentes a 8,7% dos resíduos gerados no período, um percentual ainda bem abaixo em relação às metas da Política Nacional de Resíduos Sólidos. O texto original da proposta é do deputado Arnaldo Jardim, do Cidadania de São Paulo, que prevê benefícios para toda a cadeia da economia circular, incluindo catadores de materiais recicláveis e empresas recicladoras e de logística reversa, responsáveis pelo retorno dos materiais ao consumo da população. Da Rádio Câmara de Brasília, José Carlos Oliveira.
3: Termina agora o Jornal Câmara dos Deputados, produzido pela Rádio Câmara, com trabalhos técnicos de Alan de Souza e apresentação de Val Monteiro e Márcio Aquilissardi. Uma boa noite para você.
4: A Voz do Brasil volta amanhã. Boa noite.
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5: Você sabia que Thomas Edison não inventou a lâmpada elétrica? Embora Edison tenha aperfeiçoado e comercializado a lâmpada, o conceito já existia antes dele. A verdadeira inovação de Edison foi criar um filamento durável e um sistema completo de gerações e distribuição elétrica. Ou seja, ele transformou a ideia em uma solução prática e viável.
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1: 10 e 16.
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9: 10h36.
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1: 10:45.
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7: 11:33.

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5: 11:58.
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8: Vamos dar uma norteadinha lá no bolicho do tio Candinho, companheiro!

0: Rico!
1: Fala, Daniel Raku!
0: Enquanto fazíamos os preparativos finais, hoje à tarde aqui para a gravação do nosso grande DVD,
2: sim,
0: ao vivo na Expo Inter, me sopraram ali dizendo que estaria aqui essa noite, aliás, eu vou querer ouvir o grito daí, mas estaria aqui essa noite conosco para cantar o maior coral do Rio Grande!
2: Bonito,
0: nossa
2: bonito.
0: Senhora!
2: Bonito!
0: Para confirmar, vamos de novo. O maior coral do Brasil! Eu vou mais longe! O maior coral do mundo! Música para os nossos ouvidos, Maestro Kiko.
2: Vamos ouvi-los, então. Coral maior tem que cantar e tem que cantar afinado. Vamos lá, moçada, vem!

0: Mais uma vez que tá bonito.
1: Churrasco bom, chimarrão.

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2: Atenção, moçada. Os de bombacha estão chegando.

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3: Meia-noite e 35.
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0: o xiloqueiro, Fagundes.
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1: Alô, nativos, me sinto honrado em fazer parte desta grande festa. Deixa comigo.

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7: 1:05.
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3: 1h31.
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6: 2 e 3.
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1: 2:21.
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3: Maiara e Maraísa, chega pra cá.

0: Nanda.
1: Porra. Fabiano. Caramba.
0: Obrigado, menina.
1: Resolvinote, Fabiano.
2: Realizando mais
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0: Você vai ficar, né?
1: Eu vou ficar.
0: Vou ficar.
2: Cheguei!
0: Obrigado, gente!
1: Uma salva de palmas, Leonardo, por favor!
0: Deus abençoe todos vocês, obrigado.
1: Obrigado,
0: Se der tempo, abençoe vocês também,
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8: 2:32.
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3: 3 e 2.
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1: 3:18.
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3: 3h33.
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1: Cadê os aplausos então? Quero ouvir!

0: beijo a todos. Obrigado, Paulo Sampaio.
1: Obrigado pelo convite. Valeu, São Paulo.
2: Obrigado, Paraná. Imigrantes. Valeu,

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1: 4:36.
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0: Rezemos com devoção a coroa das sete dores da Virgem Maria. Em nome do Pai, do Filho e do Espírito Santo. Amém. Nós vos louvamos e vos bendizemos, Senhor, porque associastes a Virgem Maria à obra da salvação. Contemplamos a vossa dor, ó Maria, para seguir-vos no caminho da fé. Creio em Deus Pai Todo-Poderoso, Criador do céu e da terra, e em Jesus Cristo, seu único Filho, nosso Senhor, que foi concebido pelo poder do Espírito Santo. Nasceu da Virgem Maria, padeceu sob Pôncio Pilatos, foi crucificado, morto e sepultado, desceu à mansão dos mortos, ressuscitou ao terceiro dia, subiu aos céus, está sentado à direita de Deus Pai Todo-Poderoso, de onde há de vir julgar os vivos e os mortos. Creio no Espírito Santo, na Santa Igreja Católica, na comunhão dos santos, na remissão dos pecados, na ressurreição da carne. Amém.
1: Pai nosso que estás no céu, santificado seja o vosso nome. Venha a nós ao vosso reino. Seja feita a vossa vontade, assim na terra como no céu. O pão nosso de cada dia nos dai hoje. Perdoai as nossas ofensas, assim como nós perdoamos a quem nos tenha ofendido. E não nos deixeis cair em tentação, mas livrai-nos do mal. Amém.
2: Ave Maria, cheia de graça, o Senhor é convosco. Bendita sois vós entre as mulheres. Bendito é o fruto em vosso ventre, Jesus. Santa Maria, Mãe de Deus, rogai por nós, os pecadores, agora e na hora da nossa morte. Amém. Ave Maria, cheia de graça, o Senhor é convosco. Bendita sois vós entre as mulheres. Bendito é o fruto em vosso ventre, Jesus. Santa Maria, Mãe de Deus, rogai por nós, os pecadores, agora e na hora da nossa morte. Amém. Ave Maria, cheia de graça, o Senhor é convosco. Bendita sois vós entre as mulheres. Bendito é o fruto em vosso ventre, Jesus. Santa Maria, Mãe de Deus, rogai por nós, os pecadores, agora e na hora da nossa morte. Amém.
3: Contemplamos a memória das dores de Maria. Primeira dor. Maria acolhe com fé a profecia de Simeão. Simeão os abençoou e disse a Maria, sua mãe: eis que este menino está destinado a ser ocasião de queda e elevação de muitos em Israel e sinal de contradição. Quanto a ti, uma espada te transpassará a alma. Lucas capítulo 2, versículos 34 e 35.
1: Pai nosso que estás no céu, santificado seja o vosso nome. Venha a nós ao vosso reino. Seja feita a vossa vontade, assim na terra como no céu. O pão nosso de cada dia nos dai hoje. Perdoai as nossas ofensas, assim como nós perdoamos a quem nos tenha ofendido. E não nos deixeis cair em tentação, mas livrai-nos do mal. Amém.
2: Ave Maria, cheia de graça, o Senhor é convosco. Bendita sois vós entre as mulheres. Bendito é o fruto em vosso ventre, Jesus. Santa Maria, Mãe de Deus, rogai por nós, os pecadores, agora e na hora da nossa morte. Amém. Ave Maria, cheia de graça, o Senhor é convosco. Bendita sois vós entre as mulheres, bendito é o fruto em vosso ventre, Jesus. Santa Maria, Mãe de Deus, rogai por nós, os pecadores, agora e na hora da nossa morte. Amém. Ave Maria, cheia de graça, o Senhor é convosco. Bendita sois vós entre as mulheres, bendito é o fruto em vosso ventre, Jesus. Santa Maria, Mãe de Deus, rogai por nós, os pecadores, agora e na hora da nossa morte. Amém. Ave Maria, cheia de graça, o Senhor é convosco. Bendita sois vós entre as mulheres, bendito é o fruto em vosso ventre, Jesus. Santa Maria, Mãe de Deus, rogai por nós, os pecadores, agora e na hora da nossa morte. Amém. Ave Maria, cheia de graça, o Senhor é convosco. Bendita sois vós entre as mulheres, bendito é o fruto em vosso ventre, Jesus. Santa Maria, Mãe de Deus, rogai por nós, os pecadores, agora e na hora da nossa morte. Amém. Ave Maria, cheia de graça, o Senhor é convosco. Bendita sois vós entre as mulheres, bendito é o fruto em vosso ventre, Jesus. Santa Maria, Mãe de Deus, rogai por nós, os pecadores, agora e na hora da nossa morte. Amém. Ave Maria, cheia de graça, o Senhor é convosco. Bendita sois vós entre as mulheres, bendito é o fruto em vosso ventre, Jesus. Santa Maria, Mãe de Deus, rogai por nós, os pecadores, agora e na hora da nossa morte. Amém.
3: Segunda dor. Maria foge para o Egito com Jesus e José. O anjo do Senhor apareceu em sonho a José e disse: levanta, toma o menino e a mãe, foge para o Egito e fica lá até que te avise, pois Herodes vai procurar o menino para matá-lo. Levantando-se, José tomou o menino e a mãe e partiu para o Egito. Mateus capítulo 2, versículos 13 a 14.
1: Pai nosso que estás no céu, santificado seja o vosso nome. Venha a nós ao vosso reino. Seja feita a vossa vontade, assim na terra como no céu. O pão nosso de cada dia nos dai hoje. Perdoai as nossas ofensas, assim como nós perdoamos a quem nos tenha ofendido. E não nos deixeis cair em tentação, mas livrai-nos do mal. Amém.
2: Ave Maria, cheia de graça, o Senhor é convosco. Bendita sois vós entre as mulheres. Bendito é o fruto em vosso ventre, Jesus. Santa Maria, Mãe de Deus, rogai por nós, os pecadores, agora e na hora da nossa morte. Amém. Ave Maria, cheia de graça, o Senhor é convosco. Bendita sois vós entre as mulheres. Bendito é o fruto em vosso ventre, Jesus. Santa Maria, Mãe de Deus, rogai por nós, os pecadores, agora e na hora da nossa morte. Amém. Ave Maria, cheia de graça, o Senhor é convosco. Bendita sois vós entre as mulheres. Bendito é o fruto em vosso ventre, Jesus. Santa Maria, Mãe de Deus, rogai por nós, os pecadores, agora e na hora da nossa morte. Amém. Ave Maria, cheia de graça, o Senhor é convosco. Bendita sois vós entre as mulheres. Bendito é o fruto em vosso ventre, Jesus. Santa Maria, Mãe de Deus, rogai por nós, os pecadores, agora e na hora da nossa morte. Amém. Ave Maria, cheia de graça, o Senhor é convosco. Bendita sois vós entre as mulheres. Bendito é o fruto em vosso ventre, Jesus. Santa Maria, Mãe de Deus, rogai por nós, os pecadores, agora e na hora da nossa morte. Amém. Ave Maria, cheia de graça, o Senhor é convosco. Bendita sois vós entre as mulheres. Bendito é o fruto em vosso ventre, Jesus. Santa Maria, Mãe de Deus, rogai por nós, os pecadores, agora e na hora da nossa morte. Amém. Ave Maria, cheia de graça, o Senhor é convosco. Bendita sois vós entre as mulheres. Bendito é o fruto em vosso ventre, Jesus. Santa Maria, Mãe de Deus, rogai por nós, os pecadores, agora e na hora da nossa morte. Amém.
3: Terceira dor. Maria procura Jesus perdido em Jerusalém. Acabados os dias da festa de Páscoa, quando voltaram, o menino Jesus ficou em Jerusalém sem que os pais o percebessem. Pensando que estivesse na caravana, andaram a caminho de um dia e o procuraram entre parentes e conhecidos e não o acharam. Voltaram a Jerusalém à procura dele. Lucas capítulo 2, versículo 43 a 45.
1: Pai nosso que estás no céu, santificado seja o vosso nome. Venha a nós ao vosso reino. Seja feita a vossa vontade, assim na terra como no céu. O pão nosso de cada dia nos dai hoje. Perdoai as nossas ofensas, assim como nós perdoamos a quem nos tenha ofendido. E não nos deixeis cair em tentação, mas livrai-nos do mal. Amém.
2: Ave Maria, cheia de graça, o Senhor é convosco. Bendita sois vós entre as mulheres. Bendito é o fruto em vosso ventre, Jesus. Santa Maria, Mãe de Deus, rogai por nós, os pecadores, agora e na hora da nossa morte. Amém. Ave Maria, cheia de graça, o Senhor é convosco. Bendita sois vós entre as mulheres. Bendito é o fruto em vosso ventre, Jesus. Santa Maria, Mãe de Deus, rogai por nós, os pecadores, agora e na hora da nossa morte. Amém. Ave Maria, cheia de graça, o Senhor é convosco. Bendita sois vós entre as mulheres. Bendito é o fruto em vosso ventre, Jesus. Santa Maria, Mãe de Deus, rogai por nós, os pecadores, agora e na hora da nossa morte. Amém. Ave Maria, cheia de graça, o Senhor é convosco. Bendita sois vós entre as mulheres. Bendito é o fruto em vosso ventre, Jesus. Santa Maria, Mãe de Deus, rogai por nós, os pecadores, agora e na hora da nossa morte. Amém. Ave Maria, cheia de graça, o Senhor é convosco. Bendita sois vós entre as mulheres. Bendito é o fruto em vosso ventre, Jesus. Santa Maria, Mãe de Deus, rogai por nós, os pecadores, agora e na hora da nossa morte. Amém. Ave Maria, cheia de graça, o Senhor é convosco. Bendita sois vós entre as mulheres. Bendito é o fruto em vosso ventre, Jesus. Santa Maria, Mãe de Deus, rogai por nós, os pecadores, agora e na hora da nossa morte. Amém. Ave Maria, cheia de graça, o Senhor é convosco. Bendita sois vós entre as mulheres. Bendito é o fruto em vosso ventre, Jesus. Santa Maria, Mãe de Deus, rogai por nós, os pecadores, agora e na hora da nossa morte. Amém.
3: Quarta dor. Maria encontra-se com Jesus a caminho do Calvário. Ao conduzir Jesus, lançaram-lhe mão de um certo Simão de Cirene, que vinha do campo, e o encarregaram de levar a cruz atrás de Jesus. Seguia-o grande multidão de povo e de mulheres que batiam no peito e o lamentavam. Lucas, capítulo 23, 26 e 27.
1: Pai nosso que estás no céu, santificado seja o vosso nome. Venha a nós ao vosso reino. Seja feita a vossa vontade, assim na terra como no céu. O pão nosso de cada dia nos dai hoje. Perdoai as nossas ofensas, assim como nós perdoamos a quem nos tenha ofendido. E não nos deixeis cair em tentação, mas livrai-nos do mal. Amém.
2: Ave Maria, cheia de graça, o Senhor é convosco. Bendita sois vós entre as mulheres. Bendito é o fruto em vosso ventre, Jesus. Santa Maria, Mãe de Deus, rogai por nós, os pecadores, agora e na hora da nossa morte. Amém. Ave Maria, cheia de graça, o Senhor é convosco. Bendita sois vós entre as mulheres. Bendito é o fruto em vosso ventre, Jesus. Santa Maria, Mãe de Deus, rogai por nós, os pecadores, agora e na hora da nossa morte. Amém. Ave Maria, cheia de graça, o Senhor é convosco. Bendita sois vós entre as mulheres. Bendito é o fruto em vosso ventre, Jesus. Santa Maria, Mãe de Deus, rogai por nós, os pecadores, agora e na hora da nossa morte. Amém. Ave Maria, cheia de graça, o Senhor é convosco. Bendita sois vós entre as mulheres. Bendito é o fruto em vosso ventre, Jesus. Santa Maria, Mãe de Deus, rogai por nós, os pecadores, agora e na hora da nossa morte. Amém. Ave Maria, cheia de graça, o Senhor é convosco. Bendita sois vós entre as mulheres. Bendito é o fruto em vosso ventre, Jesus. Santa Maria, Mãe de Deus, rogai por nós, os pecadores, agora e na hora da nossa morte. Amém. Ave Maria, cheia de graça, o Senhor é convosco. Bendita sois vós entre as mulheres. Bendito é o fruto em vosso ventre, Jesus. Santa Maria, Mãe de Deus, rogai por nós, os pecadores, agora e na hora da nossa morte. Amém. Ave Maria, cheia de graça, o Senhor é convosco. Bendita sois vós entre as mulheres. Bendito é o fruto em vosso ventre, Jesus. Santa Maria, Mãe de Deus, rogai por nós, os pecadores, agora e na hora da nossa morte. Amém.
3: Quinta dor. Maria permanece junto à cruz do seu filho. Junto à cruz de Jesus estavam de pé sua mãe, a irmã de sua mãe, Maria de Cleófas, e Maria Madalena. Vendo a mãe e perto dela, o discípulo a quem amava disse para Jesus, a mãe: Mulher, eis aí o teu filho. Depois disse para o discípulo: Eis aí a tua mãe. João, capítulo 19, 15 a 27.
1: Pai nosso que estás no céu, santificado seja o vosso nome. Venha a nós ao vosso reino. Seja feita a vossa vontade, assim na terra como no céu. O pão nosso de cada dia nos dai hoje. Perdoai as nossas ofensas, assim como nós perdoamos a quem nos tenha ofendido. E não nos deixeis cair em tentação, mas livrai-nos do mal. Amém.
2: Ave Maria, cheia de graça, o Senhor é convosco. Bendita sois vós entre as mulheres. Bendito é o fruto em vosso ventre, Jesus. Santa Maria, Mãe de Deus, rogai por nós, os pecadores, agora e na hora da nossa morte. Amém. Ave Maria, cheia de graça, o Senhor é convosco. Bendita sois vós entre as mulheres. Bendito é o fruto em vosso ventre, Jesus. Santa Maria, Mãe de Deus, rogai por nós, os pecadores, agora e na hora da nossa morte. Amém. Ave Maria, cheia de graça, o Senhor é convosco. Bendita sois vós entre as mulheres. Bendito é o fruto em vosso ventre, Jesus. Santa Maria, Mãe de Deus, rogai por nós, os pecadores, agora e na hora da nossa morte. Amém. Ave Maria, cheia de graça, o Senhor é convosco. Bendita sois vós entre as mulheres. Bendito é o fruto em vosso ventre, Jesus. Santa Maria, Mãe de Deus, rogai por nós, os pecadores, agora e na hora da nossa morte. Amém. Ave Maria, cheia de graça, o Senhor é convosco. Bendita sois vós entre as mulheres. Bendito é o fruto em vosso ventre, Jesus. Santa Maria, Mãe de Deus, rogai por nós, os pecadores, agora e na hora da nossa morte. Amém. Ave Maria, cheia de graça, o Senhor é convosco. Bendita sois vós entre as mulheres. Bendito é o fruto em vosso ventre, Jesus. Santa Maria, Mãe de Deus, rogai por nós, os pecadores, agora e na hora da nossa morte. Amém. Ave Maria, cheia de graça, o Senhor é convosco. Bendita sois vós entre as mulheres. Bendito é o fruto em vosso ventre, Jesus. Santa Maria, Mãe de Deus, rogai por nós, os pecadores, agora e na hora da nossa morte. Amém.
3: Sexta dor. Maria recebe nos braços o corpo de Jesus deposto da cruz. Chegada a tarde, porque era dia da preparação, ressurreição, isto é, a véspera de sábado, veio José de Arimateia, entrou decidido na casa de Pilatos e pediu o corpo de Jesus. Pilatos, então, deu o cadáver a José, que o retirou da cruz. Mateus 15:42.
1: Pai nosso que estás no céu, santificado seja o vosso nome. Venha a nós ao vosso reino. Seja feita a vossa vontade, assim na terra como no céu. O pão nosso de cada dia nos dai hoje. Perdoai as nossas ofensas, assim como nós perdoamos a quem nos tenha ofendido. E não nos deixeis cair em tentação, mas livrai-nos do mal. Amém.
2: Ave Maria, cheia de graça, o Senhor é convosco. Bendita sois vós entre as mulheres. Bendito é o fruto em vosso ventre, Jesus. Santa Maria, Mãe de Deus, rogai por nós, os pecadores, agora e na hora da nossa morte. Amém. Ave Maria, cheia de graça, o Senhor é convosco. Bendita sois vós entre as mulheres. Bendito é o fruto em vosso ventre, Jesus. Santa Maria, Mãe de Deus, rogai por nós, os pecadores, agora e na hora da nossa morte. Amém. Ave Maria, cheia de graça, o Senhor é convosco. Bendita sois vós entre as mulheres. Bendito é o fruto em vosso ventre, Jesus. Santa Maria, Mãe de Deus, rogai por nós, os pecadores, agora e na hora da nossa morte. Amém. Ave Maria, cheia de graça, o Senhor é convosco. Bendita sois vós entre as mulheres. Bendito é o fruto em vosso ventre, Jesus. Santa Maria, Mãe de Deus, rogai por nós, os pecadores, agora e na hora da nossa morte. Amém. Ave Maria, cheia de graça, o Senhor é convosco. Bendita sois vós entre as mulheres. Bendito é o fruto em vosso ventre, Jesus. Santa Maria, Mãe de Deus, rogai por nós, os pecadores, agora e na hora da nossa morte. Amém. Ave Maria, cheia de graça, o Senhor é convosco. Bendita sois vós entre as mulheres. Bendito é o fruto em vosso ventre, Jesus. Santa Maria, Mãe de Deus, rogai por nós, os pecadores, agora e na hora da nossa morte. Amém. Ave Maria, cheia de graça, o Senhor é convosco. Bendita sois vós entre as mulheres. Bendito é o fruto em vosso ventre, Jesus. Santa Maria, Mãe de Deus, rogai por nós, os pecadores, agora e na hora da nossa morte. Amém.
3: Sétima dor. Maria leva ao sepulcro o corpo de Jesus à espera da ressurreição. Os discípulos tiraram o corpo de Jesus e envolveram em faixas de linho com aromas, conforme era o costume de sepultar os judeus. Havia perto do local onde fica crucificado um jardim. E no jardim, um sepulcro novo, onde ninguém ainda fora depositado. Foi ali que puseram Jesus. João, versículo 9, capítulos 40 a 42.
1: Pai nosso que estás no céu, santificado seja o vosso nome. Venha a nós ao vosso reino. Seja feita a vossa vontade, assim na terra como no céu. O pão nosso de cada dia nos dai hoje. Perdoai as nossas ofensas, assim como nós perdoamos a quem nos tenha ofendido. E não nos deixeis cair em tentação, mas livrai-nos do mal. Amém.
2: Ave Maria, cheia de graça, o Senhor é convosco. Bendita sois vós entre as mulheres. Bendito é o fruto em vosso ventre, Jesus. Santa Maria, Mãe de Deus, rogai por nós, os pecadores, agora e na hora da nossa morte. Amém. Ave Maria, cheia de graça, o Senhor é convosco. Bendita sois vós entre as mulheres, bendito é o fruto em vosso ventre, Jesus. Santa Maria, Mãe de Deus, rogai por nós, os pecadores, agora e na hora da nossa morte. Amém. Ave Maria, cheia de graça, o Senhor é convosco. Bendita sois vós entre as mulheres, bendito é o fruto em vosso ventre, Jesus. Santa Maria, Mãe de Deus, rogai por nós, os pecadores, agora e na hora da nossa morte. Amém. Ave Maria, cheia de graça, o Senhor é convosco. Bendita sois vós entre as mulheres, bendito é o fruto em vosso ventre, Jesus. Santa Maria, Mãe de Deus, rogai por nós, os pecadores, agora e na hora da nossa morte. Amém. Ave Maria, cheia de graça, o Senhor é convosco. Bendita sois vós entre as mulheres, bendito é o fruto em vosso ventre, Jesus. Santa Maria, Mãe de Deus, rogai por nós, os pecadores, agora e na hora da nossa morte. Amém. Ave Maria, cheia de graça, o Senhor é convosco. Bendita sois vós entre as mulheres, bendito é o fruto em vosso ventre, Jesus. Santa Maria, Mãe de Deus, rogai por nós, os pecadores, agora e na hora da nossa morte. Amém. Ave Maria, cheia de graça, o Senhor é convosco. Bendita sois vós entre as mulheres, bendito é o fruto em vosso ventre, Jesus. Santa Maria, Mãe de Deus, rogai por nós, os pecadores, agora e na hora da nossa morte. Amém.
0: Oração final. Nós vos louvamos, Santa Maria, Mãe fiel junto à cruz do Filho. Bendita sois vós, Rainha dos Mártires, associada à paixão de Cristo. Vós tornastes nossa mãe, sinal de esperança em nosso caminho. Amém. Ladainha de Nossa Senhora das Dores, Senhor, tende piedade de nós. Senhor, tende piedade de nós. Cristo, tende piedade de nós. Cristo, tende piedade de nós. Jesus Cristo, ouvi-nos. Jesus Cristo, atendei-nos. Deus Pai, que estais no céu, tende piedade de nós. Deus Filho, Redentor do mundo, tende piedade de nós. Espírito Santo, Paráclito, tende piedade de nós. Trindade Santa, que sois um só Deus, tende piedade de nós. Mãe de Jesus crucificado, rogai por nós. Mãe do coração transpassado, rogai por nós. Mãe do Cristo Redentor, rogai por nós. Mãe dos discípulos de Jesus, rogai por nós. Mãe dos redimidos, rogai por nós. Mãe dos viventes, rogai por nós. Virgem obediente, rogai por nós. Virgem oferente, rogai por nós. Virgem fiel, rogai por nós. Virgem do silêncio, rogai por nós. Virgem da espera, rogai por nós. Virgem da Páscoa, rogai por nós. Virgem da Ressurreição, rogai por nós. Mulher que sofreu o exílio, rogai por nós. Mulher forte, rogai por nós. Mulher corajosa, rogai por nós. Mulher do sofrimento, rogai por nós. Mulher da nova aliança, rogai por nós. Mulher da esperança, rogai por nós. Nova Eva, rogai por nós. Cooperadora na salvação, rogai por nós. Serva da reconciliação, rogai por nós. Defesa dos inocentes, rogai por nós. Coragem dos perseguidos, rogai por nós. Fortaleza dos oprimidos, rogai por nós. Esperança dos pecadores, rogai por nós. Consolação dos aflitos, rogai por nós. Refúgio dos marginalizados, rogai por nós. Conforto dos exilados, rogai por nós. Sustento dos fracos, rogai por nós. Alívio dos enfermos, rogai por nós. Cordeiro de Deus, que tirais os pecados do mundo, perdoai-nos, Senhor. Cordeiro de Deus, que tirais o pecado do mundo, ouvi-nos, Senhor. Cordeiro de Deus, que tirais o pecado do mundo, tende piedade de nós. Oremos. Ó Deus, quisestes que a vida da Virgem Maria fosse marcada pelo mistério da dor. Concedei-nos, vos pedimos, percorrer a seu lado o caminho da fé e unir nossos sofrimentos à paixão de Cristo para nos tornarmos instrumentos de graça e salvação. Protege-nos, Santa Maria e Benigna, e nos acompanhe pelos caminhos da vida. Amém.

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3: Agora 5 horas 21 minutos e meio.
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3: Olha, a temperatura em Turvo, região, 2 graus.
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Legal, legal, minha gente. Opa! Oi! Bom dia! Bom dia pra você que tá com o rádio ligado. É, se ligue na Imigrantes. Muita música, muita alegria. Música sertaneja, música gaúcha, música italiana. Tudo para você que é nosso ouvinte. Alô, minha gente, bom dia. Bom dia, bom dia, bom dia a toda a família, nossos amigos, né, que estão em casa. Você que está aí no batente, acompanhando nosso programa também. Aquele abraço, nosso carinho. Estamos iniciando pela Imigrantes o programa Alvorada Sertaneja. É, ponteiro que tá nos 94.1, tá na Imigrante, está comigo. Que bom, gente, oi, como é bom, né? Programa para hoje, hoje é uma quinta-feira. 25 de junho. Olha, como já falei, 2 graus é a temperatura nesse momento aqui em Turvi, região. Apresentação do seu amigo da madrugada, Edson Cardoso. 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Beleza, minha gente? Opa, tá aí o nosso carinho, tá aí o nosso abraço, família, gente amiga, em toda a região sul catarinense. É, o povão levantou mais contente hoje, né? Depois daquela vitória do Brasil em frente à Escócia. É, 3-0, coisa boa. É, renovou a esperança, né? Tava meia fraca a esperança aí na seleção brasileira, mas reativou, né? Reativou a esperança. A gente acredita que segunda-feira vai jogar bem. Segunda-feira, às 2 horas, né, da tarde. Muito bem. Mas futebol é futebol, música é música, sertanejo pra você. Iniciando a parte musical, Liu e Léo, Meu Ranchinho, Rick Renner, Sofro e Choro, Sandro Oliveira. Assuma o teu filho. Eita, segura a barbareira. Eita. Vamos lá então, tá aí o início da parte musical do programa nesta manhã de quinta-feira. Agora 5 horas 30 minutos.

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Muito bem, muito bem, muito bem. Olha a hora, 5 horas 42 minutos. Olha, 2 graus é a temperatura em Turvi, toda a região. Mas aqui a gente esquenta o programa e os ouvidos com a boa música sertaneja. No nosso encontro legal de segunda a sexta-feira nesse horário. 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Alô, minha gente. Alô, povão. Pessoal despertando, ligando seu radinho. Que bom, que bom, que bom. Eu tô mandando um abraço aí pro nosso amigo Ney Miranda. Alô, Ney. Tá de radinho ligado, tá aí, né? Se dirigindo nesse momento aí na BR-101 em direção a Tubarão. Alô, Ney. Todo o pessoal aí também, né? Junto com o Ney aí no veículo. Um abraço, né? Boa viagem. Agradecemos aí pela sintonia. Dando também uma caroninha pra gente, né? Tamo aí, tamo junto. Alô, Ney, Ney Miranda, família, obrigado aí pela sintonia, bom dia, bom dia. Ele pediu, vai ouvir o baile da Mariquinha com os Serranos, é isso, né, Ney? Um abraço, obrigado então, e também tô trazendo aí, antes, o Almir Sater, né, Chalana. Depois vem o grupo Supaião Música Italiana, Família Italiana. Nosso abraço, nosso carinho também, nosso muito obrigado. Aí sim, vem os Serranos, o baile da Mariquinha. Obrigado, gente. Um abraço. Bom dia para você que está ligando o seu rádio agora. Um abraço. Tá aí mais um bloco musical.

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3: Agora 5 horas e 52 minutos.
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2: Temperatura.
3: Muito bem, olha, a temperatura em Turvo, 2 graus.
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Beleza, minha gente? Um abraço. Obrigado para você que tá ligando seu radinho agora. Olha, já estamos aqui já mais cedinho, né? Você ligou agora? Tá atrasado? Tá atrasado. Dormir bem, descansar. Beleza, minha gente. 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

Beleza, minha gente, que bom, tá aí, frizinho. Ô, inverno, tá danado, né? Ô, minha gente, esperava o inverno, mas desse jeito aí não dá, né? Tá aí. É melhor vocês fecharem aí a geladeira, porque tá esfriando tudo. Esqueceram a geladeira aberta. Opa, mano. Olha, Tinoco, com a música Festa na Roça. Depois vem o Tião Caelho e Paraíso para Todo Dia. E depois, atendendo aí um pedido e mandando um alô lá pro Renato Scarabellotti, lá no São Peregrino. Alô, Renato, grande amigo da gente, né? Da Imigrantes. E a esposa Paulina também estão lá acompanhando nosso programa. Agradecemos aí pela sintonia. Estão tomando aquele cafezinho legal, né? O Renato, a Paulina, obrigado aí pela sintonia na nossa programação. Muito bem. Agradecemos aí. E então, vai lá pro Renato e a esposa Paulina, a família, o Teixeirinha, pedido dele, Tordilho Negro. Muito bem. Vamos então, trazendo aí o Tinoco, Festa na Roça, o Tião Carreira e Paraíso para Todo Dia. Aí sim, veio Teixeirinha, saudoso Teixeirinha, Tordilho Negro. Um abraço, minha gente. Obrigado a você e a família, gente amiga, em toda a região. Sempre prestigiando a programação da Imigrantes FM. Bom dia!

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Muito bem, muito bem, muito bem, minha gente. Tá aí o nosso abraço, a família, amigos em toda a região. Estou sempre chegando e trazendo o canto, a alegria, a vibração da música do meu povão, da minha gente, no programa Alvorada Sertaneja. Alô, você aí que tá de radinho ligado. É, você aí acompanhando nosso programa. Aquele abraço, obrigado. Acompanhando sempre, nos dando alegria, o prazer, a sintonia na programação da Imigrantes FM. 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Muito bem, a gente manda aquele abraço, então, a toda a família, gente amiga, aí da Comagre Comercial Agrícola, o Enio, a Suzy, estão acompanhando nosso programa, com certeza, toda a equipe da Comagre de Jacinto Machado. 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Beleza, minha gente, que bom, tá aí, é bom demais, agradecemos aí pela sintonia, lembrando então às 6h40, programa Mensagem Libertadora, e após vem o Moro Café com Notícias e o Flávio Pescador às 9h, bom dia, imigrantes, com muita música no programa. Chitãozinho, Chororó, desde que te vi, trio Parada Dura, Prazer por Prazer, e o Porca Veia, Baile Campeiro. Um abraço, obrigado, gente amiga. Bom dia!

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5: 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O tempo é bom em toda a região. Friozinho danado, está 2 graus. 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Agora, 6h28. Agradecemos aí pela sintonia. Bom dia. João Paulo e Daniel, o cheiro dela. E depois, Champion, coisas do coração. Um abraço, bom dia.

0: Muito bem, minha gente. Agora 6 horas mais 34 minutos. Chegamos no final do programa Alvorada Sertaneja. Programa para hoje, uma quinta-feira, dia 25 de junho. Apresentação do seu amigo da madrugada, Edson Cardoso. 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Muito bem, minha gente. Obrigado, um abraço. Tenham todos um bom dia.
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Agora 6:42. Estamos com problema de comunicação por telefone até a capela Nossa Senhora das Dores. Pedi novamente ao Frei João que entre em contato novamente por telefone.

0: Pela Imigrantes, o programa Mensagem Libertadora. Bom dia, Frei.
1: Bom dia, Sérgio. Tudo bem?
0: Bom dia, tudo bem. Probleminha aí na transmissão, mas está recebendo o som agora.
1: Ok, então vamos iniciar o nosso programa. Bom dia, nossos irmãos ouvintes. Vamos iniciar com nossa oração do Ângelus, em nome do Pai, do Filho e do Espírito Santo.
0: Amém.
1: O anjo do Senhor, Maria.
0: E ela concebeu do Espírito Santo.
1: Ave Maria, cheia de graça, o Senhor é convosco, bendita sois vós entre as mulheres, e bendito é o fruto do vosso ventre, Jesus.
0: Santa Maria, Mãe de Deus, rogai por nós, pecadores, agora e na hora de nossa morte. Amém.
1: Eis aqui a serva do Senhor.
0: Faça-se em mim segundo a sua palavra.
1: Ave Maria, cheia de graça, o Senhor é convosco, bendita sois vós entre e bendito é o fruto do vosso ventre, Jesus.
0: Santa Maria, Mãe de Deus, rogai por nós, pecadores, agora e na hora de nossa morte. Amém.
1: E o Verbo divino se fez carne
0: e habitou entre nós.
1: Ave Maria, cheia de graça, o Senhor é convosco, bendita sois vós entre as mulheres e bendito é o fruto do vosso ventre, Jesus.
0: Santa Maria, Mãe de Deus, rogai por nós, pecadores, agora e na hora de nossa morte. Amém.
1: Oremos. Derramai, Senhor, a vossa graça em nossas almas, a fim de que nós, que pela o anjo, viemos ao conhecimento da encarnação do vosso Filho, cheguemos por sua paixão e morte, à glória da ressurreição. Do mesmo Cristo, Senhor nosso.
0: Amém. Temos, Frei, pedido de bênção para o casal Renato Scarabellotti, a esposa Paulina, família de São Peregrino, acompanhando o nosso programa. O Vino dos Santos e a família também, Sombrio, acompanhando o programa. Uma bênção para Maria Eli e Aldenir Luiz. O casal completa 32 anos de casados. Maria Eli e Aldenir Luiz. E também o Ney Miranda pede bênção, saúde para o irmão, o Nivaldo Miranda, que se encontra doente, pedindo proteção, saúde para ele e toda a família. Pedido do irmão, o Ney Miranda.
1: Vamos em oração também para a jovem Rafaela, que hoje para um intervento cirúrgico, os nossos irmãos, para que possam se sentir abençoados.

0: Naquele tempo disse Jesus aos seus discípulos: nem todo aquele que me diz Senhor, Senhor, está no reino dos céus, mas o que põe em prática a vontade de meu Pai que está nos céus. Mas me dizer: Senhor, não foi em teu nome que profetizamos? Não foi em teu nome que expulsamos demônios? Não foi em teu nome que fizemos muitos milagres? Então eu lhes direi publicamente: jamais vos conheci. Afastai-vos de mim, todos vós que praticais o mal. Portanto, quem ouve as minhas palavras e as põe em prática é como um homem prudente que construiu a sua casa sobre a rocha. Caiu a chuva, vieram as enchentes, os ventos deram contra a casa, mas a casa não caiu, porque estava construída sobre a rocha. Por outro lado, quem ouve as minhas palavras e não as põe em prática é como um homem sem juízo que construiu a sua casa sobre a areia. Caiu a chuva, vieram as enchentes, os ventos sopraram e deram contra a casa, e a casa não caiu, e a sua ruína foi completa. Quando Jesus acabou de dizer estas palavras, as multidões ficaram admiradas com esse ensinamento. De fato, ele as ensinava como quem tem autoridade, não como os mestres da lei. Palavra da salvação.
1: Glória a vós, Senhor.
0: Meus irmãos, de uma maneira muito sucinta, muito resumida, a ideia do Evangelho de hoje, que Jesus nos convida a construir a nossa casa sobre a rocha. Chuvas, enchentes e fortes ventanias são a representação das crises que se abatem sobre nós, na família, no trabalho, no casamento, na sociedade. Crises, problemas, fracassos, turbulências de todo tipo não é o que falta em nossa vida. E vem para todos. A diferença está nos alicerces, na base. Se eles forem bons, a casa estará de pé quando a tempestade passar. E Jesus foi claro em dizer que alicerces são esses: ouvir a sua palavra e colocar. Por isso, caiu a chuva, vieram as enchentes, os ventos deram contra a casa, mas a casa não caiu, porque estava construída sobre a rocha. Glória ao Pai, ao Filho e ao Espírito Santo,
1: como era no princípio, agora e sempre. Amém.
0: Então vamos recordar os nossos compromissos de hoje, de amanhã, dias. Então, hoje, quinta-feira, teremos a missa no cemitério, às 15 horas. Às 17 horas, teremos a reza da coroa, e fazendo memória do Frei Egídio. Então, todos aqueles, meu irmão e minha irmã, você, agricultor familiar, Frei Egídio é vosso patrono. Então, às 17 horas, teremos a missa no memorial aqui, perto do seminário. Seria muito bom participar, conhecer um pouco melhor e rezar pela beatificação do Frei Egídio. Às 18 horas, a missa no seminário, né, em memória do Frei Egídio. Às 19 horas, missa no Hospital São Sebastião. Às 19 horas, missa na Comunidade Boa Vista. Então, sendo assim, a imagem peregrina de Nossa Senhora das Dores sairá da Comunidade do Turvo Baixo e vai se dirigir para às 18h30 e às 19h, a missa festiva da imagem peregrina da Nossa Senhora da Oração, na Comunidade de Agostinho. Amanhã, sexta-feira, missa no seminário, e às 19h, a missa na Matriz. Então vamos, assim, abençoar a nossa água para concluir o nosso programa Mensagem Libertadora, o nosso louco da manhã. O Senhor esteja convosco.
1: Ele está no meio de nós.
0: Nossa proteção está no nome do Senhor,

0: e fez o céu e a terra.
1: Oremos. Senhor nosso Deus, dignai-vos a bênção. Senhor Deus Todo-Poderoso, fonte e origem de toda a vida, abençoai esta água que vamos usar confiantes para implorar o perdão dos nossos pecados e alcançar a toda doença. Concedei, ó Deus, que por vossa misericórdia, jorre sempre para nós as águas da salvação, a fim de nos aproximarmos de vós com o coração puro e evitarmos todo o perigo do corpo e da alma. Nós os pedimos a Deus que todos os que dela tomarem e todos os lugares por ela tocados sejam purificados e marcados com a vossa presença. Cristo nosso Senhor. Amém. Então, apenas recordar que às 17 horas teremos a missa no memorial, o Mário do Frei Egídio, ele é o patrono do agricultor familiar. Às 18 horas, missa do Frei Egídio. Também a imagem peregrina que sai às 18h30 do Grupo Sul para a comunidade da Boa Vistinha. Invoquemos a proteção do Senhor e a bênção da Virgem Maria nesta quinta-feira. O Senhor esteja convosco.
0: Ele está no meio de nós.
1: Por intercessão de Nossa Senhora da Oração, abençoe-vos o Deus Todo-Poderoso, Pai, Filho e Espírito Santo. Amém.
0: Amém.
1: Bom dia a todos os nossos irmãos ouvintes que participaram conosco do nosso programa Mensagem Libertadora, o nosso louvor da manhã. Bom dia a todos.
0: Bom dia, Frei. Bom dia a todos os ouvintes.

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4: Para a Cefarma, tempo bom em Turvo.
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0: Olá, bom dia, tudo bem, tudo tranquilo, tudo Imigrantes FM, eu estou bem, você também e nós estamos juntos agora aqui mais uma vez em 94,1. Em Turvo, 7 horas 1 minuto em Turvo, o tempo é bom. 1 grau 4 décimos a temperatura, sensação térmica 1 grau positivo, 1025 hectopascais a pressão atmosférica, 83% a umidade relativa do ar, os ventos sopram a 5 km horários, nascer do sol está previsto para as 7 horas e 12 minutos, o pôr do sol previsto para as 17 horas e 30 minutos. Recebo a informação de que em São José dos Ausentes a temperatura marca 1 grau e 4 décimos negativos. Para você e com você, estamos iniciando juntos agora com toda a equipe Imigrantes FM, a edição de número 6.988, quinta-feira, é inverno no Brasil, 25 de junho de 2026, do meu, do seu, do nosso Café com Notícias. Hoje é o Dia Mundial do Marinheiro, é o Dia Mundial do Vitiligo, é o Dia do Imigrante, é o Dia do Quilo, é o Dia Mundial dos Beatles e hoje também é o Dia do Cotonete. A todos os marinheiros, aos imigrantes, parabéns pela passagem do seu dia nesta quinta-feira. Quinta-feira que inicia às 7 horas e 2 minutos com a informação importantíssima de que hoje o governador do estado de Santa Catarina, Jorginho Melo, estará em Timbé do Sul, no Salão Paroquial, a partir das 9 horas da manhã. Autoridades de toda a região e também timbeenses aguardarão o governador para a assinatura do convênio do estado por intermédio da Secretaria de Estado da Infraestrutura e Mobilidade no valor de R$ 12.560.658,64 referente a obras de pavimentação asfáltica nas TBSs 010, 130 e também 347 em Timbé do Sul. Esta obra ligará com pavimentação asfáltica Timbé do Sul a Morro Grande, sendo bastante aguardada pela região, principalmente após a liberação da Serra da Rocinha. O prefeito Vilmar Mafioletti afirmou que está muito feliz com esta novidade que irá beneficiar toda a região sul de Santa Catarina. O evento será aberto ao público. Ainda hoje estaremos trazendo mais informações a respeito da presença do governador do estado por volta das 9 horas da manhã em Timbé do Sul. E após o governador, acompanhado do secretário de Estado da Saúde, Diogo Demarque, inaugura às 10h30 da manhã o novo Complexo de Saúde Mental do Hospital Nossa Senhora de Fátima de Praia Grande. O governo do estado investiu R$ 16 milhões para a nova estrutura projetada para atender 100% SUS. Também às 7 horas e 4 minutos, a quinta-feira inicia com a informação. Estou recebendo já aqui imagens de Morro Grande. Geada forte em Morro Grande neste momento. A interação dos nossos ouvintes importantes. Daqui a pouco a gente vai ter a previsão do tempo com a Camila Cardoso. Muito obrigado, então, à interação dos nossos ouvintes neste momento. Também, então, essa quinta-feira inicia com a informação de que a CERSUL recebeu um reconhecimento especial do Centro de Hematologia e Hemoterapia de Santa Catarina, o EMOSC, pelas ações de incentivo à doação de sangue e pelo apoio às campanhas de conscientização promovidas pela instituição. A entrega do certificado ocorreu durante um ato realizado na unidade do EMOSC em Criciúma e contou com a participação dos colaboradores Loreci Custódio, conhecido como Louro, e Elton Moro. Ambos estão entre os exemplos de solidariedade dentro da cooperativa, participando regularmente das campanhas de doação de sangue. Segundo o presidente da SERSU, Andrei Maganin, o reconhecimento valoriza não apenas a parceria entre as instituições, mas principalmente o compromisso dos colaboradores que transformam momentos de impossibilidade de trabalho externo em oportunidades para ajudar o próximo. Bem, às 7:06, a quinta-feira inicia com a informação de que o pré-candidato à presidência da República pelo PSD, Ronaldo Caiado, estará em Criciúma na próxima semana. É a primeira vez que ele visita a cidade após a definição da sua pré-candidatura. Caiado cumpre agenda junto com o ex-prefeito de Chapecó, João Rodrigues, e também pré-candidato ao governo de Santa Catarina pelo PSD e os integrantes da chapa majoritária. O presidente estadual do MDB, deputado federal Carlos Chiodini, é pré-candidato a vice-governador. O deputado estadual Antídio Lunelli, pré-candidato ao Senado, e também o senador Espiridião Amin, que é candidato também à reeleição, né? Pré-candidato à reeleição pelo PP. O grupo concederá entrevista coletiva à imprensa no Centro de Eventos Germano Rigo, dia 2 de julho, a partir das 18:30. Na coincidência das horas, 7:07.
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0: Vamos então ao nosso primeiro contato do dia. Camila Cardoso já está chegando conosco. 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Camila, bom dia, tudo bem? Tá tudo tranquilo com você, minha amiga?
2: Bom dia, amor, tudo tranquilo.
0: Camila, temperatura aqui em Turvo neste momento 1,4°, sensação térmica 1 grau positivo, 1025 hectopascais a pressão atmosférica, 83% a umidade relativa do ar, ventos sopram neste momento a 5 km horários. Estou recebendo aqui imagens já de ouvintes, geada forte em Morro Grande, né? Praticamente escarpa da Serra, Nova Vicença. Geadinha também em Nova Vicença, a informação que recebo também neste exato momento, é mais uma manhã fria. Qual é então a expectativa para esta quinta-feira? Permanência então daquilo que você já nos trazia a informação, minha amiga.
2: Então, amor, exatamente, permanece dentro daquilo que a gente já havia conversado, né? Mas o amanhecer muito gelado no sul do estado, na verdade no estado de Santa Catarina como um todo, né? O tempo é firme ao longo desta quinta-feira e as temperaturas até vão se elevando, mas não passam muito da casa dos 17 graus. Em função do ar seco e frio, o centro dele está sobre nós. Os ventos também sopram com direção variável e com fraca intensidade, mas realmente sem grandes novidades. Tempo firme, sol e temperaturas baixas novamente no sul do estado.
0: Muito bem, perfeito então. Então está se configurando tudo aquilo que você já nos trazia a informação já dos boletins anteriores de que nós teríamos uma quarta e também uma quinta-feira bem gelada então, com certeza, né?
2: Exatamente.
0: Muito bom. Tá certo, então. Então, agora vamos falar a respeito do que está vindo por aí. A sexta-feira, o sábado também, o final de semana. Existe alguma expectativa aí desta geladeira terminar ou não, Camila?
2: É, ainda permanece até o sábado, pelo menos, né? Depois a gente até vai ter uma temperatura menos, assim, menos rigorosamente baixa. Mas durante as tardes também não vai mudar muita coisa, porque a gente segue numa sequência de dias em que raramente a temperatura vai passar dos 20 graus, principalmente porque a gente vai ter uma condição de mais nebulosidade a partir do domingo. Mas, de fato, essas temperaturas muito baixas, essas condições de formação de geadas, são mais restritas ao dia de hoje, à sexta-feira, e ao sábado ainda tem alguma coisa de geada, mas é mais isolada. E durante as tardes, hoje 17, né? Amanhã já consegue chegar aos 19, e pode ser que no sábado chegue a casa de 20 graus. Tanto hoje quanto amanhã e no sábado, 3 dias de sol, frio no amanhecer. Hoje, amanhã, hoje bem frio, né? Que a temperatura já está sendo registrada. Amanhã já vai para a faixa de uns 4 graus, em torno dos 5, 6 ali no sábado. Uhum. No domingo, Mora, a gente deve ter a formação de algumas áreas de instabilidade no sul do Brasil como um todo, e isso vai trazer o retorno das nuvens e até mesmo possibilidade de chuvas para o sul catarinense. Então, no domingo a gente tem uma virada no tempo, porque realmente vai ficar mais nublado e com possibilidade de chuvas. Uhum. O preço dessa chuva é justamente a temperatura da tarde.
0: Sim.
2: Porque mesmo que o ar frio tenha se afastado, a temperatura da tarde não vai conseguir chegar a 20 graus. Vai amanhecer com 10 e chegar a 17. Aí mantém o céu nublado, aí encoberto ao longo dos primeiros dias da semana que vem. Então realmente a gente tem aí quem quer o sol mais até sábado, porque aí de domingo para frente a gente vai pegar uma mudança aí no tempo.
0: Muito bem, perfeito então. Então, a partir de domingo, então, teremos alguma mudança no tempo vindo por aí, né?
2: Exatamente.
0: Uhum, perfeito. Mas então até domingo teremos a estabilidade no tempo e também essa previsão aí da geladeira, então, não se fechar, então, né, Camila?
2: É, exatamente. É que hoje, é que realmente agora o frio tá mais rigoroso, porque o tempo, a gente está no centro, na massa de ar frio.
0: Sim.
2: As noites e madrugadas ficam com o tempo aberto e, consequentemente, resfria muito durante a noite.
0: Uhum.
2: Trazendo marcas negativas ou próximas de zero para todo o sul do Brasil como um todo.
0: Certo.
2: Depois, a gente não tem esse panorama de temperaturas muito baixas nas noites e madrugadas.
0: Uhum.
2: Mas aí o tempo vai fechar, a gente vai ter uma maior frequência da chuva. E, por conta disso, a sensação térmica se mantém bem amena. Então, uhum, as tardes também não consegue esquentar. Então, de domingo para frente, muitos raros dias a gente vai se aproximar dos 17, 18. Vai ser sempre geralmente 14, 15 graus.
0: Uhum.
2: Inclusive, e essa é uma mudança na previsão em relação aos dias anteriores, né?
0: Sim.
2: Porque até então só um modelo indicava que a gente teria chuvas no começo da semana que vem. E hoje os modelos já estão mais alinhados, mostrando aí uma sequência de dias mais úmidos e com possibilidade de chuvas a partir do domingo. Isso pode mudar? Sim, pode mudar essa previsão.
0: Uhum.
2: Mas, em princípio, em relação à possibilidade de chuvas no sul do estado, já melhorou em relação às previsões anteriores.
0: Uhum.
2: Então, já está mostrando que a virada de junho para julho tende a ser mais chuvosa, não apenas no sul do estado, mas no centro-norte gaúcho e todo o estado de Santa Catarina.
0: Muito bem, perfeito. Tem um ouvinte perguntando sobre a previsão do tempo para segunda-feira, aonde você está aí, na capital do estado. É chuva também?
2: Exatamente, é chuva. Essa é a condição do centro-norte gaúcho a todo o estado de Santa Catarina.
0: Uhum.
2: A gente tem uma possibilidade de chuvas.
0: Uhum.
2: O vento sopra do quadrante sul, algumas rajadas ficam um pouco ameno por aqui.
0: Uhum.
2: Não chove a todo tempo, é uma chuva mais esparsa, digamos assim.
0: Sim.
2: Mas tem possibilidade de chuvas fracas e isoladas. Uhum. É bem ritmo de Florianópolis mesmo.
0: Muito
2: tá nublado,
0: bem.
2: Daqui a pouco dá uma pancada, daqui a pouco para aquela baguncinha que normalmente acontece por aqui.
0: Muito bem. E quanto a São José dos Ausentes, final de semana, bem pertinho da gente aqui pela 285?
2: Então, tem que cuidar o domingo, né?
0: Uhum.
2: Tem que ficar mais atento no domingo, principalmente pela possibilidade de chuvas e as rajadas de vento.
0: Uhum.
2: Então, a gente pode ter ventos aí chegando a casa dos 70, 75, 80 km por hora ali no final do domingo e condições de chuva. O frio vai perder intensidade, de uma certa forma, né?
0: Sim.
2: Mas realmente esse vento e a possibilidade de chuva, até com algumas trovoadas, pode acabar incomodando.
0: Ok, Perfeito, então. Vamos fechar o seu boletim número 1 de hoje. Por favor, condições para o mar, minha amiga.
2: Então, Moro, no mar os ventos sopram com fraca intensidade em função do centro da alta pressão, não passando dos 10, 20 km por hora. A ondulação é de sul, na faixa de 1 até 1,5 m.
0: Muito
2: bom. Um pouco agitado.
0: Tá certo, então. E o Heitor, gostou da seleção brasileira ontem?
2: Ah, ontem ele gostou.
0: Tá certo, então. Muito bom. Tá bom. Tá certo. Eu desejo para você um ótimo dia de trabalho. Você volta às 11h30, 15 para as 6 da tarde. Amanhã, sexta, a gente volta a conversar aqui no nosso Café com Notícias. Desejo um ótimo dia de trabalho para minha amiga colorada. Tá ok?
2: Certo. Um abraço.
0: Bom dia, Camila Cardoso. Primeiros destaques, as informações, então, da previsão do tempo aqui no Café.
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0: 7:18, 7:18. O tempo é bom aqui em Turvo. Temperatura está em ligeira elevação. Neste momento, 1.8° positivo. E a quinta-feira também inicia com a informação de que a Caixa Econômica Federal confirmou a alteração do calendário dos sorteios de loterias previstos para ontem, em razão da partida entre Brasil e Escócia, pela fase de grupos da Copa do Mundo. Diferentemente das mudanças adotadas nos jogos anteriores da seleção brasileira nessa Copa, os concursos programados para ontem foram redistribuídos entre hoje e amanhã. Segundo a Caixa, a medida busca evitar a sobreposição de audiência entre os sorteios e a partida do Brasil. Com isso, os seguintes concursos originalmente previstos para ontem serão realizados na noite de hoje, a partir das 21 horas. Loteria Federal, concurso 6.077, Lotomania, concurso 2.491, Dupla Sena, concurso 2.974, Super 7, concurso 864, Mais Milionária, concurso 366. A Loto Fácil terá um cronograma diferente. O concurso 3.719 será realizado na manhã de hoje, quinta-feira, dia 25, às 8:30 da manhã. Enquanto o concurso 3.720 foi transferido para amanhã, sexta-feira, dia 26, 21 horas. De acordo com a Caixa, a alteração busca ampliar a visibilidade do sorteio de final zero, que concentra o maior valor de premiação, além de favorecer o atendimento ao público nas lotéricas. O calendário da semana mantém normalmente os sorteios regulares previstos para amanhã, sexta-feira, dia 26, e sábado, dia 27, ambos às 21 horas. A Caixa informou ainda que, caso a seleção brasileira avance na competição, que vai avançar, né, e ocorram novos conflitos de horário, outros ajustes poderão ser anunciados. Sete horas e 20 minutos, 7:20, e hoje à noite vai acontecer na Câmara de Vereadores de Timbé do Sul a entrega de troféus com a seleção do Campeonato Municipal de Futebol 2026. O evento começa às 19 horas, daqui a pouquinho a gente vai divulgar, né? A seleção do campeonato, jogadores que estarão concorrendo, portanto, à seleção do Campeonato Municipal de Timbé do Sul, nesta solenidade que será realizada a partir das 19 horas lá na Câmara de Vereadores de Timbé do Sul. E antes do intervalo comercial, o senador Espiridião Amin do Progressistas deu a senha. Já que é para estar com o MDB, que seja misturando sangue. Ou seja, titular de um partido, suplente do outro. Com isso, um MDBista vem na chapa de Amin e a vaga de primeiro suplente ao Senado será do Sul. É consenso na coligação. E o nome forte passou a ser do deputado Volney Weber. Ele abriu mão de buscar a reeleição, lançou Jorge Có, do MDB, à Alesc, e desde o princípio colocou-se ao dispor para a majoritária. E foi dos primeiros a defender a coligação com João Rodrigues, do PSD, na cabeça. Ganhou pontos. Intervalo comercial, na volta tem mercado agrícola, indicador econômico, as manchetes dos jornais, os destaques do plantão policial, aqui no nosso Café com Notícias. Nós voltamos já. 7:22. Bom dia.
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0: Agora são 7 horas e 27 minutos, 7h27, no indicador econômico. A caderneta de poupança rende hoje 0,6736. Amanhã, dia 26, o rendimento será de 0,6736. 37. 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
0: 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Preços do arroz voltaram a recuar após 2 meses consecutivos de variação, encerrando o dia 11 de junho em R$ 59,27 por saca de 50 quilos, o que representa uma queda de 5% em relação ao início de maio. Com a colheita da safra 25-26 já finalizada, o mercado passou a concentrar esforços na comercialização. No entanto, o comportamento dos agentes tem sido distinto. Parte dos produtores permanece retraída nas vendas diante dos preços considerados insuficientes para cobrir os custos de produção. Outra parte ampliou a oferta, motivada por necessidade de caixa e cumprimento de obrigações financeiras. Do lado da indústria, o movimento tem sido de cautela, com compras pontuais e baixo interesse na formação de estoques, refletindo a desaceleração das vendas de arroz beneficiado no varejo. Ao mesmo tempo, estoques considerados mais baixos em alguns elos da cadeia alimentam a expectativa de eventual retomada das compras para recomposição. A oferta disponível também foi influenciada pela realização de leilões da Conab entre maio e o início de junho por meio dos mecanismos de PEP e PEPRO. As operações contribuíram para o escoamento do excedente, embora de forma insuficiente para reequilibrar o mercado, ainda marcado por pressão de produção, de sobre-oferta, então, né? No fronte externo, as exportações, alternativa relevante para o escoamento da produção, apresentaram recuperação após a queda expressiva observada em abril. Em maio, os embarques somaram 141 mil toneladas acima do registrado em 2025, mas ainda abaixo da média dos últimos 5 anos. O início de junho também registrou bons volumes, favorecidos pela valorização do dólar. Na região, os preços permanecem em R$ 55,00 a saca do cereal, enquanto que o indicador CPEA Irga Rio Grande do Sul fechou ontem em R$ 59,80 em alta. Você ouviu no Café com Notícias o Mercado Agrícola.
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28 minutos estão faltando para as 8. 28 para as 8. 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Atualiza as manchetes, os títulos dos jornais que estão circulando hoje. A manchete do Tribuna de Notícias da cidade de Criciúma. Criciúma quer combater violência escolar com guia de orientações e fluxos.

Temos aqui também a manchete agora do jornal Correio do Sul, da cidade de Sombrio. Municípios da região 1 recebem plano de desenvolvimento socioeconômico para 10 anos.

Notícias do dia da Grande Florianópolis. Primeiro lote da Via Mar terá investimento de 2 bilhões e 200 milhões de reais. Zero Hora, Porto Alegre. Jacques Wagner deixa liderança do governo Lula após virar alvo da Polícia Federal no caso Master. Correio Brasiliense, sob pressão do caso Master, Jacques Wagner deixa liderança. O Globo, alvo de operação da Polícia Federal no caso Master, Jacques Wagner deixa liderança do governo. Estado de São Paulo, Wagner deixa liderança do governo após reunião com Lula. Folha de São Paulo, Jacques Wagner deixa liderança do governo Lula após Polícia Federal ligá-lo ao Master.

0: São, portanto, as manchetes, títulos dos jornais que estão circulando hoje. 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Daqui a pouco vamos atualizar os destaques do plantão policial. 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Alguns dos destaques que nós estaremos atualizando: ladrão furta cobre de transformador e deixa a propriedade rural em Araranguá sem energia. Também ainda vamos atualizar mais uma informação aqui do setor policial. Incêndio atinge residência em Criciúma. Também ainda em Araranguá, a polícia cumpre mandado de prisão de condenado a pena de mais de 100 anos. Daqui a pouco, então, estas e outras informações do setor policial nós estaremos atualizando aqui dentro do nosso Café com Notícias para Piazza Cor, seguros e também contabilidade. Garanta o seu patrimônio, faça seguro. 23 minutos estão faltando para as 8, intervalo comercial, o Café com Notícias volta já.
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1: Temperatura.
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0: 18 minutos estão faltando para as 8. Tempo é bom em Turvo. É céu azul pintado de azul. Quinta-feira, 25 de junho de 2026, edição 6.988 do nosso Café com Notícias. Eu ouço nesta manhã de quinta-feira, com prazer e satisfação, prefeito do município de Timbé do Sul, Vilmar Mafioletti, prefeito Belinha. Prefeito Vilmar, bom dia, seja bem-vindo mais uma vez ao nosso Café com Notícias, prefeito.
1: Bom dia, Moro, bom dia aos ouvintes da Rádio Imigrante. Hoje é um dia especial, né, Moro?
0: Sim.
1: Para o nosso município, a vinda do nosso governador. A gente está muito feliz, Moro.
0: Perfeito. Eu até ia comentar aqui que é mais um dia histórico para o município de Timbé do Sul. Dias atrás, nós tivemos a assinatura da pavimentação da Serra da Rocinha. E agora, com certeza, hoje também, né, a assinatura de mais um convênio que é muito especial, ligando, né, dois municípios aí também de uma obra bastante esperada, tanto para Timbé como também para Morro Grande, né, prefeito Vilmar?
1: Com certeza, Moro. Moro, em primeiro lugar, eu quero convidar a população de Timbé que compareça hoje no Salão Paroquial, né, da nossa matriz, nosso governador às 9 horas vai estar aí, né, assinando realmente a pavimentação Timbé Morro Grande. Tenho que agradecer que esse é um do Santa Catarina levado a sério, né? Quero agradecer também ao nosso prefeito Keio do Morro Grande, que foi, na época, o governador destinou 7 milhões e meio para Timbé e 7 milhões e meio para Morro Grande. Uhum. E o Morro Grande foi parceiro, junto com o prefeito, as lideranças do município de Meleiro, vereadores, né? Sim. E destinaram esses 7 milhões e meio para que o Timbé conseguisse fazer essa ligação desse asfalto, que é muito importante. Então, hoje o governador vem dar ordem de serviço, né, assinar o convênio. E também, Moro, ele está vindo para assinar o convênio da Estrada Boa Rural, Vila Marquezine a Vila Nova, nessa primeira etapa. E na segunda etapa a gente já vai fazer a ligação de Vila Marquezine com Figueira Burdião, que vai dar acesso a Jacinto Machado.
0: Opa!
1: Que aí a gente vai estar entre as cidades ligadas, Morro Grande e Jacinto Machado.
0: Muito bem, perfeito. Então, vai ligar aí praticamente Morro Grande até Jacinto Machado. Então, com certeza, será muito ligado, então, todos esses três municípios, então, né?
1: Isso, Moro. É por isso que aí a gente vai dar seguimento, depois da Vila Nova, dar seguimento a Figueira Burdião, que vai ligar com Jacinto Machado. Uhum, então, vai ficar uma estrada indo pelas montanhas, né, seguindo, que daí vai até Praia Grande. Uhum. E que essa rota, né, da Transpolenteira, que vem lá de Treviso, uhum, e termina em Praia Grande.
0: Uhum, perfeito. Muito bem. Então vai unir aí praticamente então Treviso até Praia Grande e depois uma parte já do Rio Grande do Sul, né?
1: Isso, Moro. Por exemplo, Nova Veneza, a Moro Grande, a prefeita Ângela já foi autorizada lá, já tá construindo, né, aquele trecho que falta. Sim. E aí realmente vai ficar Treviso ligado até Praia Grande. Então vai ficar uma rota contornando, né, a serra, né?
0: Sim.
1: E que é essa Transpolenteira que eles estão chamando, que se chama hoje.
0: Uhum, perfeito, né? Com certeza o turismo rural vai sendo impulsionado aí para todos esses municípios, né, prefeito Vilmar?
1: Ah, com certeza, né, Moro? Eu vejo pelo Timbé, depois que foi abriram a 285, a parte de Santa Catarina, né?
0: Uhum.
1: O turismo, o jeito que está crescendo no nosso município. A cada dia o pessoal vem, né? A gente conversa com o pessoal do comércio, restaurantes, pousadas, e o que eles dizem? Gente, não se dá mais conta de alimentação, está praticamente sempre faltando. E nós precisamos também, né? Eu estava conversando com o pessoal, vai abrir mais uns dois restaurantes aqui no nosso município. E nós precisamos, né, Moro, que mais gente que queira investir em Timbé, seria maravilhoso. Tomara que venha, que o município, o turismo, né, cada vez vai crescer mais. Também a gente conversa com o pessoal de pousadas, a gente está dando todo o apoio para aqueles necessita, e a prefeitura está sendo parceiro, junto com o secretário de esporte e turismo, fazendo com que a prefeitura, junto com o comércio, chegue em todas as localidades.
0: Muito bem, perfeito. Até domingo eu estava transmitindo uma partida de futebol lá em Ermo, final do campeonato, domingo de manhã, e estava notando lá, né, de cima da cabine, lá um movimento intenso aí de motos, de veículos, por volta de 9 horas da manhã em diante. É intenso a movimentação realmente de veículos que sobe e desce, né, com destino à Serra da Rocinha aí, para prestigiar e para vislumbrar, né, ainda mais um domingo aí que estava de céu azul, de brigadeiro, então realmente para ver toda essa beleza aí que é a Serra da Rocinha, com certeza, né, prefeito?
1: Com certeza, Moro. A gente fica ali, ou a gente vai na BR-282, 85, né? Aos sábados de tarde, aos domingos. Então, só fica acompanhando a quantidade de motociclistas que está subindo, carros, né? Aquele povo que está indo na serra, que realmente a nossa serra hoje é.

0: depois ali a gente vai vir para o salão paroquial, né?
1: Sim.
0: E em 9 horas nós temos ali, o governador está ali assinando esses convênios, né?
1: Sim.
0: Para que aí já vai sair daquela angústia que nós estava, né? Uhum. Será que sai? Será que não sai? Mas graças a Deus, eu sempre digo que eu tenho que agradecer a minha equipe aqui de secretários, o pessoal que trabalha comigo, que não mede esforço, né, o Moro?
1: Sim.
0: E para estar trabalhando, às vezes, secretários trabalhando, às vezes, até final de semana. Uhum. E realmente hoje chegou a hora, né, do governador estar aí e assinar esse convênio, que Timbé do Sul só tem a ganhar, né? Essa estrada Timbé-Moro Grande, que vai ser um desvio da população quando vai para Criciúma, Aranguá, uhum. Por causa da 285, a hora que tiver liberado o Rio Grande, vai ser um problema sério, é muito movimento.
1: Sim.
0: Então essa estrada veio para beneficiar a toda a população e mais uma vez, agradecendo aos deputados que sempre estiveram com a gente, ao nosso governador, ao secretário Grando, que junto com a equipe deles não mede esforço para tá ajudando o município, não é só o município de Timbé, mas a todos os municípios, né?
1: Sim.
0: E a Dani também, que está lá hoje e fazendo um trabalho maravilhoso, e que a gente só tem que agradecer.
1: Muito bem. Nosso ouvinte Eduardo Pezente, saindo para Timbé do Sul, prestigiar o governador. Parabéns, prefeito Belinho, está dizendo aqui o Eduardo Pezente, né? Que é grande ouvinte da nossa programação e também, que também é timbeense aí, com certeza, o Eduardo, né? Está aí, então, ouvindo a programação. O prefeito falou aqui da ligação Vila Marquezine até Vila Nova. Tem uma pergunta aqui a respeito do asfalto para Figueira, Rio Fortuna. Tem alguma informação, prefeito Belinha?
0: Ô Moro, Figueira, Rio Fortuna, veio uma emenda do deputado, né? Deputado Zé Milton, né?
1: Uhum.
0: Ou do PP Clássico, não tenho lembrança de qual foi.
1: Tá.
0: Vai ser feito mais um pedaço, né? Ou vai ser feito mais um pedaço no Rio Fortuna. Eu tô vendo o que vai sobrando da Estrada Boa Rural, também eu quero fazer mais um pedaço, né? Eu tô fazendo para que eu quero me contentar praticamente todas as comunidades.
1: Uhum.
0: Então, eu tenho certeza que no decorrer, o que eu não puder fazer agora com a Estrada Boa Rural, mas pode ter certeza, junto com o governador de estado, junto com o nosso senador, junto com o nosso deputado, eu estou indo sempre buscar recursos para que a gente consiga cada vez mais recursos para pavimentação no interior. Uhum. Pessoal da Rio Fortuna pode ter certeza que vai sair também, sim, asfalto, um pedaço de asfalto lá. E Molha Coco, estou correndo atrás, Rocinha. Então a gente está tentando a fazer um pouco para cada comunidade.
1: Perfeito. Muito bem. O presidente da Câmara de Vereadores de Turvo, Rogério D'Agostinho, está mandando um abraço aí para você. Está perguntando se tem muito gelo aí, né? Para chegar até Timbé do Sul aí. Uma geadinha que deve ter caído aí, com certeza, né? Mas está desejando saúde e sucesso na sua gestão aí, o presidente da Câmara, Rogério D'Agostinho, aqui de Turvo, prefeito Belinha. E nós queremos, então, agradecer a sua participação aqui no nosso Café com Notícias. Estaremos aí também daqui a pouco para acompanharmos a presença do governador do estado. Quero desejar, então, um ótimo dia de trabalho e até daqui a pouquinho aí em Timbé do Sul, tá ok?
0: Obrigado, Moro. Obrigado a todos os ouvintes, né, da Imigrante. Eu realmente espero vocês aqui. Obrigado, Rogério D'Agostinho, um parceiro. Até me confirmou hoje que vai estar aí hoje também. Agradeço a todos os vereadores que puderam comparecer, do Turo, Meleiro, Moro Grande e outras localidades, outros municípios também, né, Grimor?
1: Sim.
0: Então, só tenho que agradecer. Te espero aqui realmente mais tarde e tenho certeza que vai ser um dia maravilhoso.
1: Perfeito, muito bem. O Everaldo Rocha de Araranguá também está lhe parabenizando por todo o trabalho. Então, a gente deseja um ótimo dia de trabalho. Até daqui a pouquinho, aí em Timbé do Sul, a nossa princesa da Serra, prefeito

0: Belinha. Um abraço.
1: Abraço, Moro. Até mais tarde.
0: Valeu. Prefeito Vilmar Mafioletti, prefeito Belinha do município de Timbé do Sul, hoje um dia histórico, então, para Timbé do Sul, mais uma vez, com a assinatura, então, desse convênio do Estado para unir, né, os municípios de Timbé do Sul e Morro Grande, um valor de R$ 12.560.658,64. 8:05, o Café com Notícias volta já!
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0: Agora, pontualmente, 8 horas da manhã, o jornal Volta Grande estará circulando na nossa região. O José Mota Alexandre está conosco, direto da redação. Ele traz detalhes sobre a circulação. Destaques, então, que vão circular amanhã no VG. Alô, Mota, bom dia.
10: Muito bom dia, Lindomar Moro. Bom dia, amigos ouvintes da Imigrantes. Desta quinta-feira, frio em toda a região. Estamos realmente no inverno brasileiro, né? E a região sul, mais uma vez, com temperaturas negativas. O Jornal Volta Grande circula amanhã com a sua edição impressa, edição de 1528, e traz na sua chamada principal a paróquia São João Batista de São Bento Baixo, no município de Nova Veneza, que celebra 60 anos e mantém viva a tradicional festa da Fogueira de São João. Nós que tivemos no dia de ontem, dia de São João, né? Então, e essa comunidade, ela festeja o padroeiro. Então, tem a programação completa na edição impressa. Também a cobertura do Belinzone Dino Park, em Araranguá, que foi inaugurado, que passa a ser aí a nova atração turística de Araranguá e da região. Então, também tem essa cobertura, bem como a festa da gastronomia, os melhores momentos, os desfiles das famílias italianas, o CTG do município de Turvo, também que superou as expectativas, segundo seus coordenadores. Temos também aquele incêndio lá em Jacinto Machado, que destruiu uma pousada, né? Pousada muito bonita lá no pé da serra, onde os proprietários fizeram com tanta dedicação, investiram, e o fogo destruiu essa pousada. Então está também na página 28. E claro, muitas outras informações, também notícias políticas, homenagem do deputado Tiago Zilli, que teve no município de Forquilinha, não, ou melhor, de Arroio do Silva, onde ele foi homenageado pela Câmara de Vereadores, e muitas outras informações. Falando em política, também temos hoje a visita do governador no município de Timbé do Sul, né, onde assina um importante convênio para os dois municípios, Timbé e também o município de Morro Grande. Então, realmente será um dia bastante histórico aí para a região. Jorginho também vai à Praia Grande hoje, onde também inaugura importante ampliações que teve o hospital daquele município. Ainda na política, na segunda-feira, a Câmara de Vereadores de Jacinto Machado também faz homenagem ao deputado estadual José Milton Schaeffer. Então, José Milton também recebe aí homenagem no município de Jacinto Machado. O evento será no auditório da cooperativa da Sejama. Já no esporte, você confere também os melhores momentos e curiosidades desta Copa, né, que está aí movimentando o mundo inteiro, inclusive o Brasil aqui também, ainda mais com a vitória que tivemos ontem. 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Jornal Volta Grande, 30 anos. A todos os nossos ouvintes, um bom dia e até a próxima quinta-feira.
0: Ok, muito obrigado, José Bota Alexandre, trazendo detalhes e informações então, do Volta Grande, o VG, que circula amanhã na nossa região. Eu faço um intervalo comercial, vou voltar na sequência então, vamos conversar daqui a pouquinho com o prefeito de Ermo, Paulo de la Vecchia, que já está aqui nos estúdios da Imigrantes FM. E nós vamos ter domingo, dia 28 de junho, a tradicional festa em honra a São Pedro, em Vila Progresso, Turvo. Às 10h30 da manhã, haverá Santa Missa, meio-dia o almoço. Também teremos tarde animada, né, pelo Canto do Sul, no Centro Comunitário José Mandelli. Você pode antecipar o vale-compra do churrasco no valor de R$100. Portanto, domingo tem a tradicional festa em honra a São Pedro, em Vila Progresso, Turvo. Então antecipe o Vale Compra Churrasco no valor de R$100. É dia 28, então, 10h30 da manhã, missa, a Santa Missa Festiva, né? Meio-dia o almoço, depois teremos tarde animada pelo Canto do Sul. Participe, então, da tradicional festa em honra a São Pedro, em Vila Progresso Turvo, no domingo, dia 28. 8h05, já, prefeito de Ermo, Paulo Della Vecchia, ao vivo, aqui no nosso...
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6: Temperatura.
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4: Agora são 8 horas e 10 minutos e a atuação da 20ª Promotoria Eleitoral de Laguna levou à adoção de providências para a substituição de dois vereadores da região que continuavam exercendo o mandato mesmo com os direitos políticos suspensos em razão de condenações criminais com trânsito em julgado. Os casos envolvem um vereador de Laguna e uma vereadora de Pescaria Brava. Em ambas as situações, as condenações decorreram de processos criminais diferentes, sem ligação com a atividade parlamentar. Após as decisões proferidas na Vara Criminal de Laguna e o esgotamento dos recursos no Tribunal de Justiça e no Superior Tribunal de Justiça, foi comunicada a suspensão dos direitos políticos dos condenados. 8h11, já já aqui, ao vivo conosco, o prefeito de Ermo, Paulo Della Vecchia.
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4: A Prefeitura de Itibé do Sul realiza a última chamada para que os contribuintes regularizem as dívidas ativas junto ao município. A campanha contempla débitos relacionados ao IPTU, Alvará e ISS. Mais informações podem ser obtidas diretamente no setor de tributos em horário comercial ou através do telefone 3536-1133.
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0: Agora são 8 horas e 16 minutos, 8 e 16, tempo bom aqui em Turvo, temperatura agora 4 graus. Está em elevação, né? Abrimos o programa com 1 grau e 4 décimos, a sensação térmica era de 1 grau, né? Agora está aumentando devagarinho, então 4 graus, de acordo com a Camila Cardoso, está começando a estabilizar, mas vamos aguardar aí, porque é inverno, né? Inverno, então... Tem que dar uma geladinha aí, com certeza. Fazia tempo, né, que a gente não tinha um inverninho tão rigoroso igual esse aí que a gente tem. E com prazer e satisfação está conosco nessa manhã aqui, né, prefeito de Ermo, Paulo Della Vecchia. Prefeito Paulinho, bom dia. Seja bem-vindo mais uma vez ao nosso Café com Notícias, prefeito.
1: Bom dia, Moro. Bom dia aos ouvintes da Rádio Imigrantes. Um bom dia especial aí para toda a nossa população hermense. É um bom dia aproveitar a oportunidade, dar os parabéns para o município do Timbé do Sul, uhum, e para o Morro Grande também, que estão recebendo hoje o nosso governador do estado, governador que cada vez mais se mostra o governador mais municipalista de Santa Catarina, um governador que vem, anuncia as obras, que faz os pagamentos, que inaugura as obras. Na semana passada a gente teve a oportunidade de participar da inauguração das obras nos colégios estaduais, onde o nosso colégio estadual Pedro Simão também foi contemplado com uma reforma. Daqui a pouco vai vir um muro de mais de R$1 milhão, que vai trazer cada vez mais segurança, um trabalho muito bem feito pela nossa secretária Luciane Sereta, a Secretaria de Educação do Estado, e o governador se mostra aí um governador que não merece só 4 anos ou mais 4 anos que vai se reeleger com certeza, mas que nós precisávamos de um governador assim pro resto da vida, ajudando os municípios, porque onde ele enxerga onde os municípios têm problema, ali se resolve os problemas e o Estado vai bem com tudo isso.
0: Muito bem, perfeito. Prefeito Paulinho, vamos falar então sobre obras de infraestrutura que estão acontecendo no município de Ermo, né? Primeiramente, a gente percebe aí quando vai para Ermo, aqui de Turvo para Ermo, essa obra que está acontecendo aí do Turvo Baixo, né? Exato. É uma obra tão esperada.
1: Exatamente.
0: Temos ali dois trechos, né?
1: Dois trechos, Moura. A gente fica muito feliz que sempre que a gente vinha na rádio a gente era cobrado.
0: Isso, é.
1: Ao vivo até pela população de Turvo Baixo, onde pertence ao município do Ermo, aquela parte ali, né? E a gente ficava ansioso em dar início a essa obra. Essa obra foi dado início em final de fevereiro e hoje a gente tem a obra 100% completada, a parte de terraplanagem. A gente fica feliz porque a gente passa, como tu falou, ali as margens da 285, a gente vê a Santa Terezinha ali, logo em seguida a sua pavimentação, a terraplanagem, uma estrada que ficou alta, era um pedido principalmente dos agricultores e quem transporta caminhão, que a estrada viesse alta para ser conjunta junto com a rodovia, né, de asfalto. Uhum. Então a gente fica muito feliz porque menos de um mês a gente está fazendo a pavimentação, a gente já teve em contato com a usina de asfalto ontem, para daqui um mês, a hora que tiver já bem certinho a terraplanagem, já assentada para não ter nenhum problema, a gente completar o asfalto nesse trecho de 1,8 quilômetros, que é aquela reta que pertence ao município, até a divisa do município do Turvo, ou seja, é uns 200 metros ali à frente da curva que vai para Itopava. Depois da Itopava, até a ponte da Itopava, dali do Sandro Carlesse até na ponte do Paulo Simão, lá mais ou menos, é todo o Ermo. Então são 3 quilômetros, a gente conseguiu em parceria com o governo do estado um convênio de 3 milhões para fazer essa terraplanagem. A terraplanagem é uma obra muito bonita, ficou uma estrada alta, a gente conversou com os agricultores, os moradores das casas, onde foi feita as drenagens, onde foi baixado um pouco em alguns pontos, para não prejudicar também, porque a gente quer levar melhoria com a pavimentação. Então essa é uma outra obra que provavelmente no começo do ano que vem a gente já vai estar complementando ela com a pavimentação asfáltica. E para terminar ali na comunidade Turvo Baixo, a gente conseguiu com a Defesa Civil do Estado a ponte de concreto. A gente sofria muito com aquela ponte de madeira aí, que baixava muito quando os caminhões passavam. A gente tem ali um escoamento de produção muito grande, os agricultores fortes. Da ponte para lá é Turvo, é a divisa, o rio é a divisa, né? E da ponte para cá é o município do Ermo. E a gente conseguiu, em parceria com a Defesa Civil, essa ponte, as cabeceiras, E a gente fica muito feliz porque é uma ponte que com certeza aí 50 anos ela vai estar ali ainda, porque é uma ponte de concreto, não tem perigo nenhum, uma ponte segura, uma ponte larga de 6,5 metros de largura, 12 metros de comprimento, e a gente ficou muito feliz. Além dessa parceria da Defesa Civil, outras coisas estão acontecendo no município do Hermoro, mas a gente vai vir numa oportunidade, um tempo maior, falar sobre isso, sobre desassoreamento, sobre as limpezas das sangas, as limpezas dos rios, as limpezas das bocas dos bueiros do município do Hermoro, para evitar qualquer transtorno, para trabalhar na prevenção, que é o que a Defesa Civil do Estado de Santa Catarina faz muito bem, e a gente vai cada vez mais levar segurança, se preparar muito para o El Niño, que depois de outubro, que provavelmente vai castigar um pouco a nossa região, tomara que a gente esteja enganado, tomara que não aconteça tudo isso, mas sempre, como diz o nosso governador do Estado, trabalhar na proteção e na defesa civil.
0: Muito bem. O Hermo que é castigado por enchentes, né? Como já é um histórico lá do município, né?
1: Com certeza, amor. A gente sabe que enchente de 84, enchente de 95, claro que há mais de 16, 17 anos não dá uma enchente
0: não é mais
1: grande,
0: atingido, né?
1: Mas todo mundo sabe da história do município, as casas, até a janela com água, nossa praça ali sendo castigada, o interior sendo castigado, e a gente quer trabalhar para cada vez mais isso ficar no passado e nunca mais voltar esse histórico de enchente. Então, a gente vai trabalhar muito bem nessa questão de defesa civil e com certeza prevenir a nossa população para tudo que pode correr de risco.
0: Muito bem. Falamos sobre o Turvo Baixo. Vamos agora falar sobre o Garapuvu. Como é que está a situação lá do Garapuvu também, porque nós temos pavimentação lá também naquela comunidade.
1: Exatamente, Moro. Essa obra do Turvo Baixo Trecho 1 e a obra do Garapuvu foi dois acordos, né? A gente conseguiu um convênio, um investimento, um financiamento com a Caixa Econômica Federal, o Finisa, né? O famoso Finisa, e a gente foi levar para os nossos vereadores, para aprovação deles, e a gente fez questão de destacar onde é que seriam as obras. Então, é muito importante a gente dizer onde é que a gente ia investir esse dinheiro, que o município não deixa de ser recurso próprio, que quem paga o financiamento é o município, né? E a gente já está começando a pagar as parcelas. Então, o segundo trecho dessa pavimentação, na comunidade Garapuvu, ali do condomínio Novo Lar, até a comunidade Garapuvu, ou seja, passa ali pelo, para quem conhece o município do Hermo, o Tonho Fávaro, o Queia, passa lá pelo Moisés Gobato, o Fifido, chega até lá no Ézio do Pedro Canário, que todo mundo conhece lá no Hermo, sabe onde é que é, né? Então a gente fica muito feliz porque a empresa já está terminando a obra aqui no Turvo Baixo, vai dar início à pavimentação do Garapuvu, é uma obra que vai ser 100% concluída aí nos próximos meses. Se Deus quiser, até outubro a gente está entregando essa obra. A gente vai deixar fazer as inaugurações de todas as obras, Moro, no final do ano, porque agora vem o período eleitoral. A gente sabe que tem muita coisa que tem que ser alinhada e tem que ser feita de maneira lícita. Então a gente vai deixar para inaugurar essas. Vai chegar aí a mais de 30 obras para inaugurar no final do ano, dar esse presente para as comunidades, para a população. Mais importante, além de inaugurar, é entregar a obra para as comunidades. A gente sabe do trabalho que é, do sofrimento, que é para quem vive na estrada de chão, quando é chuva é barro, o carro está sujo, o acesso é ruim, quando é sol é poeira, as donas de casa não conseguem abrir a porta da casa, não conseguem abrir a janela, e agora não, agora tem vida, o asfalto traz melhoria, traz cada vez mais, as pessoas querem ficar no interior, assim a gente vê na comunidade de Morro do Ermo, a gente vê na comunidade de Santana, Água Branca, a gente vê a comunidade de Vista Alegre, a gente vê na comunidade de Campo Verde, a gente vai ver na comunidade de Turvo Baixo, onde a pavimentação de asfalto vai ser realidade, é realidade, que as pessoas, o que eu posso dizer, diminui até o êxodo rural. Eu sempre falo, vou continuar falando, só no Morro do Ermo, a Vista Alegre, um trecho de quase 4 quilômetros, são 9 casas novas de filhos de agricultores que estão ficando na lavoura, valorizando a propriedade rural, cuidando da propriedade com o pai, com a mãe, com a família. E a gente fica muito feliz. Além disso, na sexta-feira a gente está concluindo a licitação do primeiro Estrada Boa Rural do município do Ermo. Essa obra que o governador Jorginho Melo vai vir da ordem de serviço inaugurar no Timbé do Sul também vai ser realidade no município do Ermo. Essa obra vai contemplar ali do Garapuvu, onde vai terminar o calçamento que já tem ali do Ézio, do Pedro Canário, até na comunidade de Botafogo, Morro do Ermo. São mais 3,3 quilômetros de pavimentação. Então a gente fica feliz porque a terraplanagem provavelmente em 15, 20 dias vai estar dando início ali. Se for uma empresa ou se for duas empresas, a gente não sabe o que vai acontecer na licitação. Se for duas empresas, as duas empresas vão estar trabalhando junto para a comunidade toda ser beneficiada. Vai ter o transtorno, vai ter a estrada ruim no momento, mas é como eu sempre falo, o transtorno é momentâneo, mas os benefícios são eternos.
0: Muito bem. Vai acontecer então, né? Então,
1: vai acontecer com certeza.
0: Muito bem. São obras então de infraestrutura aí que estão acontecendo, né? Bom, falamos então sobre Turvo Baixo, sobre o Garapuvu, né? E Santana também? Santana é importante, né?
1: Santana ficou um pequeno trecho de um pouco mais de 800 metros, Moro. Para quem sai do lado 2 do Santana, né? Que sai lá no antigo engenho de arroz do... Secador de arroz do Louro.
0: Do Louro.
1: Do Louro. Aquela parte lá atrás ficou para trás. A obra já foi licitada, já foi dada ordem de serviço. Provavelmente a empresa também vai começar nos próximos dias para ficar 100% do Santana pavimentado, interligando até a 285. A 285 não, até a rodovia que vai para o Jacinto Machado.
0: Tá.
1: Então a gente fica muito feliz. Juntamente com isso, a gente também tem uma obra de 500 metros de pavimentação asfáltica ali na RM-131. Na Mondo Sementes, que liga a comunidade de Garapuvu. Ontem a gente foi contemplado com mais 200 mil, só que o projeto não está pronto. A gente vai interligar até a comunidade de Garapuvu para fazer esse nosso interior todo pavimentado, todo com estrada boa. Então a gente fica muito feliz que as coisas estão acontecendo. As obras, por mais que demorem, que tem uma certa burocracia, a parte de licitação está andando muito bem, a parte de contabilidade está fazendo os pagamentos, a nossa equipe está trabalhando muito bem. Quero aproveitar a oportunidade e dar os parabéns para toda a equipe dos funcionários da Prefeitura de Ermo, todas as secretarias trabalhando bem, tanto no esporte, com realizações de eventos, como na agricultura, como no social, como eu vou falar daqui a pouco também do que está acontecendo no social, na saúde, na educação. A gente tem um evento no sábado agora também que eu quero falar sobre isso. Então a gente fica muito feliz porque as coisas estão acontecendo no município do Ermo. Claro que a gente fica ansioso para inaugurar as obras, para fazer os eventos, para entregar, mas as obras estão sendo entregues. As inaugurações são questão de detalhes, né? A gente alinhar o tempo, a hora certa, deixar passar esse frio do inverno, deixar passar esse El Niño, né? Essa dúvida,
0: tensão aí
1: essa
0: que está acontecendo. Né?
1: Essa dúvida, né, Moro, que a gente fica aí preocupado, né? Trabalhar muito na segurança da nossa população e da nossa região.
0: Muito bem, perfeito então. Então são pavimentações que estão acontecendo, né? Principalmente também algumas reivindicações antigas, né, prefeito? Que estão sendo atendidas pela atual administração, né?
1: Com certeza.
0: A ponte de Turvo Baixo, então, a gente já falou também, né?
1: Sim.
0: Essa pavimentação da Mão de Sementes, do Santana, né? Até o nosso comentarista da Jornada Esportiva, o Marcinho, foi na festa lá do Amigos do Rock. Daí a gente conversou no domingo e ele disse, passei lá na pavimentação. Ele foi pelo Santana, né? Lá no... No, na Água Branca,
1: tá,
0: né?
1: Na Água
0: diz
1: Branca.
0: Que tá show, né? Que tá agora é dois toques, é mais pertinho, né?
1: Mais pertinho.
0: Mas daqui a pouquinho já vai estar pela Vista Alegre e também para chegar lá na Água Branca, né?
1: 7 minutos, Moro, da
0: minutos.
1: Água Branca até a comunidade do centro do município do Ermo.
0: Olha só, rapaz.
1: Então a ideia sempre foi interligar as comunidades até o centro do município para levar essa melhoria para todo mundo, né? E o trecho 2 do Estrada Boa Rural que vai... Está terminando o projeto, provavelmente vai ser lançada a licitação no próximo mês. Inclusive, é da Água Branca até a Vista Alegre. Então, a gente vai interligar todo o interior do município do Ermo com pavimentação asfáltica, com estrada boa. Quando eu vim falar sobre a defesa civil, o trabalho de desassoreamento dos rios, também é para essa melhoria, porque a pedra que a gente consegue tirar e desassorear o rio para melhorar o escoamento da água dos rios, para não dar enchente no Ermo, essas pedras vão para todas as estradas do município. Então, onde não tem asfalto, vai ter a pedra na estrada, daqui a pouco vai ter a brita cobrindo em cima da pedra. Então, cada vez mais levar essa melhoria para as estradas do município. Lembrando que nós temos duas patrolas novas, gabinadas, duas motoniveladoras lá na garagem, né, que a gente usa, claro, né, para as poucas estradas que a gente tem, mas que futuramente, se continuar o jeito que está crescendo o município, futuramente não vai ter nem por que a gente ter motoniveladora para melhorar a estrada, porque vai ser um sonho. sonho muito grande, que é pavimentação asfáltica em todo o município.
0: Tudo asfaltado, né? Com certeza, então. Muito bem. Eu vou fazer um intervalo comercial, prefeito. Depois a gente vai voltar, então, para você falar um pouquinho mais a respeito, então, do social aqui no nosso Café com Notícias. 29 minutos estão faltando para as 9. Prefeito Paulinho volta já, então, aqui no nosso programa.
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0: Agora, faltando 24 minutos para as 9, 24 para as 9. Estamos de volta com o nosso Café com Notícias. O tempo é bom aqui em Turvo, né? Temperatura também já está em elevação. Agora, nós estamos chegando na marca de 5 graus e 6 décimos. Aumentando, então, mais uma vez, a temperatura. Hoje é o Dia Mundial do Marinheiro, é o Dia Mundial do Vitiligo. Hoje também é o dia do imigrante, é o dia do quilo. Hoje é o dia mundial dos Beatles. E hoje é o dia do cotonete. Olha só, dia do cotonete hoje, hein? Tem que fazer uma limpadinha geral hoje, então, né? Tá certo, então, né? Ô, prefeito Paulinho, olha só, aqui a nossa ouvinte, Esther. Bom dia, Moura e Paulinho. Já que foi cobrado várias vezes pela comunidade de Turvo Baixo, chegou o momento de agradecer ao prefeito e a administração de Ermo, melhorando muito a infraestrutura e vai ficar uma rodovia linda. Claro que vamos ficar no aguardo da pavimentação restante até a ponte. Gratidão.
1: Obrigado, Esther. Obrigado à família Simão. A gente fica muito feliz de contemplar a comunidade, né? Lembrando também que ali tem a nossa Santa Terezinha, né? Que tá no município do Ermo, né? E isso. A gente viu que ela ficou um pouco baixa, né? Porque a rodovia foi levantada. É. Então a gente provavelmente vai fazer uma reunião na sexta-feira com a comunidade, alguém representando ali, para a gente fazer de repente. Claro que o município não pode investir dinheiro público, principalmente em uma área de faixa de domínio do Estado, uma obra privada, né? Mas a gente vai dar um jeito de fazer uma parceria, uma PPP, né? Uma parceria público-privada. Privada. Sempre queria falar isso, né? Que é importante achar um parceiro, achar um fornecedor, achar alguém que queira investir para a gente dar essa melhoria para a nossa Santa Terezinha, que é um ponto turístico religioso no município do Ermo. Desde a entrada do município já vem abençoando o município, assim como São Donato está abençoando lá na parte do Morro do Ermo, Nossa Senhora das Graças está abençoando todo o nosso município no centro. A gente também fica preocupado, então com certeza a gente vai fazer uma reunião com a comunidade, com as lideranças responsáveis ali e levar essa melhoria, fazer cada vez mais uma santa aí para a gente cada vez mais valorizar o turismo religioso da nossa município do Ermo. Então, Esther, muito obrigado. A gente tem sim esse compromisso de terminar a pavimentação. A gente ia fazer em 15 dias, começar o asfalto com usina, mas a gente achou melhor deixar sentar essa parte de terraplanagem, porque foi levantado bastante. Então, eu acredito que em 30 dias a gente está dando início a essa primeira etapa. E até o final do ano, depois das eleições aí do governo do estado, a gente vai buscar esse recurso para terminar até a ponte do Turvo Baixo, levar a pavimentação asfáltica e concluir com certeza a melhoria para toda essa comunidade, que é muito importante para o nosso município do Ermo.
0: Muito bem. Bom, falamos então sobre pavimentações, agora vamos falar sobre o lado social, então, do município.
1: Exatamente, Moro. Vamos terminar o programa falando sobre três secretarias. A gente falou muito sobre a Secretaria de Infraestrutura. Eu quero botar junto com esse término no programa, agradecer a Secretaria de Esportes, dar os parabéns para a Secretaria de Esportes, dar os parabéns para os quatro times e os dois times que fizeram a final no último domingo, agradecer a Rádio Imigrantes que teve lá sendo parceira, fazendo essa transmissão. Um campeonato terminou de forma brilhante, onde ninguém se machucou, né? Dar os parabéns para a equipe do Rock Fabiano, que foi a grande campeã, mas também dar os parabéns para o time da academia, que ficou em segundo colocado, que foi uma surpresa muito boa para o município do Ermo, e dar os parabéns para as outras duas equipes, né? A gente sabe da dificuldade que é em montar um time no município do Ermo, um município com 2.269 habitantes, mas a gente conseguiu concluir o campeonato de forma esplendorosa. E agora vamos falar um pouquinho sobre a Secretaria de Assistência Social do município do Ermo, onde amanhã à tarde vai ter o nosso arraial, nossa primeira festa junina, nosso primeiro bailinho da terceira idade. Estávamos sendo muito cobrados, Moro, porque já estamos em junho, né? Sim. Então a Jerusa organizou muito bem lá, juntamente com o Giovanni, o JEG, o secretário de Assistência Social, para amanhã, dia 26, a partir das 13 horas, na Rua Coberta. Por mais que a gente não inaugurou a Rua Coberta, mas a gente já está usando a estrutura, a gente vai estar recebendo os nossos idosos do município do Ermo, os idosos da nossa região, para fazer um bailinho, para fazer agradecer, dar esse valor para os nossos idosos do município, onde vai ter música, vai ter dança, vai ter comida típica. Para quem conhece os bailinhos do município do Ermo, sabe que é uma coisa muito bem organizada, um evento muito bem organizado. Então a gente fica muito feliz que amanhã às 13 horas a gente vai estar lá para dançar o Tirole com os nossos idosos, convidar toda a nossa terceira idade para participar. E já falando em terceira idade, um projeto que está acontecendo no município do Ermo, que a gente ficou muito feliz, estava muito ansioso para dar início, foi dado início agora em junho, que é o projeto Vida em Movimento, onde a gente tem aparelhos, tem equipamentos de pilates, para todos os nossos idosos da faixa etária de 60 anos para cima. Lembrando que se a faixa etária de 60 anos para cima começar a sobrar, a gente pode baixar a faixa etária, não tem problema, mas a gente tem aí quase 100 inscritos, o que beneficia muito. A gente sabe o custo que é fazer pilates particular, eu acho que não baixa de R$150 a sessão, e hoje os nossos idosos todos os dias de segunda a sexta-feira estão lá fazendo 4 idosos de manhã, 4 idosos de tarde, 2 fisioterapeutas atendendo. Logo mais a gente vai ter também uma nutricionista acompanhando todos os nossos idosos. Então essa busca por esse recurso junto à Secretaria de Assistência Social, onde a gente também foi contemplado com o ônibus dos idosos. A gente sabe o quanto que é difícil, né, a gente conseguir recursos, e a gente conseguiu capitanear lá R$886 mil, onde a metade a gente conseguiu construir essa sala de idosos. O programa já foi para isso, né, para pagar os profissionais, para pagar a estrutura. A gente colocou ali no centro administrativo um espaço muito aconchegante. Então a gente convida toda a nossa população, quem não conhece ainda, convidar as autoridades também para conhecer a estrutura do Pilates, né, o quanto de benefício que vai trazer para os nossos idosos. A gente tem até um vídeo aí nas redes sociais falando sobre isso, né, dessa melhoria na saúde e no social. Então a gente fica muito feliz. Então a gente é contemplado com esse... com o Pilates, né, que é realidade no município do Ermo, e aproveitar a oportunidade de falar um pouquinho da Secretaria de Educação, onde no próximo sábado a gente tem um convite. Sabe que o mês de junho é um mês voltado ao meio ambiente, e a gente vai fazer uma passeata com as nossas crianças da Escola de Educação Básica João Moro, saindo ali da Prefeitura do Ermo e terminando ali na Rua Coberta, onde será distribuído para as nossas crianças levarem para suas famílias mudas de árvores, né, para ser plantada, para cada vez mais cuidar do meio ambiente. A gente fica muito feliz que a gente também tem essa preocupação, a Escola de Educação Básica João Moro tem essa preocupação, e a gente fica muito feliz. Além disso, a gente tem várias coisas acontecendo no município com relação à educação. Já estamos preparando o desfile cívico do dia 7 de setembro. As crianças estão ensaiando toda semana aí o hino do município, né, Moro? Que é importante. Não é legal só o prefeito cantar o hino, mas sim toda a população conhecer o nosso hino lindo, a nossa história do município. A gente fica muito feliz que as coisas estão acontecendo.
0: Muito bem, com certeza então, né? Então são vários projetos sociais também em andamento no município, que é muito importante. Era isso então, prefeito, hoje?
1: Era isso, Moro.
0: Tá certo então, né? Muitas obras em movimentação, também projetos sociais, né? Principalmente também para o bem-estar da comunidade. Eu quero agradecer então a sua participação, né? Lhe parabenizar por todo o trabalho, juntamente com a administração municipal lá, né? Agradecer também a parceria. Vamos liberar o prefeito. Tem um encontro lá também com o governador do estado em Tibé do Sul. Eu deixo então os microfones à sua inteira disposição neste momento.
1: Moro, ninguém faz trabalho sozinho, né? Sabe que a gente tem uma equipe que se dedica, uma equipe que está voltada para o desenvolvimento do município do Ermo. A gente sabe quanto que o município evoluiu, quanto que o município cresceu e quanto que o município tem a crescer. A gente tem a insegurança e a preocupação da BR-285, que vai passar no centro do município. A gente está se preocupado com isso, está buscando formas de ser menos agressiva, mas também aproveitar os benefícios de uma rodovia federal passando, levando para o nosso comércio essa melhoria, fazendo com que o turista, a riqueza econômica que vai passar nessa rodovia, pare no município do Ermo e contemple o que a gente tem de bom lá também. Então a gente também quer usufruir, sempre lembrando da segurança, sempre lembrando dos nossos agricultores que transitam a rodovia. Então são assuntos que a gente vai vir começar a conversar aí logo após, durante o período eleitoral ou depois do período eleitoral, porque a vida continua, a rodovia vai ser federalizada, então a gente tem essa preocupação. Mas a gente está trabalhando em conjunto com todas as secretarias, os vereadores são parceiros do município, o nosso vice-prefeito é atuante, está lá ajudando, nós temos uma equipe técnica capacitada, uma equipe técnica que é capaz de dar o resultado que a gente cobra, a gente sabe da pressão, né? São muitos recursos vindo, muitas licitações a serem feitas, né? A gente é cobrado, eu cobro muito deles, mas eles dão esse resultado. Quando as obras saem do papel, quando a gente tem a previsão de data de entrega, a gente fica muito feliz. Mas tem muita coisa que acontece que a população não vê. O trabalho de formiguinha, o trabalho de equipe, todo mundo se ajudando. Às vezes a gente se irrita, a gente perde um pouco o controle, fica um pouco brabo, porque parece que o dia é pequeno, mas a gente trabalha empenhado para o município cada vez mais crescer, para o município mais que se desenvolver, e a gente fica muito feliz. Junto com isso, a gente tem um governo do estado que é atuante, um governo do estado que com certeza corresponde ao crescimento que os municípios precisam. Por isso, um agradecimento especial ao governador Jorginho Melo por tudo que vem fazendo no nosso estado de Santa Catarina. A gente vê toda essa transformação aqui na região da MESC, nos municípios pequenos, nos municípios grandes, a gente vê essa transformação em todos os municípios de Santa Catarina. E está aí a prova. O governador, daqui uns 20 minutos, meia hora, vai estar pousando com o helicóptero no município do Timbé do Sul para contemplar Morro Grande, Timbé do Sul. Depois, às 10h30, vai estar na Praia Grande inaugurando o hospital, fazendo muitas melhorias para a saúde. Não tenho dúvida que esse trabalho merece, com certeza, cada vez continuar. Um abraço, que Deus abençoe a todos.
0: Ok, muito obrigado, prefeito Paulo de la Vecchia. Também está acompanhando conosco a nossa audiência, o ex-prefeito Aldoir Cadurim, o Zica, está aqui acompanhando também a nossa entrevista. Um abraço, um bom dia especial também.
1: Abraço, Zica, um bom dia especial.
0: Valeu, então. Muito obrigado também ao Aldoir Cadurim. Então, Zica, acompanhando a nossa programação. Prefeito Paulinho, um abraço, muito obrigado, um ótimo dia de trabalho. 12 minutos estão faltando para as 9 horas.
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0: As informações agora do setor policial do Café com Notícias para... 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Uma briga entre dois homens de 35 e 43 anos mobilizou a Polícia Militar em um posto de combustíveis no bairro Jardim Maristela Criciúma. Fato ocorreu na madrugada de hoje. Segundo a PM, durante rondas preventivas populares informaram a guarnição sobre a confusão no estabelecimento. No local, os policiais encontraram ambos em luta corporal e ordenou que interrompessem as agressões. Conforme a PM, a ordem não foi acatada pelos homens. Com isso, os militares precisaram usar um agente químico para encerrar o confronto. Após a intervenção, a guarnição orientou a dupla a deixar o local, mas eles ainda permaneceram nas dependências do posto. De acordo com a PM, ambos apresentavam sinais de embriaguez e comportamento agitado e um se recusou a fornecer informações sobre a própria identidade. Após a assinatura de um termo circunstanciado, os envolvidos foram liberados no local. Uma propriedade rural no interior de Araranguá foi alvo de criminosos que furtaram todo o cobre de um transformador de energia elétrica, comprometendo o fornecimento de energia utilizado no bombeamento de água para uma lavoura de arroz. O caso foi descoberto ontem, por volta das 14 horas e 40 minutos. De acordo com a PM, o comunicante relatou que foi até a área de plantio de arroz pertencente ao pai para realizar uma verificação de rotina, quando encontrou o transformador derrubado. No local, restava apenas a carcaça do equipamento.

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2: 9 minutos estão faltando para as 9 horas, intervalo comercial. Voltamos na sequência para os destaques finais de hoje.
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0: Agora confirmando a hora certa, estão faltando 4 minutos.

0: para as 9 horas.
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0: Três minutos para as 9 horas, confirmando ontem, nós tivemos então o encerramento da Loteca, né? Concurso de especial da Copa do Mundo, 1257, jogo 13, África do Sul 1, Coreia do Sul 0, deu coluna 1, e República Tcheca, jogo 14, República Tcheca 0, México 3, deu coluna 2. Também nós tivemos ontem o jogo 1, Escócia 0, Brasil 3, deu coluna 2. E ainda tivemos o jogo 10, Suíça 2, Canadá 1, deu coluna 1. O 11, Bósnia-Herzegovina 3, Catar 1, deu coluna 1. O jogo 12, Marrocos 4, Haiti 2, deu coluna 1. O número de guiadores, se houver, será conhecido hoje à tarde. 2 milhões e 700 mil é a estimativa de prêmio, né, para esse concurso. Começa hoje mais um concurso, o 1258. Hoje tem o jogo 1, Curaçao e Costa do Marfim, 5 da tarde. O 2, Equador e Alemanha, 5 da tarde. O 3, Tunísia e Holanda, 8 da noite. O 4, Japão e Suécia, 8 da noite. O 5, Turquia e Estados Unidos, 11 da noite. E o 6, Paraguai e Austrália, também às 11 horas da noite. Como falamos, então, anteriormente, teremos alguns desdobramentos hoje dos segmentos lotéricos devido aos jogos do Brasil, né? Então, hoje, 8h30 da noite, 8h30 da manhã, teremos o sorteio da Loto Fácil. Hoje à noite, tem sequência o Campeonato de Futebol Suíço, categoria livre e veterano, lá em Vila Marquezine, Timbé do Sul. Jogam às 7h30 da noite, categoria veteranos, Bar do Boró e Amigos do Turvo. Às 8h30, Amigos do Peter e Oeste Paranaense, também no veteranos. 9h30, categoria livre, Cipó City contra o Real Madruga. Hoje também, lá em Timbé do Sul, vai haver a entrega, né, a premiação para a seleção do Campeonato Municipal de Futebol de Campo a partir das 7 da noite na Câmara de Vereadores. Para o troféu artilheiro do campeonato, Zebrinha do Bigatas, 8 gols. Goleiro menos vazado, o Zucchinali do Paioletos, 3 gols. O revelação do campeonato, o Douglinhas do Paioletos. Troféu disciplina para o Wolves. A seleção do campeonato, o Zucchinali do Paioletos, o goleiro, 6 votos. O Éder do Molhacoco, 4 votos. O Éder Batera, lateral direito, o Ribeiro do Cachorro Louco, 5 votos. O Gregory do Molhacoco, 4 votos. Zagueiro Thales do Molhacoco, 5 votos. O Miller do Cachorro Louco, 2 votos. O zagueiro, o Mário do Paioleto, 5 votos. O Renan do Cachorro Louco, 4 votos. Lateral esquerdo, Kiki do Cachorro Louco, 5 votos. O Barbosa do Molhacoco, 2 votos. Volante, o Igor do Molhacoco, 7 votos. O Pelezinho do Cachorro Louco, 2 votos. O meia, o Dodô do Cachorro Louco, 5 votos. E o Iago do Molhacoco, 2 votos. Também o Boff, Cachorro Louco, 4 votos. O Michael Irmo do Bigatas, 2 votos. Atacantes, o Fenalinho do Molhacoco, 5 votos. O Zebrinha do Bigatas, 5 votos. Atacantes também, o Gabi Vila do Cachorro Louco, 5 votos. O Wellington do Molhacoco, 2 votos. Ainda atacantes, o Ângelo do Molhacoco, 4 votos. O Andy Show do Cachorro Louco e o João Espírito Simão do Paioletos, com 3 votos. Os técnicos, o Leonardo Alexandre, né, com 5 votos. o João Grigio e o Doi, com 2 votos. Diretores, o Maxson, do Molha Coco, 5 votos. O Ivan Búrigo Pecete, com 2 votos. E presidente, o Ivan Dal Ponte, do Cachorro Louco, 4 votos. E o Nadinho, do Bigatas, com 2 votos. A seleção, então, será escolhida e entregue à votação hoje à noite, a partir das 19 horas. E com essa informação, então, ponto final na edição de número 6.988 desta quinta-feira, 25 de junho de 2026, do nosso Café com Notícias. O The Fisherman, Flávio Pescador Saviato, vem aí para comandar mais uma edição do Bom Dia Imigrantes. Meio-dia tem a Renata Toretto Angeloni apresentando o Clube do Ouvinte e também o Conexão. Depois teremos, às 16h, o João Paulo Brognoli no Comitiva Sertaneja. Hoje também tem o Revista Digital, né? Com a comando aí do Flávio. Também teremos às 18h, a tradicional oração da Ave Maria com o Edson Cardoso. Às 19 horas tem Iraci Scarabellotti. Nós iremos retornar a qualquer momento, ou então amanhã cedinho, mais uma vez aqui no nosso café. Muito obrigado sempre pelo carinho da sintonia e também da audiência. Continue sempre ligado conosco. 94,1 Imigrantes FM de Turvo, Santa Catarina, para o mundo. No final do nosso café, mais uma vez para todos os marinheiros, para os imigrantes, parabéns pela passagem do seu dia nesta quinta-feira. E faltando 189 dias para o final, término de 2026, no final do Café com Notícias, alguém certa vez afirmou que a esperança é o pilar do mundo. Pense nisso. Forte abraço. Uma grande quinta-feira. Continue se cuidando. A gente se ouve e se fala por aí. Boa sorte. Que o seu dia seja iluminado. E não esqueça que amanhã temos um novo encontro marcado. Café com Notícias. Ponto final. Bom dia. Tchau.

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Bom dia, Turbi Região, 9 horas 8 minutos, estamos iniciando mais uma edição do nosso Bom Dia Imigrantes, a sua companhia matinal de segunda a sexta-feira, das 9 ao meio-dia. Na comunicação, mais uma vez, eu, Flávio Pescador. E olha só, gente, tá um pouco frio, até se vocês perceberem, a voz não tá das melhores hoje. Tá arranhando um pouquinho a garganta aí, o frio chegou e chegou com tudo, passou por aqui e não perdoou também, gente. Inclusive, temperatura do momento tá na casa dos 6 graus, é bem frio, tá geladinho aqui na cidade de Turvo, o sol até tá aparecendo, mas é aquele sol que ainda não esquenta, tá bem gelado mesmo. Então, é hora de tirar o casaco de dentro do armário, porque senão o frio vai pegar sim, hein? Por aqui o Bom Dia Imigrantes vem chegando com aquela programação recheada, repleta de atrações que vocês bem conhecem. Hoje, quinta-feira, tem horóscopo, tem previsão do tempo, tem também o Revista Digital a partir das 11 horas 30 minutos. Claro também que tem a sua participação. Então, se você quiser compartilhar conosco a sua história, pedir a sua música predileta, mandar o seu alô, o seu bom dia pra gente, 48 988 26 1042, é aí o nosso número para as mensagens, e ainda tem o 35250321 pra você que prefere fazer a sua ligação de telefone. São os nossos dois números de contato e eu vou estar com certeza esperando a participação de todo mundo por aqui. E às 9 horas 10 minutos, desejo a todos desde já uma excelente quinta-feira, um ótimo restinho de semana. Tem quinta e sexta, ainda depois é final de semana. Ontem já teve felicidade, teve vitória do Brasil na terceira rodada da fase de grupos da Copa do Mundo. E ainda desejo a todos aquele bom dia.

0: E por aqui, às 9 horas 10 minutos, nós iniciamos ao som de...
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0: Variedades em sua primeira edição, às 9 horas 11 minutos. E vende-se dois lotes urbanos de 23 por 25 metros, localizados no centro de Ermo. 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Festa em honra a São Pedro no dia 28 de junho, domingo, na comunidade de Sanga Grande, Meleiro, com a seguinte programação. Às 10 horas da manhã, missa festiva animada pelo Ministério Vozes da Glória. Logo após a missa, almoço com churrasco, maionese, aipim e saladas. Às 14 horas, tarde dançante com conexão musical trio. Entrada franca. Às 16 horas, 4 da tarde, sorteio da rifa. Haverá cama elástica gratuita. Participe e traga sua família. 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
2: Você sabia? Edição Folclore Brasileiro. A Mula Sem Cabeça é uma das lendas mais assustadoras do folclore nacional. Conta-se que uma mulher, após se envolver com um padre, foi amaldiçoada e transformada em uma mula com labaredas no lugar da cabeça. Nas noites escuras, ela corre pelos campos relinchando e soltando fogo, ferindo quem cruza o seu caminho. Um símbolo de medo e das antigas crenças do interior.
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2: Horóscopo do dia na Imigrantes FM às 9 horas e 20 minutos. Hoje é dia 25 de junho de 2026, quinta-feira. Informações já iniciam para os nascidos de Áries, porque é um dia produtivo para colocar as metas em prática, Áries. E é claro, vermelho, cor do dia. 5, número da sua sorte. Para você de touro, a paciência ajudará a resolver situações delicadas no dia de hoje. Branco, cor do dia. 10, número da sua sorte. Para os nascidos do signo de Gêmeos, boas conversas podem sim trazer novidades interessantes para a sua semana. A cor do seu dia, Gêmeos? Laranja. 4, número da sua sorte. Para você, canceriano, o dia favorece momentos de tranquilidade e reflexão. Rosa é a cor do dia, Câncer, enquanto 12 é o seu número da sorte. A partir das 9 horas e 50 minutos, faltando 10 para as 10, retornaremos com a segunda edição do Horóscopo do Dia.
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0: Temperatura
3: 8 graus na cidade de Turvo, informa Dr. Newton da Luz Neto.
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3: Imigrantes FM, são 9 horas 33 minutos. Ouvimos no último bloco Michel Teló em dose dupla, que na verdade foram 4 canções, né, gente? Misturando aí o sertanejinho do Teló junto com a música popular brasileira, tivemos Metamorfose Ambulante, Raul Seixas, Ana Júlia Los Hermanos, Toda Forma de Amor, Lulu Santos e ainda Exagerado, Cazuza. Essas foram as canções interpretadas por Michel Teló aqui no último bloco, então. Por aqui temos participações, lembrando que se você quiser participar é só mandar o seu alô através do 48988261042. Mensagem da Azulei, Azulei tá feliz, tá contente, o Brasil ganhou não, né? Atropelou, jogou bonito ontem contra a Escócia, 3-0, 2 gols de Vinícius Júnior e 1 de Matheus Cunha. E agora estamos oficialmente classificados para a parte de mata-mata da Copa do Mundo. Inclusive, já tem data marcada. Pessoal que tá aí atento, quer conferir o jogo do Brasil na Copa? Próxima segunda-feira, 14 horas, às 2 horas da tarde, tem Brasil, com certeza então. O adversário do Brasil sai hoje, provavelmente Japão, mas ainda temos que ver os confrontos de hoje, que acontecem aí a partir das 17 horas. Um abração pra Tizulei, muito obrigado pela sua participação. Também um alô lá pra Dona Isaura de Rocinha, tá mandando seu bom dia, tá mandando seu alô. Bom dia pra você também, viu, Dona Isaura? Uma ótima quinta-feira pra senhora. Muito obrigado pela sua sintonia, pela sua participação. Alô lá pro Itamar também, lá de Araranguá. Ele que tá ligadinho, tá junto com a gente. Já vou procurar a sua canção e nós vamos atualizando. Tá certo, Itamar? Muito obrigado mais uma vez pela sua companhia. Um alô pra ti e pra toda a galera aí da Cidade das Avenidas. Tem também a participação que vem diretamente lá de Nova Veneza. O Fontanella tá mandando e ele falou que lá tava menos 1 grau, gente, hoje de manhã. É muito frio, menos 1. Se aqui a gente já tava com frio com 3, 4 graus, menos 1 é muito mais gelado, né? E ele tá mandando um alô aí pra toda a galera lá de Nova Veneza, lá pra turma dele lá. E ele pede aí Imagine com John Lennon, porque hoje é dia dos Beatles. Não sabia dessa informação, fui pesquisar agora. Então o Fontanella estava trazendo aí pra gente isso. E hoje é dia dos Beatles. Em homenagem, vamos curtir um sucesso da carreira solo de cada um, galera. Tem aí então John Lennon, Imagine. Paul McCartney vem com Dance Tonight. George Harrison, também Beatle, vem aí com My Sweet Lord. E nós vamos tocar um sucesso no Ringo Starr, que era baterista dos Beatles, Home to Us, uma canção nova que vem chegando por aí. Neste momento, 9h35, bom dia!

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3: Horóscopo do dia às 9h50, segunda edição, então, com informações já iniciando para os nascidos do signo de Leão. Sua energia contagiante pode sim abrir novos caminhos no dia de hoje. E é claro, a todos os leoninos, roxo é a cor do dia, enquanto 6 é o número da sorte. Para os virginianos, organizar tarefas será o segredo para um dia ainda melhor. E é claro, virgem, cinza, cor do dia. 9, número da sua sorte.

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2: 2 minutos faltam para as 10 horas da manhã, confirma Adolfo, Joalheria e Ótica.
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0: Temperatura.
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2: 94 FM 10 em ponto. Ouvimos no último bloco, logo após a segunda edição do horóscopo, Bryan Adams, Please Forgive Me. Oferecer lá para Eliane Rodrigues de Boa Vistinha. Bom dia, Eliane, tudo bem contigo? Muito obrigado pela sua participação mais uma vez. Eliane, que sempre pede sucessos aí, tanto internacionais quanto nacionais, sempre grandes sucessos e é sempre um cardápio bem grande, né, Eliane? Muito obrigado pela sua participação mais uma vez, com certeza. Um alô lá pro Vino de Sombrio, que também tá ligadinho com a gente. Bom dia, Vino, tudo bem contigo? Vino tá sempre mandando seu alô também, tá sempre na sintonia. Tem a mensagem da Beth lá de Araranguá, ela que manda: bom dia, Flávio, hoje completo mais um junho de vida nessa terra maravilhosa. E te peço, se possível, tocar a música Barquinho de Ouro. Com certeza vamos tocar, Beth. Tudo de bom pra ti, viu? Muito obrigado pela sua participação, sempre muito legal, muito bacana ter a sua companhia aqui com a gente. E é claro, já fico na expectativa da sua próxima mensagem aqui no Bom Dia. E se a Beth pede, a gente atende, né? Tem aí Trio Parada Dura, Barquinha de Ouro.

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9: Horóscopo do dia em sua terceira edição, às 10 horas 19 minutos. E as informações vão para os nascidos de Sagitário, porque o momento é bom para ampliar os horizontes. Sagitário, bege é a cor do seu dia, enquanto 7 é o seu número da sorte. Para você, capricorniano, o dia pede foco e, principalmente, responsabilidade. E é claro, Capricórnio, azul, cor do dia. 11, número da sua sorte. Para você, de aquário, sua criatividade pode ajudar a resolver questões antigas que ainda estão pendentes. E é claro, aquário, verde, cor do dia. 3, número da sua sorte. E ainda para você de peixes, o dia favorece atitudes positivas e renovação. A cor do seu dia, peixes, é amarelo, enquanto 8 é o seu número da sorte. Amanhã, dia 26 de junho, a partir das 9 horas e 20 minutos, nós retornaremos com o horóscopo do dia aqui na programação da Imigrantes FM.
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1: Neste momento são 10 horas 33 minutos, 14 graus a temperatura, sol na cidade de Turvo. Esta é a hora certa, temperatura e também condições do tempo aqui na cidade de Turvo nesta manhã de quinta-feira. Manhã geladíssima de quinta-feira, gente. Último bloco, ouvimos Lourenço e Lorival, Morena Sertaneja, Os Serranos, Tordilho Negro e ainda Tcheguri, Costela Gaúcha aqui na programação da Imigrantes FM. Por aqui temos participações também, mensagem da Lúcia mandando seu bom dia, até mandou uma figurinha aqui no WhatsApp de um ursinho aqui congelando e realmente a gente tá igual esse ursinho, né, Lúcia? Tá frio pra caramba nesta manhã. Bom dia pra você, tudo de bom, viu? Temos a participação aqui também da Fátima Albino, lá de Araranguá. Bom dia, tudo bem contigo, Fátima? Ela que pede Roberto Carlos. Já vamos tocar, sim, a sua canção aqui na programação Imigrantes. Tudo de bom pra ti. Um forte abraço pra toda a galera que tá sintonizada aí em Araranguá. Por aqui vamos curtir Luan Santana, Você Não Sabe O Que É O Amor, Simone Mendes, Direitos Iguais, Ana Castela, É Que Eu Não Te Esqueci, e ainda Traia Véia, Wi-Fi com Luan Pereira.
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3: 10 horas e 57 minutos, em Mato Grosso, homem com H. Por aqui, nós vamos aí dar um pit stop, porque tem informação na programação. Estamos ao vivo com o nosso repórter Ninomar Moro. Bom dia, Moro.
4: Governador Jorginho Melo ao vivo para a Rádio Imigrantes de Turvo. Governador, hoje é um dia histórico para...

0: candidato Sul de Morro Grande, assinatura desse convênio. Seja bem-vindo. O que o governador pode falar para os nossos ouvintes?
1: Estamos aqui em Timbé, assinando o convênio que soma 25 milhões para Timbé e Turbo, entre Estrada Boa Rural, o programa Estrada Boa, para presentear e dar à população esse grande sonho de muitos anos. Com todos os prefeitos aqui, estou aqui de forma muito respeitosa, fazendo com que o Estado consiga ir fazendo tudo aquilo que nós estamos fazendo. Nós fizemos uma transformação em Santa Catarina, fizemos em 3 anos e meio, que não fizeram em 30, e é por isso que nós estamos aqui. Estamos aqui para entregar para os prefeitos, para a sociedade, os nossos vereadores, nossos vice-prefeitos, a comunidade como um todo. Estamos aqui para abraçar a população e dizer para eles que nós estamos firme e forte, trabalhando e fazendo entrega. Eu tenho que me virar nos 30, que eu não tenho tempo de inaugurar tanta obra como nós estamos entregando. Vai ficar obra, porque eu só posso inaugurar obra até 4 de julho. Depois aí começa a campanha. Mas não tem problema, depois a gente inaugura, a gente vai liberando serras importantes, a serra do Faxinal que nós estamos fazendo, Serra do Corvo Branco, aqui toda a transformação, o pedido da 285, que eles pediram para nós muito, muito devagarzinho, nós já respondemos. Isso faz tempo, 4 meses, 5. Que nós fazemos a federalização. Eles têm que dizer o que eles vão fazer, o que eles vão fazer, em que prazo eles vão fazer. Porque se eles não quiserem, no próximo mandato o governador de Santa Catarina vai fazer, vai consertar essa entrada, que ela precisa estar em condições para melhorar a trafegabilidade e a mobilidade.
0: Perfeito. Um abraço. Muito obrigado, governador. Sucesso.
1: Obrigado.
0: Tá certo. Tá, então, governador do estado, Jorginho Melo, ao vivo aqui para os ouvintes da Rádio Miguel. Secretário Grando, um minutinho só. Secretário, vamos falar um pouquinho aqui. O governador tocou num ponto crucial aqui para a nossa região, a federalização da 285. O que você poderia falar para os ouvintes da Rádio Miguel? Bom dia.
2: Bom dia. Satisfação em estar aqui no sul do estado, Tibé, Morro Grande, Turbo, Ermo, afinal, tantos amigos que temos aqui. Na verdade, para nós é uma situação absolutamente tranquila. Tenho conversado com o governador. Mas se o governo federal quiser assumir, para nós é tranquilo, até porque eles têm que começar a assumir alguma coisa, né? O governo federal ultimamente só maltrata Santa Catarina, infelizmente. Mas, então, o que a gente falou é, ok, vamos discutir aquilo que o governo federal vai fazer. Porque se é para deixar como está, não tem problema. Daí o estado de Santa Catarina faz. Assim como já fizemos em 3.500 quilômetros de rodovias de Santa Catarina. Né? Nós tiramos literalmente as estradas do buraco, né? Entregaremos ainda esse ano 100% das rodovias recuperadas, além dos novos investimentos, como esse que nós anunciamos ontem, né? Do Via Mar, maior obra da história de Santa Catarina. Então, a 285 para nós é importante. É um corredor que, obviamente, o governo federal deveria assumir. Né, tem a questão dos contornos, que a gente tem que discutir com eles, né, que devem ser feitos. E se isso não for feito até o final desse ano, nós, ano que vem, vamos revitalizar a rodovia, fazer um trabalho bonito, como fizemos tantas outras.
0: E hoje é um dia histórico, tanto para Timbé do Sul, como também para Morro Grande, com certeza.
2: Ah, é verdade. Você vê, não é qualquer momento que o governo vem aqui entregar 25 milhões de obras rodoviárias, né, para o município, como Timbé, como Morro Grande. E até, acho que realizar um sonho de tantos, né, que era essa ligação até a 285, que a gente viabiliza através de convênio. O Estrada Boa Rural é o reconhecimento que a gente faz àqueles que iniciaram, tantos que chegaram há mais de 100 anos aqui, e que muitos dos seus descendentes estão esperando o benefício da pavimentação até hoje. Então isso diz respeito a aumentar o valor da propriedade, são mais de 1.000 propriedades onde o asfalto vai passar na frente só nesse primeiro momento. 1,5 bilhão já temos comprometido com o programa, né? Mais de 5 mil famílias beneficiadas, se diz respeito a aumentar a ocupação hoteleira, diminuir a perda da produção agrícola, reduzir o tempo de percurso, melhorar, na verdade, a segurança. Então, eu acho que é um programa que vai marcar a história e que vai ficar exemplo para o Brasil.
0: Perfeito. Um abraço, sucesso, muito obrigado e até a próxima oportunidade.
2: Obrigado pela oportunidade. Um grande abraço a todos.
0: Perfeito. Ao vivo aqui na programação da Imigrantes FM, o secretário Ricardo Grande e também o governador Jorginho Melo.
3: Tá certo, tá aí então, Ninomar Moro junto com a gente participando aqui do Bom Dia Imigrantes, informações vindas diretamente de Timbé do Sul, junto com o governador do estado de Santa Catarina.
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3: Faz sol na cidade de Turvo, é o que nos confirma a Cefarma.
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3: Imigrantes FM, são 11 horas 4 minutos. Bom dia, imigrantes, entrando em sua terceira hora de programação desta manhã gelada de quinta-feira, 25 de junho de 2026. No último bloco, ouvimos Cássia Eller, Malandragem e ainda Ney Matogrosso, Homem com H. Foram as canções, então, que nos embalaram por aqui. Também tivemos informações com o Ninomar Moro e agora temos participações a serem atualizadas, porque o Edilson tá pedindo aí Morena Misteriosa a oferecer para Palmira, que estará completando aniversário logo mais. Então fica aí um abração para Palmira, um abração para ti, Edilson. Muito obrigado pela sua participação aqui junto conosco no Bom Dia Imigrantes. Sempre muito bom ter a sua companhia aqui junto com a gente. Por aqui nós vamos curtir, tem Banda Céu e Cantos, Morena Misteriosa, Os Atuais, Bailão do Tio Mané e ainda Corpo e Alma, Levanta o Dedo Daí. São as canções que vão nos embalar, porque logo mais tem aí Revista Digital, todas aquelas informações do RD para você a partir então das 11 horas e 20 minutos por aqui no Bom Dia Imigrantes. Temos aí Gabriel Mantovani trazendo o arquivo da bola. Tem Emerson Formans, que é essa parceria da Rádio Imigrantes de Turvo, junto com a Farways, com o Resgate Cultural. Renato Toneto Angeloni, o RTA News. Previsão do tempo com Camila Cardoso. Seu Iracis Carabelotti também tem os seus dois quadros. É muita informação bacana pra você aqui na programação da Imigrantes FM. Fica com a gente, curte as nossas músicas, nossos sucessos e logo mais todos esses quadros aqui no Bom Dia. Música.

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1: 11 horas e 16 minutos, tá aí então, banda Corpo e Alma, levanta o dedo daí. E aqui nós vamos atualizando participações, tem a participação da Maria Inês Flores da Silva mandando o seu alô. Bom dia, Maria Inês, tudo bem contigo? Tem também a mensagem da Fabiana, ela manda, bom dia, Flávio, estamos aqui na Comercial Carles, na escuta do programa, manda uma música aí pro pessoal, muito legal a programação e as músicas, ali, show de bola, um abração pra toda a galera aí da Comercial Carles que tá participando, abração pra ti também, viu, Fábio, tudo de bom. Por aqui eu chamo o break, na sequência tem RD.
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1: É isso aí, gente. São 11 horas 20 minutos. E por aqui na programação da Imigrantes FM, nós vamos de Revista Digital, o nosso RD de todas as quintas-feiras. Neste momento, nós já vamos conversar com ele, Gabriel Mantovani, que nos traz informações esportivas, principalmente agora em clima de Copa do Mundo. Então, o Arquivo da Bola nas ondas da 94.

Bom dia, Flávio. Bom dia a todos os ouvintes. Estamos iniciando mais um Arquivo da Bola aqui no Revista Digital. Quem vos acompanha sou eu, Gabriel Mantovani. E hoje vou trazer uma curiosidade um tanto quanto diferente. A história de como foi o surgimento da Copa do Mundo e como era o nome dado à taça da Copa do Mundo na época.

A Copa do Mundo pela FIFA foi proposta e aprovada na Conferência de Amsterdã em 26 de maio de 1928, por 25 votos a favor e 5 contra. A organização da primeira Copa do Mundo foi então atribuída ao Uruguai, no Congresso da FIFA em Barcelona, 18 de maio de 1929, porque a seleção havia sido campeã das Olimpíadas duas vezes, em 1924 e 1928. Na época da criação da Copa, quase todas as equipes tinham a mesma formação nos Jogos Olímpicos e na Copa do Mundo, porque eles tinham um estatuto de amador. No entanto, a competição foi rapidamente se tornando profissional. Se a Olimpíada era antes para amadores, a FIFA reconhecia a Copa e aceitava as equipes que optavam pelo profissionalismo. A primeira edição da Copa do Mundo foi disputada no Uruguai, em Montevidéu, nos anos de 1930. Apenas 3 equipes nacionais reuniram-se nessa ocasião, sendo que somente 4 países europeus atravessaram o Oceano Atlântico de navio para competir o torneio. No entanto, a Celeste Olímpica era dona da casa e tinha grande vantagem por isso. Afinal, ocorreu em 30 de julho no Estádio Centenário, que foi construído às pressas para o Mundial. A partida terminou em 4-2 com o Uruguai conquistando a vitória e a primeira Copa do Mundo. O presidente da FIFA e responsável por criar a Copa do Mundo foi Jules Rimet, e o nome dado à taça era em sua homenagem. O troféu não era apenas um prêmio, representava paixão, conquista e excelência no futebol. Desde sua criação, a taça se tornou o ícone do esporte, inspirando jogadores e torcedores a celebrar vitórias e superar desafios dentro e fora dos gramados. Nas primeiras edições da Copa, a taça Jules Rimet acompanhou a expansão do torneio. O antigo design da taça é discreto, elegante e cheio de simbolismo. Utilizava ouro e bronze com uma base piramidal e a figura da vitória segurando uma taça sobre a cabeça. Com 22 centímetros de altura e pesando cerca de 3,8 quilos, a taça impressionava não apenas pelo tamanho, mas pela aparência detalhada e refinada, refletindo o prestígio e a tradição. Cada elemento do design foi pensado para simbolizar a conquista e nobreza no esporte. A taça Jules Rimet acompanhou todas as edições da Copa do Mundo entre 1930 e 1970. Para incentivar a competição, a FIFA definiu que o país que conquistasse 3 títulos teria posse definitiva do troféu. E o Brasil foi o único país a alcançar esse feito, conquistando a taça em 58, 62 e 70, o que eternizou a seleção como tricampeão mundial. A trajetória da taça é marcada por recordes e momentos memoráveis que ajudaram a consolidá-la como um símbolo máximo do futebol. Cada vitória, além de trazer glória esportiva, reforçava o prestígio do troféu e da Copa do Mundo como evento global. Após o tricampeonato do Brasil, a taça Jules Rimet foi levada ao país sul-americano. Porém, em 1983, o troféu foi roubado no Rio de Janeiro e nunca mais foi recuperado. O caso chocou fãs, atletas e colecionadores em todo o mundo. O design da taça teve sua alteração permanente em 1970, mas a antiga taça ainda guarda histórias que vão além das vitórias e títulos. E este foi mais um Arquivo da Bola. Espero vocês na semana que vem com mais novidade sobre as Copas do Mundo.

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4: Temperatura.
5: 14 graus em Turvo, informa o doutor Victor Rodrigues.
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5: Horas 28 minutos e a sequência do nosso RD é com Camila Cardoso e as informações da previsão do tempo em nome de Sicredi Sul, Tati Farma, Colégio Satic Turvo e Aliança Agropecuária. Camila Cardoso, a você, um bom dia.
11: A previsão do tempo para a tarde desta quinta-feira é uma tarde de tempo firme, sol brilhando e temperaturas amenas em todo o sul do Brasil. Para o sul catarinense, as máximas não passam dos 17 graus e a expectativa é que a gente tenha condições de estabilidade se mantendo aí na sexta e também em parte do sábado. As nuvens retornam para o sul catarinense em direção mais ali principalmente ao domingo, quando haverá condições para instabilidades e chuvas a partir da tarde do domingo se prolongando pela segunda-feira. Em relação às temperaturas, elas permanecem baixas nas noites e madrugadas, com mínimas de 2 a 4 graus na sexta e máximas de 20. No sábado, de 4 a 5 graus de mínimas e máximas de 20 e 22. No domingo, as mínimas já ficam por volta de 10 graus, mas devido às nuvens e o retorno da chuva, as máximas não passam dos 20. Portanto, até o sábado o sol brilha e as instabilidades retornam no final do domingo. Camila Cardoso, especialmente para você ouvinte aqui da Imigrantes.
5: Tá certo então, Camila, muito obrigado pelas suas informações e aguardo o seu retorno amanhã a partir das 11h30 com as informações da previsão do tempo.
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5: 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E agora nós vamos com ele, Emerson Formanski, o Resgate Cultural, uma parceria da Rádio Imigrantes com a Farways Escola de Inglês. Bom dia, Emerson.
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15: Good morning, Turvo. Good morning, everybody. Welcome back to another Resgate Cultural on Radio Imigrantes. Bom dia, Turvo. Bom dia a todos os nossos ouvintes. Bem-vindos a mais um Resgate Cultural. Quadro esse que sempre nos desperta curiosidade quando pensamos sobre o que ou sobre quem falaremos hoje. 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Bem, hoje vamos falar de um país cheio de tradições e pessoas bacanas. Vamos saber um pouco de sua cultura e, já que estamos no mês da Copa, falaremos também de sua torcida. Uma galera que me chamou muito a atenção pelas suas atitudes. Pessoal, eu estou me referindo à Escócia.

O povo escocês é conhecido por sua forte identidade cultural, tradições históricas e hospitalidade. Os escoceses são famosos por costumes como o uso do kilt. Kilt é aquela saia xadrez que os homens usam, né? A música da gaita de fole e a produção de whisky. Quem nunca ouviu falar que o whisky escocês é o melhor, né? Sua cultura valoriza a história, a educação e o orgulho nacional, mantendo tradições que atraem visitantes do mundo inteiro. É um país muito interessante. Bem, além das músicas tradicionais, nosso fundo musical será de artistas escoceses. Alguns sucessos que vocês provavelmente já ouviram, né? Mas não sabiam que era da Escócia, que era de artista escocês. Como, por exemplo, Don't You. Esse som que está tocando no fundo agora.

Então vamos lá, pessoal, vamos falar dessa torcida, a Tartan Army. Muito mais que uma torcida. A Tartan Army é o nome dado aos torcedores que acompanham a seleção da Scotland National Football Team, ou a seleção escocesa. O nome vem do tartan, o tradicional tecido xadrez associado aos clãs escoceses. Os torcedores são conhecidos mundialmente como Tartan Army. Eles fazem festas itinerantes nos países de sede das competições, vestindo os trajes tradicionais e tocando gaita de fole. Eles transformam as cidades sede em verdadeiras extensões da Escócia, organizando desfiles, tocando músicas folclóricas e cantando paródias e hinos nos bares e estádios, né, nas cidades que estão promovendo esse campeonato. A torcida é famosa por seu comportamento pacífico, bom humor, integração com os moradores locais. Inclusive, está acontecendo, né, agora em Boston, muitas festas dos escoceses. Os moradores locais disseram que Boston nunca foi tão alegre. Bom, além do bom humor, integração com os moradores locais e forte tradição de caridade. Caridade? O que que isso tem a ver com a torcida? Bem, esse grupo possui uma instituição de caridade oficial, Tartan Army Children's Charity, instituição de caridade infantil. Eles fazem doações a cada país que visitam, além de promover caminhadas e eventos para ajudar projetos infantis locais e promover o bem-estar social.

Bom, vamos falar da origem e evolução, né? Nas décadas de 1970 e 1980, milhares de escoceses começaram a viajar regularmente para acompanhar a seleção em competições internacionais. A reputação inicial nem sempre foi positiva. Em alguns eventos houve episódios de desordem, algo comum entre torcidas europeias da época. Porém, durante os anos de 1990, a Tartan Army passou por uma transformação cultural importante e passou a ser vista como um exemplo de comportamento esportivo. Durante a UEFA Euro 1992 e 1996, os torcedores escoceses receberam elogios da imprensa e dos organizadores pelo respeito aos adversários e pelo ambiente festivo que criavam. A fama internacional. Bem, ao longo dos anos, a Tartan Army ganhou fama por algumas características marcantes, como viajar em grande número, cantar músicas tradicionais escocesas, usar kilts e roupas típicas, confraternizar com torcedores rivais e participar de ações beneficentes durante viagens. Muitos jornalistas esportivos passaram a considerá-la uma das torcidas mais amigáveis do mundo. A organização nasceu em 2003, quando torcedores escoceses que viajavam para jogos internacionais decidiram arrecadar dinheiro para ajudar crianças em comunidades visitadas pela seleção. A ideia era simples: deixar um legado positivo em cada país visitado. Desde então, a instituição arrecadou milhões de libras para projetos sociais em diversas partes do mundo. Um dos exemplos foi um dos projetos mais conhecidos, que aconteceu em Malawi, na África, né? A Tartan Army Children's Charity financiou escolas, programas educacionais e iniciativas de apoio a crianças vulneráveis. A parceria com organizações locais permitiu a construção e melhoria de instalações educacionais que beneficiaram milhares de jovens. Sempre que a seleção escocesa disputa partidas internacionais, eles organizam campanhas para hospitais infantis, escolas, centros comunitários e organizações de apoio à criança. Essa prática tornou-se parte da identidade da torcida. Durante a UEFA Euro 2024, realizada na Germany, na Alemanha, milhares de escoceses viajaram para apoiar a sua seleção. Além da festa nas cidades sede, torcedores participaram de arrecadação beneficentes e iniciativas comunitárias, reforçando a imagem positiva construída ao longo de décadas, né? Bom, o reconhecimento da Tartan Army recebeu diversos prêmios por comportamento exemplar. Entre eles, destacam-se reconhecimentos concedidos por entidades ligadas ao futebol europeu e por cidades anfitriãs de grandes torneios. Esses prêmios costumam valorizar respeito aos adversários, ausência de violência, contribuições sociais, né, e promoção da amizade entre povos. Algumas curiosidades, por exemplo, muitos torcedores economizam durante anos para acompanhar a seleção em torneios internacionais. Há famílias com 3 ou 4 gerações que viajam juntas. A torcida é conhecida por transformar derrotas em momentos de festas e confraternizações. Diversas cidades europeias já homenagearam os escoceses pela forma cordial como tratam moradores locais. A instituição Tartan Army Children's Charity tornou-se referência mundial de como a torcida pode gerar impacto social positivo. E pessoal, agora vamos às nossas dicas de inglês. Vamos trabalhar com vocabulário hoje.

temos a palavra game, que significa jogo, e também temos match, que significa jogo ou também partida. Player, jogador, coach, técnico, referee, árbitro, yellow card, cartão amarelo, red card, cartão vermelho, win, vencer, lose, perder e draw, empatar. E é isso aí, pessoal, chegamos ao fim de mais um quadro Resgate Cultural. Espero que o exemplo dessa torcida seja visto pelo nosso país também. Quando se fala em torcida organizada, muitas pessoas pensam apenas em rivalidade e paixão pelo futebol. A história da Tartan Army mostra que uma torcida também pode representar solidariedade, amizade entre povos e ajuda concreta a comunidades carentes. Por isso, a Tartan Army é lembrada não apenas pelos seus cantos nas arquibancadas, mas também pelas marcas positivas que deixa por onde passa. Pessoal, eu sou o Emerson Formanski e nós desejamos a vocês um ótimo final de semana. Fique com Deus e até o próximo quadro. Grande abraço, pessoal.

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8: Imigrantes FM, sequência do Revista Digital às 11h47 com Renata Toneto Angeloni e o RTA News.
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10: Olá, bom dia. Chegamos aqui então trazendo mais informações e trazendo aí uma mudança, né? A nossa cultura antigamente era documento impresso, agora tem as versões digitais. E a gente traz esclarecimentos para não gerar dúvidas em épocas aí de muitas fake news. A versão digital da Carteira de Identidade Nacional, conhecida também agora como SIM, pode ser acessada no aplicativo gov.br no celular e usada como documento de identificação. Para lembrar a população sobre esse recurso, o governo federal enviou notificações no WhatsApp na caixa postal gov.br. De acordo com o Ministério da Gestão e da Inovação em Serviços Públicos, muitas pessoas emitiram a nova carteira, mas não acessaram a versão disponível na plataforma eletrônica de acesso a serviços públicos federais e também de estados e municípios. Até 12 de junho, 55,8 milhões de pessoas emitiram a nova carteira de identidade, conforme os dados do Ministério da Justiça e Segurança Pública. A partir do recebimento do documento impresso, as pessoas já podem acessar o aplicativo gov.br para baixar a SIM em formato digital, que fica na seção Carteira de Documentos. O secretário de Governo Digital, do Rogério Mascarenhas, ele explica que o governo incentiva o uso desse recurso pela população. O novo documento, válido em todo o país, adota cadastros de pessoa física, CPF, como número único de identificação, em substituição ao antigo registro geral, que era o RG. A versão digital, então, da SIM pode incluir outros documentos e registros, como título de eleitor, a carteira de habilitação, a carteira de trabalho e previdência social, a identidade funcional, o certificado militar, o número de identificação social, o número de identificação do trabalhador e também os números dos programas PIS e PASEP. Para fazer essa inclusão, esses documentos deverão ser apresentados no momento da solicitação da carteira. O Ministério alerta que os usuários devem desconfiar de qualquer mensagem recebida fora da plataforma gov.br que solicite acesso, então, para verificar saldos ou atualizar dados. Conforme o Ministério, não são solicitados dados pessoais como CPF e endereço, nem são realizadas cobranças ou pedidos de pagamento via WhatsApp. Em dúvida, acessem sempre a conta gov.br. Acredito que muitas pessoas aí não têm feito esse acesso, porque também vemos aí muitas pessoas com dificuldade para entrar na plataforma do gov.br. E também tem algumas situações em que a carteira digital não é válida, como na hora da captação de sangue no Hemosc, que é preciso levar o documento impresso. Então é sempre bom aí estar atento para qual for o uso e a aplicação. Espero ter contribuído com mais informações. Te encontro daqui a pouco no Clube do Ouvinte.
8: FM, 11:50. Por aqui, bom dia, imigrantes, chegando à reta final da sua edição de hoje, também uma revista digital. Temos ainda os quadros de Seu Iraci Scarabellotti para conferir, mas é claro que também o bom dia se despede para amanhã, a partir das 9 horas, retornar com você aqui nas ondas da 94,1 Imigrantes FM. A sequência com ela, Renata Toneto Angeloni, que chega para apresentar o Clube do Ouvinte, também o Conexão 94,1. Eu desejo a todos uma excelente quinta, um ótimo restinho de semana, um bom dia e fiquem com festas da região e momentos recordar.
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11: Eccolora, andiamo alla festa, fine settimana, giorno 28, 27, qui dentro tutto. Olha aqui, dia 27, San João Batista, Rio Maior, Uruçanga Baixa. Lá em Uruçanga Baixa tem a festa do San João Batista. Tem a festa de San João Batista em San Bento Baixo, começa dia 26 até dia 28. Lá em São Bento Baixo, a famosa, deve ser a famosa festa de São João da Fogueira Maior de Santa Catarina, mais alta, né? Tá bom? Santa Luzia, último Rio Jacinto Machado, aqui perto, ó. Santa Luzia. Ah, e Santa Luzia em Glorinha, São João do Sul. Nossa Senhora Aparecida, Boa Esperança, Sombrio. São Pedro, Sanga Grande em Meleiro. Opa, grande festa antiga da Sanga Grande lá no Meleiro. Festa de São Pedro, paróquia de Arroio do Silva. Festa de São Pedro na Matriz de Maracajá. São Pedro também em Areias Claras, Lagoinha, Gaivota. Festa de São Pedro em São Pedro Sombrio. E almoço típico italiano no Poço da Lontra, famoso almoço, né? Parece que é R$60 a pessoa, mas come até terminar, né? E lá vai estar também o Sanfoneiro do Sul, né? É o Sanfoneiro do Sul lá nesse almoço do Poço da Lontra. Então, essas são as festas no fim da semana. Aproveite, hein? Que agora aqui pra diante vai ter mais festa ainda, não? Um abraço, arrivederci!

Ela era cor do escuro, né? Então ele resolveu pintar essa bola de branco, que então ela parecia, era mais fácil de achar, né? E quem inventou isso, o gandula, aquela vez, sei lá, por 1920, 30, por ali, foi um cara do São Paulo Futebol Clube. Chamava-se Joaquim Simões, que era tipo o gandula hoje que se diz, né? Então ele foi o que inventou pintar a bola. Pode ver até hoje, repercutiu o mundo inteiro. Até hoje a bola é branca. Pode ser algum trabalho por fora, mas o fundo é branco. Por isso que a bola é branca. Torcedor. O senhor sabe que aqui no Brasil, antigamente, tudo era lá no Rio de Janeiro. E o Rio de Janeiro era a capital do país. A sede do futebol brasileiro. E o time da elite, dos bacanas lá, dizem que é até hoje do Fluminense, que se chamava até Pó de Arroz. Chamava de Pó de Arroz, porque o Pó de Arroz era o perfume do momento, da época, né? Então lá as bacanas mulheres, né? Elas iam no campo, né? Torcedoras fanáticas, né? Mas elas iam vestidas tudo no chique, cheia de coisa, né? Então chegava lá no calor da torcida, e Rio de Janeiro é quente mesmo, né? Elas tiravam aqueles cachecol delas, aquelas blusas de luxo, e pegava na mão, na hora do aperto, elas iam torcendo assim, né? As próprias luvas, elas iam torcendo, por isso que veio a palavra torcedor. Essa é uma palavra que ficou aqui no Brasil como torcedor, né? Essa é a história da torcida. Ah, e a palavra gandula, que é aquele cara que vai buscar a bola, né? Que não sai fora. Por quê? Isso surgiu no Vasco da Gama. Sabe por que gandula? Tinha um jogador, acho que era argentino, chamava-se Bernardo Gandula. Mas era tão ruim que ele ficava sempre no banco, né? E a hora que a bola ia fora, vai lá, gandula, vai lá pegar a bola. Então o serviço dele era mais pegar a bola do que jogar. Por isso que veio o apelido de gandula. Porque o sobrenome desse cara se chamava Gandula. Essa aí, e essa história da Fluminense lá, das mulheres, quem inventou isso aí foi um tal de um repórter lá, Coelho Neto. Era um da imprensa lá do Rio de Janeiro e era Fluminense. Na próxima vai ter mais.

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6: Temperatura.
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5: Começa agora um programa produzido especialmente para associados, clientes, colaboradores e amigos da Cooperativa Agroindustrial Coperja.
6: Olá, associados, clientes e amigos. Estamos iniciando o informativo Coperja, hoje é quinta-feira, 25 de junho de 2026.
7: Notícias! E você, produtor de maracujá, sabe por que o vazio sanitário é tão importante para a saúde dos pomares e o aumento da produtividade? No programa de hoje, o gerente do Pomar Coperja, Diogo Sempre Bom, e a técnica agrícola da Sidasc, Valdirene Emerim, explicam pra gente, né, o que é o vazio sanitário, quais os cuidados que o produtor deve adotar e como essa prática contribui para o controle de doenças da cultura do maracujá. Olá, Diogo, seja bem-vindo em nosso informativo.
8: Olá, Aline, olá a todos os ouvintes da rádio.
7: Olá, Valdirene, seja bem-vinda também em nosso informativo.
9: Bom dia, Aline, bom dia a todos os ouvintes.
7: Então, Valdirene, o que é o vazio sanitário do maracujá e qual a sua importância? Fala pra gente.
9: Bom, eu vou falar de uma maneira bem prática, né, para o produtor. O que seria o vazio do maracujá, né? O vazio sanitário seria um período de um mês, 30 dias, que fica sem plantas, tanto as plantas antigas, as que estão produzindo pomar, quanto as mudas. As mudas também, ela pode, só pode estar dentro de estufas teladas, né? O que é essa estufa telada? Ela é uma estufa onde ela tem uma telinha que não permite que o pulgão entre, né, e faça a picadura na muda. Então é um período que ficamos sem plantas vivas, né, esses 30 dias, que compreende do dia 1º de julho a dia 30 de julho.
7: Certo, então os produtores nesse período têm que tirar todos os parreirais que se fala, né, limpar tudo, deixar a área limpinha, seria isso?
9: Isso, algumas práticas que se tem, né? Às vezes o produtor só corta o pé bem embaixo. Não, tem que ser feito arranquil, porque qualquer pedacinho que fique ainda da planta pode emitir um broto e nesse broto vai estar ali o vírus. Então é a eliminação total da planta.
7: Certo. E assim, Valdirene, esse vírus, esse pulgão, né, que é chamado, ele, o que acontece com a fruta?
9: Na verdade, o pulgão é o transmissor do vírus.
7: Tá.
9: Né? O vírus ele vai estar na planta. Depois, quando o pulgão faz uma picada, vai vir para o aparelho bucal, né? E ele vai ficar passando de uma planta para outra. Esse vírus, o que faz, né, na planta, no fruto? O fruto ele dá o endurecimento. Por isso que é vírus do endurecimento do maracujá. Uhum. Né? E aí, perde polpa. Tem problema de tamanho de frutos, cai, né, a produção, então tem todo um prejuízo econômico se deixar essa doença no maracujá.
7: Certo. E assim, se o produtor não fizer, o vizinho fizer, não vai adiantar muito, né? Porque daí o pulgão vai estar por tudo, todo mundo tem que se ajudar e fazer, né, Valdirene? Não adianta um fazer, outro não fazer e vai proliferando, né?
9: Isso, né? Na verdade é assim, a gente sabe que não tem como a gente eliminar 100% o pulgão.
7: Certo.
9: Então é mais fácil a gente eliminar as plantas que são portadoras do vírus, certo, né? Não que na próxima safra não possa ocorrer o vírus de novo, só que vai entrar o vírus na lavoura quando a lavoura já está formada, quando já tem uma produção legal. Então, assim, vai chegar no final da safra, no final do ciclo.
7: Uhum, legal. E assim, Diogo, então, né, qual o principal problema que essa medida ajuda a controlar, né? A Valdirene falou ali, mas a Coperja também tem todo o suporte, né? Tu tá sempre em campo também, então, essa medida ajuda muito os produtores, né? Tem um retorno legal, né, disso, né?
8: Então, essa lei, né, do vazio sanitário, ela veio para ajudar a gente, né? Foi um pedido do setor produtivo, das cooperativas, dos compradores de maracujá, dos produtores, principalmente dos produtores, pediram por essa lei, procuraram a SIDASC, na época foram feitas várias reuniões para discutir sobre esse tema. Então, essa lei veio para fazer isso e para nos ajudar contra o vírus do endurecimento dos frutos, né? Ele tem uma sigla, é um nome em inglês bem, bem difícil de falar, mas a sigla desse vírus é o CAMB-MV. E é um complexo de virose, né? A Valdirene já falou que deixa o fruto endurecido, a folha do maracujá também fica encarquilhada, a planta perde vigor, perde produtividade, e tudo isso limita a produção do produtor e causa também danos econômicos, né? Então, por isso que foi estabelecida essa lei e ela veio para nos ajudar, né? A lei também ela visa eliminar as plantas a campo e reduzir a proliferação, né, por causa dos pulgões que vão lá, picam essa planta contaminada e vão transmitindo para as outras. E então é isso que a gente está, é isso que a lei combate, né, a proliferação, a disseminação desse vírus. Então, com o corte, com a erradicação das plantas, a gente elimina a fonte de inóculo, digamos assim, e acaba que a gente começa uma nova safra com pouco vírus ou com ausência de virose na região, e aí a gente tem um bom estabelecimento da lavoura. Essa lei também trouxe alguns avanços em relação à produção de mudas, porque com essa questão do vazio sanitário foi exigido então que as mudas fossem produzidas em viveiro com tela antiafídio, e isso também trouxe uma qualidade maior das mudas, porque o produtor entendeu que ele teria que caprichar mais na muda, porque ele não poderia deixar lavouras de maracujá de 2 anos, que alguns faziam essa prática antigamente. Então, para adiantar a colheita e a produção do maracujá, a gente avançou em mudas, foi feito mudas maiores, o chamado mudão que o pessoal planta hoje, que acaba adiantando e produzindo mais cedo.
7: Certo, então, assim, os benefícios são inúmeros, né, o pessoal, os produtores fazendo essa medida, né, controlando certinho os seus pomares, né, fazendo tudo que tem que ser feito, né, e os benefícios são inúmeros, né, um bom fruto, como a Val falou, com certeza não é 100%, né, de eliminação, mas já dá um resultado bom, né, Diogo, depois na safra, né.
8: Isso, a gente vai ter um fruto de maior qualidade, né, a gente já é referência aqui no Sul em qualidade, então a gente vai ter um fruto de maior qualidade, não vai ter fruto endurecido, a gente vai ter uma lavoura mais saudável em relação não só à questão do vírus do endurecimento dos frutos, mas em relação a outras doenças, porque o vazio sanitário também contribui para a gente eliminar a fonte de inóculo também de outras doenças. E isso traz uma qualidade melhor para a gente e também produtividade maior para as lavouras.
7: Legal. E assim, o Diogo, a adesão na nossa região é para todo o estado isso, né? Essa lei, né? Isso. Todo estado que produz, as nossas regiões que produzem maracujá. E o pessoal adere bastante à nossa região, digamos aqui, eles vão pela lei, né? Eles aderem bastante, eles fazem, né? Tem todo o monitoramento, eles...
8: Sim, o pessoal tem respeitado, tem cumprido a lei. Às vezes acontece de um outro aventureiro que não são do ramo plantar e deixar lá, mas a fiscalização sempre é bem eficiente. Então o pessoal tem respeitado, e aquele produtor assim que é bem dedicado à cultura, ele faz questão de fazer o vazio sanitário, ele cobra dos outros também, porque ele sabe que aquilo é o ganha-pão dele, e que se tiver uma produtividade ruim na lavoura dele, ele vai ser prejudicado. Então.
7: Com certeza, né? E Valdirene, assim, ó, o que acontece, né, para os produtores que não respeitarem a medida, se dá, que toma alguma providência, o que acontece?
9: Sim, Aline. Na verdade é assim, a partir da lei, né, desde 2022, a gente atua a campo, chega para nós de duas formas. Uma, que a gente faz fiscalização nessa época de julho, né, a gente sai, né, até às vezes com drone, a gente tem hoje auxílio também do drone, a gente veja as lavouras e aí a gente vai fazer a fiscalização. Ou através de denúncias. o vizinho fez, o vizinho não fez, sabe como que é. E tá certo, de uma, né? Porque pois vai ficar prejudicado. E aí, sim, aí a gente vai, né, na propriedade, a gente faz todo o processo, a gente faz a parte fiscalizatória. Ela não sai na hora, né? Na verdade, a gente faz todo um processo, é um processo administrativo. Mas isso, sim, pode gerar, né, uma multa, uhum. Sim. E aí depende, né, das situações. Às vezes tem situações agravantes, se o produtor já é reincidente. Então, conforme a situação, ela é se enquadrado na lei. E ele é um processo administrativo, assim como é uma multa de trânsito. O produtor também tem direito à defesa, né? Só que nesse caso é difícil, né? Você ter uma defesa, mas se dá o direito, sim, porque é um processo administrativo e a gente segue conforme a lei. A nossa preocupação, o nosso trabalho, a gente sempre diz, a gente não quer multar ninguém.
7: Sim.
9: O que que a gente quer? A gente quer que todos os produtores cumpram, porque o nosso interesse, quanto entidade pública, como entidade, né, do Estado, é que cada vez mais o nosso produto catarinense tenha qualidade, né?
7: Uhum, legal, então. E assim, então, Diogo, né? Quais as orientações, então, que a Copérsia deixa os produtores para esse período? Qualquer dúvida, também procurar a cooperativa, a SIDASC, né? É isso, né?
8: Então, a gente sempre orienta, né, que o produtor aproveite esse período do vazio sanitário para fazer o preparo do solo para a próxima safra. Então, ir lá fazer uma descompactação do solo, fazer uma análise de solo, ver se precisa de calcário, fazer a correção com calcário, se precisar, né? Então, aproveitar esse momento para fazer o preparo do solo e se preparar para a próxima safra, né? Então, uma coisa que o pessoal tem aderido bastante é a questão de plantas de cobertura, né? O pessoal faz plantas de cobertura que ajudam a descompactar o solo, ajudam na contribuir com matéria orgânica para o próximo cultivo. E isso tudo traz um benefício, porque o maracujá é uma cultura, digamos assim, perene na área, né? Tu planta maracujá, maracujá, maracujá. E às vezes as doenças vão ficando ali.
7: Sim.
8: Então, com esse vazio sanitário, tu quebra o ciclo e tu ainda tem tempo de fazer uma planta de cobertura que vai te trazer benefícios. Outra orientação que a gente tem, né, é que o pessoal cuide bem das suas mudas, né? Tenta adquirir uma muda de boa qualidade. E também a gente tem o nosso técnico de campo do Pomar Copérsia, né, que é o Vitor Iago, que ele vai a campo também e dá essa consultoria técnica para os produtores. Então essa é a fase da gente cuidar bem das nossas mudas, se especializar também na produção de mudas, né, porque a lavoura, uma boa lavoura, começa por uma boa muda. Então, se a gente já começa uma muda de má qualidade, é difícil da lavoura dar certo. Então a gente orienta que o produtor fique atento a isso, né? E a gente vai estar sempre à disposição aí dos produtores, né? Qualquer dúvida, a gente pode estar orientando, a gente vai bastante a campo, né? A gente gosta dessa parte de consultoria, que acho que é bem importante para todas as culturas, e principalmente para a cultura do maracujá, que é uma cultura muito intensiva, né? Sim. Com vários detalhes.
7: Legal, tá escutando sempre, né, o nosso associado cliente, né, a campo, e com vários cursos também, sempre tem algumas vitrines, né, tem o nosso campo, né, da agroaceleradora, então é sempre bastante técnicas. E Val, também, pra gente finalizar, então, o papel da SIDASC também, então é fiscalizar, como tu falou, não quer multar ninguém, né, vocês estão ali pra fiscalizar, pra ensinar, pra tirar dúvidas, né, isso, né, então qual o recado que a gente deixa os produtores também pra começar e fazer essa prática, né?
9: A gente sempre frisa muito que, assim, foi uma necessidade do setor,
7: sim,
9: né? Quando a gente estava tendo muitos problemas com a virose em Santa Catarina, começou uma pressão do próprio produtor pedindo, o que pode ser feito, né? E aí chegou, né, a uma solução que seria o vazio, né? Isso não foi tirado da cabeça de ninguém, foi muita pesquisa. A Epagre, né, nesse primeiro momento, contribuiu muito com questão de pesquisa, o que poderia ser feito. E chegou-se que o melhor seria o vazio sanitário, até porque a planta comporta, o manejo comporta para se fazer, né? Antes tinha o pensamento, o maracujá é uma planta de 3 ciclos. Não, hoje ela é uma planta de 1 ciclo só, mas tecnicamente a gente consegue fazer isso, consegue 1 ciclo e consegue produzir bem também para o produtor. Então, a função da SIDASC, o que a gente tem é dizer assim, que todos os produtores, se eles continuar fazendo seu papel de casa, né, que é realmente erradicando a planta inteira, né? Todo mundo ganha com isso, né? Às vezes tem um ou outro aventureiro que não é da área, né? É esses que são os produtores que a gente tem um pouco mais de resistência, um pouco mais de problema com esses, que às vezes o cara é pedreiro e resolveu aquele ano plantar maracujá. Beleza, tranquilo. O sol brilha para todo mundo, mas temos que seguir as mesmas regras, sim, né? Então, assim, a gente não quer, né, penalizar ninguém, né? Mas a Cidasc que está aí também, ela faz o nosso, né, o seu papel. E caso seja preciso, né, chegue uma denúncia, tem uma lavoura ainda em pé, a gente tem que seguir também conforme a legislação. A gente não quer, mas tem horas que isso se faz necessário.
7: Legal, então. Então, agradeço a Valdirene e o Diogo pela presença em nosso informativo, né? Então, você, produtor de maracujá, fique atento a todos esses cuidados e qualquer dúvida pode entrar em contato com a Copérgia ou com a Cidasc, né? Em Jacinto Machado ou na sua região. Agora, vamos para um rápido intervalo.
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6: 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E em comemoração ao COPES Day 2026, o Dia Internacional do Cooperativismo, as cooperativas Copérgia, Sejama e Credigia, com o apoio do Sescop, estão realizando no dia 4 de julho, em Jacinto Machado, a segunda edição do Passeio Ciclístico Cooperativo. A ação é gratuita e promete reunir centenas de participantes de todas as idades na área central da cidade, em uma manhã de alegria, união e espírito cooperativista. Então, convidamos você e sua família para participarem de um momento especial de integração, saúde e celebração da cooperação. E para fazer a inscrição, você pode acessar o site da Sejama no endereço www.sejama.com.br/eventos ou fazer sua inscrição. Ou acompanhar diariamente nas postagens de um evento no copérgia.oficial. E vamos acompanhar agora a previsão do tempo com Márcio Sônico, direto da Epagri. Boa tarde, Márcio.
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12: Boa tarde, Aline, associados da Coperja. Quinta-feira, mais uma manhã com geadas pela região. Temperaturas de até 0 grau logo cedo, tanto no costão da Serra quanto aqui na parte meio da região. Cristina, por exemplo, começou de novo com 0. Ali na estação do Morro Grande começou com 0 também. Estação de Tubarão começou com 1 grau. Região de Jacinto também começou com 1 grau. Então, formação de geada rasteira de pasto afeta as plantações, mas não tanto quanto uma geada um pouco mais forte. Amanhã, bom tempo. Sexta-feira começa já com 3 graus. Sábado, bom tempo, começa com 5 graus. E domingo, o tempo começa a mudar, começa com 12 graus, vai no máximo a 21. Alguma chuva para domingo à tarde aqui na região. Semana que vem é uma semana que predomina o tempo nublado, frio, mas não tanto quanto agora. E chama a atenção da semana que vem a sequência de chuva que vai ter. Terça, quarta, quinta da semana que vem, teremos alguma chuva aqui no litoral sul de Santa Catarina. Então, nós vamos sair dessa predominância de bom tempo desta semana para a predominância de tempo chuvoso na semana que vem. Com as informações da Epagri, Márcio Sônego.
6: Obrigada, Márcio. E assim chegamos ao fim de mais um informativo Coperja. Parabéns aos cooperados Caroline de Borba Tramontim, Domingos Perucchi, Eliane Maria Monteiro, Emily Buzelo Giusti, Giovanni da Cunha Freitas, Murilo Pereira Gubert, Natan Daros Fontana, Raquel Cossenello, Seconello, Burim Mesari, Sueli Pereira Halpe. Parabéns também à colaboradora Larissa Gomes Zanata e a todos os aniversariantes de hoje. Tivemos operação de áudio de Renata Angeloni, a apresentação Aline Somariva. Tenham todos uma boa tarde e até a semana que vem.
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É o Fica Amor do Alemão do Forró, na sequência aqui do nosso informativo Coperj, equipe da Coperj, então, capitaneados por Aline Somariva, jornalista competente, deram aí as primeiras informações do nosso Clube do Ouvinte nesta quinta-feira, então, 25 de junho. Renata Toneto Angeloni, chegando aqui nos microfones, estava aqui já na mesa de áudio, mas agora a gente pega o microfone e vai batendo papo, vai se atualizando, se conectando até às 14 horas aqui no nosso Clube do Ouvinte. Quem aí desde cedo já estava garantindo a mensagem de hoje é ela, Azulei, a mulher da comunidade de Molha Coco em Timbé do Sul, feliz com a vitória do Brasil ontem. Pelo visto aí, muitas pessoas, né, deu sucesso aí, foi um jogo bem positivo para o time do Brasil. Como falei, né, assisti uma parte comendo pipoca e na academia, cuidando aí da saúde, e na outra parte sentadinha no sofá, curtindo com o filho, mais pipoca, né? Ontem foi o dia da pipoca, então. E aqui, então, é hora de atualizar, também tive aí, aproveitei, né, ontem além da pipoca, vamos contar nos bastidores, tinha vinho aqui, né, vinho bem colonial, produzido pelo seu Contesse, aqui na linha Contesse em Turvo, a gente teve ali, ó, caprichado, então equilíbrio é tudo, né, vale a pena uma pipoquinha, um treino e um vinhozinho neste frio. E quem chegou para o frio do Brasil foi o sobrinho da Azulei, né, então o Iago chegou aí depois de uma passagem fora do Brasil, curtindo com os familiares de lá, então ela manda música para o sobrinho Iago, que é aí caminhoneiro, manda bem aí nas competições, e para o irmão Bileco, então vem Sula Miranda e o seu caminhoneiro do amor por aqui na nossa programação. Tem também Gilberto e Gilmar, assino com X, e tem na nossa sequência aquelas informações tradicionais do cooperativismo, nosso berço do cooperativismo é aqui pela região, né? Somente em Turvo, 6 cooperativas que estarão unidas aí no próximo dia 4 de julho, próximo sábado, não nesse, no outro. Na segunda-feira é no programa Café com Notícias que os presidentes vão contar tudo e mais um pouco aí para vocês sobre esse evento muito bacana, inédito aqui em Turvo.

0: coisa boa. Obrigado, Badu.
1: Que isso, meu, que DVD lindo.
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7: Cooperativismo catarinense em evidência no Oscar Ambiental Brasileiro. Cooperalfa realiza o projeto Alfa Casal. Essas e outras notícias logo após a nossa mensagem cooperativista.
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7: Alô, amigos gaúchos e catarinenses, eu sou o René Roberto e hoje é quinta-feira, edição de 25 de junho de 2026. E essas são as notícias. O tabelamento do frete continua provocando impactos relevantes sobre a competitividade da indústria brasileira. Sondagem realizada pela Confederação Nacional da Indústria, CNI, mostra que 94% das empresas industriais que contratam serviço de transporte rodoviário de cargas identificam efeitos negativos sobre os seus custos de frete. A pesquisa também revela a preocupação do setor com a medida provisória número 1.343 de 2026, que ampliou os mecanismos de fiscalização e endureceu as penalidades para o descumprimento das tabelas fixadas pela Política Nacional de Pisos Mínimos do Transporte Rodoviário de Cargas. O levantamento aponta que 86% das empresas que utilizam o transporte rodoviário para escoar suas mercadorias contratam serviços de frete, seja de forma exclusiva ou combinada com a frota própria. O resultado evidencia a abrangência dos efeitos da política e das novas exigências regulatórias sobre o setor produtivo. Para o diretor de Relações Institucionais da CNI, Roberto Muniz, os resultados reforçam a necessidade de aperfeiçoar o ambiente regulatório do transporte de cargas no país e preservar condições que favoreçam a competitividade da economia. Segundo a sondagem, 64% das empresas classificam os impactos da política de pisos mínimos sobre os custos de transporte como altos ou muito altos, Entre as pequenas e médias empresas, a percepção é ainda mais intensa. Cerca de 7 em cada 10 avaliam que os efeitos do tabelamento têm elevada magnitude. Outro resultado que chama atenção é a avaliação da metodologia utilizada para a definição dos pisos mínimos. 8 em cada 10 empresas consideram que as regras de cálculo adotadas pela Agência Nacional de Transportes Terrestres, a ANTT, estão parcial ou totalmente desalinhadas da realidade operacional do transporte rodoviário de cargas. As empresas estimam ainda que a política elevou, em média, 16,4% os custos do frete rodoviário em comparação a um cenário de livre negociação. Os impactos, contudo, não são homogêneos. A magnitude dos efeitos varia conforme o porte da empresa, a região do país e o setor produtivo. Cooperativa Alfa. Cooperalfa deu início ao projeto Alfa Casal na filial de Guatambu, oeste de Santa Catarina, reunindo 18 casais cooperados em uma jornada de desenvolvimento pessoal, familiar e cooperativista. A iniciativa conta com o apoio do Serviço Nacional de Aprendizagem do Cooperativismo no estado de Santa Catarina, SESCOP, e tem o objetivo de fortalecer as relações matrimoniais e familiares, contribuindo para o fortalecimento dos vínculos sociais e cooperativistas. Ao longo da programação, os participantes terão acesso a conteúdos voltados ao cotidiano das famílias, abordando temas como comunicação e gestão de conflitos, convivência familiar, sucessão compartilhada, liderança, gestão da propriedade, educação cooperativista e gestão de negócios. Conforme a analista de desenvolvimento cooperativista da Cooperalfa, Emily Zanetti, ao longo das atividades, já é possível observar mudanças de comportamento entre os participantes, resultado dos aprendizados e das reflexões promovidas em cada encontro. Que o conhecimento seja ponte para que consigamos ter mais qualidade de vida, melhorar nossos objetivos e tornarmos, a cada dia, uma versão diferente e satisfatória para nós e para quem convive conosco, finalizou ela. Para conhecer as possibilidades de apoio do SESCOP Santa Catarina em ações de fortalecimento da cultura cooperativista e ao desenvolvimento social nas cooperativas, entre em contato com o setor de promoção social pelo e-mail p.social@sescopsc.coop.br ou pelo WhatsApp corporativo 489-9164-7139. A Caçarola, da Cooperativa Cooperja de Jacinto Machado, sul de Santa Catarina, amplia seu portfólio e apresenta ao mercado a nova linha especial de misturas para bolo, desenvolvida para oferecer praticidade sem abrir mão do sabor de um verdadeiro bolo caseiro. A novidade chega aos supermercados de todo o Brasil em 4 sabores: chocolate, laranja, maçã, cucarela e baunilha, todos produzidos pela própria Cooperja, detentora da marca Caçarola. O grande diferencial da linha está na sua composição. As misturas têm como base a farinha de arroz, produzida pelas famílias cooperadas da Cooperja, valorizando assim a origem dos ingredientes e a qualidade da matéria-prima. Durante o desenvolvimento, a equipe priorizou o uso de ingredientes reais e reduziu significativamente a quantidade de açúcares adicionados, alcançando um resultado que se destaca pelo sabor e pela textura. Além disso, todos os produtos são sem glúten, sem lactose e sem leite, e não possuem o selo de alto teor de açúcares adicionados, tornando-se uma opção inclusiva para consumidores com restrições alimentares e para quem busca uma alimentação mais equilibrada. Cada sabor traz características exclusivas. Por exemplo, a versão de chocolate é preparada com cacau 100%, sem utilização de achocolatado. Já a mistura de laranja contém pequenos pedaços da fruta que liberam sabor natural durante o preparo. O sabor de maçã com canela também surpreende ao apresentar pedaços reais da maçã na mistura, enquanto a versão de baunilha entrega o sabor clássico e marcante de um bolo feito em casa. O objetivo da marca foi atender a uma demanda recorrente dos consumidores, qual seja encontrar uma mistura pronta que realmente tenha gosto de bolo caseiro. O resultado é um produto considerado único no mercado, reunindo praticidade, ingredientes de qualidade e uma experiência de sabor diferenciada. A nova linha também reforça a presença da marca, que busca estar em mais momentos do dia a dia das famílias brasileiras. A proposta é transformar o preparo de um bolo em um gesto de carinho, mantendo a tradição e o cuidado que fazem parte da essência da Caçarola. A embalagem foi desenvolvida para transmitir exatamente esse conceito, destacando o caráter especial da linha e valorizando a qualidade do produto. Além disso, as misturas trazem o selo Somos Coop e a aprovação da Cooperja, cooperativa que há mais de 56 anos atua com excelência na produção de alimentos. Antes de chegar às gôndolas, os produtos passaram por uma série de testes com consumidores, recebendo aprovação tanto durante o desenvolvimento quanto nas primeiras semanas de comercialização. As novas misturas para bolo Caçarola linha especial já estão disponíveis nos principais supermercados do país, levando os consumidores a uma combinação de praticidade, qualidade e sabor autêntico de um bolo feito em casa. E a seguir, depois da nossa mensagem cooperativista, Nossa última notícia, cooperativismo catarinense em evidência no Oscar Ambiental Brasileiro. Aguardem!
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7: E agora atenção para a última notícia. O cooperativismo catarinense terá participação de destaque no 32º Prêmio Expressão de Ecologia, reconhecido como o Oscar Ambiental Brasileiro, que acontece nesta sexta-feira, dia 26. Amanhã, às 19 horas, na Assembleia Legislativa de Santa Catarina, em Florianópolis. A cerimônia premiará projetos ambientais desenvolvidos pelo Sicoob São Miguel e pela Unicred União, cooperativas que representam a força do setor na construção de iniciativas sustentáveis, inovadoras e comprometidas com o desenvolvimento das comunidades. O evento também prestará homenagem especial a Rui Schneider da Silva, uma das principais lideranças do cooperativismo financeiro brasileiro, que encerra sua trajetória na presidência do Sicoob Central Santa Catarina, Rio Grande do Sul, após 27 anos de atuação. Sua liderança contribuiu decisivamente para a expansão, consolidação e fortalecimento do cooperativismo de crédito em Santa Catarina e no Rio Grande do Sul. Promovido pela editora Expressão desde 1993, o prêmio Expressão de Ecologia chega à sua 32ª edição como o mais tradicional premiação ambiental do Brasil. Neste ano, 40 organizações receberão o troféu Onda Verde, reconhecimento concedido a projetos com resultados concretos em sustentabilidade, inovação e preservação ambiental. A edição conta com o patrocínio da OSESC, apoio da Fecoagro, reforçando o compromisso do cooperativismo catarinense com o desenvolvimento sustentável, a responsabilidade social e a valorização de boas práticas. Além da premiação, os participantes receberão gratuitamente um exemplar da revista Líderes de Expressão, publicação especial que apresenta os 54 projetos vencedores e traz a entrevista exclusiva com o ministro do Meio Ambiente, João Paulo Capobianco. A cerimônia reunirá lideranças cooperativistas, empresários, representantes do poder público, profissionais de ESG, comunicadores e especialistas em sustentabilidade, criando um ambiente estratégico para relacionamento, troca de experiências e fortalecimento de parcerias. Ao final da programação, haverá confraternização e networking entre os participantes, com um chopp oferecido pela Opabia, uma das organizações vencedoras dessa edição. Na ocasião, serão mostrados projetos ambientais premiados do cooperativismo catarinense. 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

0: Festa em honra a São Pedro, dia 28 de junho, domingo, na comunidade de Sanga Grande, Meleiro, com a seguinte programação. Às 10 horas, missa festiva animada pelo Ministério Vozes da Glória. Logo após a missa, almoço com churrasco, maionese, aipim e saladas. Às 14 horas, tarde dançante com Conexão Musical Trio e a entrada é franca. Às 16 horas, sorteio da rifa. Haverá cama elástica gratuita. Participe e traga sua família. E tem festa em honra a São Pedro, dia 28 de junho, domingo, na comunidade de Vila Progresso, em Turvo, com a seguinte programação. Às 10h30, tem missa celebrada pelo pároco Moisés e animada por Giovanna e Tatiana Gallery. Meio-dia, almoço com gostoso churrasco e saladas, após tarde dançante com Canto do Sul. A comunidade desde já agradece a sua presença. 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E você acompanha mais informações aqui no nosso Variedades, 15 horas, terceira edição.
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0: São 12 horas com 57 minutos. Nós estamos no Clube do Ouvinte neste dia 25 de junho, aqui registrando, né, Azulei pediu música e garantido, além do retorno aí do Iago, ele também voltou e celebrou hoje aí a novidade, celebrou o aniversário. Então, parabéns aí pelo aniversário do Iago. E também estendemos o parabéns, que hoje também é aniversariante, o João Luiz, lá do Morro Chato. Um abraço aí, muita alegria, muita saúde, muita felicidade. Aqui a gente dá o boa tarde, retribui ao Clodoaldo, que está aqui ligado junto com a gente. E também informa que tem vagas aí, a gente sempre traz informações. Tem edital para estudar no IFC aqui em Sombrio. Foi aberto, então, foi publicado o edital e o período da inscrição online segue até amanhã no portal do candidato do IFC. É um prazo aí que já está findando e as vagas, então, são voltadas para os cursos de educação de jovens e adulto, EJA, EPT. Então, a publicação dos números de sorteio já serão no dia 29. Será realizado, então, sorteio aos candidatos nestas vagas. É uma forma aí de completar, então, o ensino médio e também sair formado assistente administrativo noturno, 2 anos, de segunda a quinta, das 19 às 21 horas e 20 minutos. Um ensino aí de qualidade e gratuito. Então, tem algumas pessoas que estudam aí em Sombrio, recebem aí, às vezes, até auxílio via município para o deslocamento. É uma oportunidade. Vale a pena entrar lá, então, na página do IFC, dar uma conferida e ter esta oportunidade. Aqui já são 12 horas e 59 minutos, então hoje a gente dá uma mudadinha na playlist, não tem música depois do Variedades, e a gente vai dando sequência então do nosso intervalo por aqui, e a gente segue a programação até as 14 horas.
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6: Vamos de motivação por aqui, Minuto Motivacional com Beto Bom Dia.
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7: Sabe aquele momento em que parece que nada está funcionando? Que você está se esforçando, mas os resultados não aparecem? Isso se chama nível de estabilidade e é aí que muita gente desiste. Mas quem insiste, rompe. O nível de estabilidade é o teste da consistência. Ele pergunta, você quer mesmo ou só enquanto for fácil? Os maiores saltos acontecem depois dessa fase, porque é ali que você cresce em silêncio, se fortalece sem aplauso, se prepara sem plateia. Se você parar agora, nunca vai saber quão perto estava. Segue, ajusta, mas não desiste. A mágica acontece depois da persistência. Aqui é o palestrante Beto Bom Dia. E essa foi a mensagem motivacional de hoje. Pra você, bom dia!
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6: 13 horas com 3 minutos. Vamos dando sequência aqui na programação. Temos recados aqui no nosso WhatsApp, o 988-26-1042. O Itamar curtindo por aqui a programação, o Zeca Barulho também, a Jô da Linha acontece em Turvo e a Val lá da comunidade de Molha Coco em Timbé do Sul. Todo mundo com frio, todo mundo feliz e a gente aí aquece então a nossa tarde ouvindo o trio Parada Dura, Brinco de Ouro, ouvindo Zezé de Camargo e Luciano, Coração Está em Pedaços, e ainda Gustavo Lima com a Carta Branca. Obrigada aí a Val, a Jô, o Zeco e o Tamar também pela audiência.

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9: Você sabia?
4: Você sabia que as impressões digitais dos koalas são quase idênticas às dos seres humanos? Elas são tão parecidas que, em algumas análises forenses, já confundiram investigadores. Mesmo sob microscópio, as impressões digitais dos koalas têm sulcos, curvas e espirais muito semelhantes às nossas. Não se sabe exatamente o porquê que os koalas desenvolveram isso, mas acredita-se que seja útil para segurar galhos com precisão. Esse é só mais um exemplo curioso de como a evolução pode criar soluções parecidas em espécies completamente diferentes.
9: E essa informação, você já sabia?
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11: São 13 horas e 17 minutos. Já peguei um cafezinho para dar aquela aquecida. Daqui a pouquinho vamos para a água, né? Quem acompanha sabe aquele tradicional drama aí de beber água. Mas agora no inverno parece que fica até um pouquinho mais fácil, não sei como, mas aí pelo menos um pouco de água garantida todos os dias. E é que a gente garante o atendimento do pedido do Everaldo de Araranguá. Ele pede música, então, para a esposa, para toda a audiência, para os filhos, está curtindo. E a gente curte junto, então, Lorena e Rafaela, Escravo do Amor. Também chegou aqui, eu vou ter que ouvir o áudio primeiro do Luiz Antônio Zanelato. Então, agora a sequência fica com Lorena e Rafaela, Escravo do Amor. Jean e Giovanni, Amante Anônimo, Mais Lado B. A Mala Amarela, do Zé Henrique e Gabriel. E a Música da Saudade, com Gilberto e Gilmar.

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3: São 13 horas e 33 minutos. Conferido por aqui o áudio então do Luiz Antônio Zanelato. E ele manda música aí para os colegas de trabalho. Estão aí a todo vapor na obra do Samuel Neotti. Vai também um alô para o Samuel. E aí para o Luizinho e toda a sua equipe. Vamos então relembrando uma música do Gabriel Valim, Vem Sainha Amarela Por Aqui. Lá em Sombrio também audiência, né? Os sombrienses ligados aí na música de um morador do extremo sul, lá de São João do Sul, mas sombriense de coração, né? Há muitos anos aí morando em Sombrio e sempre vou lembrar também do Gabriel com uma música que ele fez para o município de Sombrio. Eu acabo sabendo mais cantar aí essa música do Gabriel do que o próprio hino de Sombrio. Falando de Sombrio, nem todos os fatos aí são positivos, mas a gente informa, né? Tivemos o falecimento da mãe da prefeita de Sombrio, a senhora Ziza da Cunha. A gente, então, registra aqui os nossos sentimentos para a Gislaine, a prefeita de Sombrio e ex-presidente da MESC, pela perda, então, no dia de hoje, da sua mãe, Aziza Dias da Cunha, mulher aí com uma trajetória também na área social em Sombrio. Aos 89 anos, então, ela faleceu hoje e o velório acontece a partir das 18 horas na Câmara de Vereadores de Sombrio. O cerimonial ocorrerá amanhã, dia 26, na Igreja Matriz de Sombrio e logo após sepultamento no cemitério de Sombrio. Inclusive, hoje, aí, devido a essa perda, tinha uma palestra com Márcio Sônego sobre as questões referentes ao El Niño, então foram canceladas aí em virtude dessa perda de uma sombriência aí com uma trajetória no município de Sombrio. E aqui, então, a gente vai passando a nossa sequência, um alô para a Val, que segue aqui conectada. Então, a gente anuncia que junto de Gabriel Valim e a Sainha Amarela, tem Leonardo Amanhã e Bruno e Marrone com Dormir na Praça.

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7: 13h46, chegando por aqui aquele momento que a gente vai então dando a nossa despedida nessa tarde de quinta-feira. E a gente compartilha aí então junto com vocês a nosso até logo e uma sequência especial. Lembrando que quem é feliz facilita o dia, conversa o caminho, o perdão, convive a vida. Gente feliz não disputa, não complica. Não faz da convivência uma competição, não transforma tudo em guerra. Vamos aí cooperando, mantendo a essência, se divertindo e trilhando o nosso caminho, né? E no nosso caminho agora, durante este final da programação do Clube do Ouvinte, tem Nayara Azevedo, R$50, Rick Renner, Lágrimas de um Homem, ainda César Menotti, Fabiano, Deus Me Livre, Leonardo, Coração Está em Pedaços. Por aqui a gente fica com alegria, porque se encontra daqui a pouco no programa Conexão, e sempre aqui nas nossas interações, né? Final do dia a gente bate aquele papo de novo lá na programação do Comitiva Sertaneja, e sempre que precisar, interagimos, trazemos informações. Agora, sequência aqui, cumprindo todos os seus horários. Até logo, obrigadão por mais uma tarde juntos.

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2: São 14:05. Começamos por aqui o nosso Conexão 94,1, momento de muito flashback. E é quinta-feira, então nós vamos por aqui abrindo a nossa programação com informações, promoções. 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Venha, Josi, então, dar aquelas boas dicas tradicionais do nosso início de tarde na quinta-feira. 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
2: Muito obrigada, está combinado, hein, Josi? Próxima quinta, novamente, batemos aquele papo. Obrigada por todas as informações. Um ótimo trabalho aí, a equipe da Medfarma aqui em Turvo. E aqui de Turvo, Ana Mônica querendo dar aquela animada na tarde. Então, vamos aquecendo aqui a nossa tarde. Vamos ao som de Tina Turner, The Best. Também vamos ao som de Barbarella, só uma canção, mas teremos muitas canções até às 16 horas.

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6: Aqui na programação da Imigrantes FM, a gente lembra, tem obras aqui na região central de Turvo. 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E as músicas de qualidade, quando são 14 horas e 17 minutos que a gente vai rodar, Metallica, Whisky in the Jar, Barão Vermelho, Malandragem Dá um Tempo e Das Aranha com O Cubo.

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2: E nesta quinta-feira trazemos um grupo aqui que acredito que seja consenso. Até hoje não vi ninguém fazer críticas a essa banda e deve fazer sucesso o nosso Arquivo C de hoje. Farmácia Secone traz aqui a nossa tradicional banda sueca ABBA, um dos grupos musicais mais bem sucedidos da história da música pop. Formada lá na Suécia, o nome ABBA veio aí das iniciais dos 4 integrantes, de um sucesso internacional que chegou em 74, quando o grupo venceu um festival, e a partir daí o quarteto conquistou o mundo com uma sequência de sucessos. A gente sempre aqui fica na dúvida, né? Daria para fazer aí a playlist toda do ABBA que teria sucesso por aqui. E o ABBA, então, é considerado um destes grandes grupos da história da música, com um legado que atravessa gerações e continua influenciando artistas em todo mundo. Tradicionais 3 músicas de um grupo aí muito tradicional e repleto de sucessos. Curtamos por aqui ABBA.

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3: São 14 horas e 45 minutos. Nós temos aqui mais participações. Estava aqui, ó, procurando a música pedida aqui. Então, por nossos ouvintes, chegou aqui a mensagem da Elza e vai dar tempo de atender. Então, ela pede aqui para curtir Changes com Black Sabbath. Obrigada, Elza, pela audiência. Ela disse que o programa está top e também acho que está, que o Luizinho e os seus colegas de trabalho também estão curtindo e pediram mais uma música aqui na programação. Foi Hadaway, I Miss You, aqui na programação. Então, a gente atende aqui as pedidas dos nossos ouvintes. Vamos começando com Black Sabbath.

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3: Vende-se 2 lotes urbanos de 23 por 25 metros localizados no centro de Ermo. Contato para mais informações 489-8836-7141. Festa em honra São Pedro, dia 28 de junho, domingo, na comunidade de Sanga Grande, Meleiro, com a seguinte programação. Às 10 horas, missa festiva animada pelo Ministério Vozes da Glória. Logo após, tem almoço com churrasco, maionese, aipim e saladas. Às 14 horas, tarde dançante com conexão musical trio, que a entrada é franca. Haverá cama elástica gratuita. Participe e traga sua família. Festa em honra a São Pedro, dia 28 de junho, domingo, na comunidade de Vila Progresso, Turvo, com a seguinte programação. 10h30, missa celebrada pelo pároco Moisés e animada por Giovanna e Tatiana Gallery. Meio-dia, almoço com gostoso churrasco e saladas. Após, tarde dançante com Canto do Sul. A comunidade desde já agradece a sua presença. 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Findamos a terceira edição de Variedades. Eu vou me despedindo por aqui, mandando um alô para a Adelina, que está na audiência, ainda para a Lúcia, e destacando que neste 25 de junho é aniversário também da nossa colega Mônica, e desejamos muita saúde, alegria, felicidade, amor, paz e uma ótima trilha sonora em sua vida. Parabéns, Mônica!
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5: Você sabia?
6: Sabia que o micro-ondas foi inventado por acidente? Em 1945, o engenheiro Percy Spencer trabalhava com radares quando percebeu que a barra de chocolate no bolso dele havia derretido. Intrigado, ele fez um teste com os grãos de milho e eles estouraram, virando pipoca. Foi assim que ele descobriu que as micro-ondas poderiam aquecer alimentos. Essa invenção revolucionou a forma como cozinhamos, criando um eletrodoméstico presente em milhões de casas no mundo todo.
5: E essa informação, você já sabia?
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6: Temperatura.
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3: Legal, meu povo, saudações, saudações a você que nos acompanha nesta quinta-feira, 25 de junho.
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3: Estamos chegando por aqui com muita alegria, com muita disposição para mais uma edição do Comitiva. Quinta-feira já com aquele gostinho de final de semana, aquele abraço do JP. 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Tempo bom,
5: mas tenta.
3: Temperatura na marca dos 16 graus.
5: Não dá tempo.
3: Aqui tem música, que tem alegria, que tem informação. Foi. E aqui também tem a sua participação, né?
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3: Então bora pra cima no 35250321 dessa... ou no WhatsApp, que é o 98826-1042.
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3: Abrindo com o Rio Negro e Solimões e Jorge Matheus. Mas...

94 FM, sorriso lindo, bobo te esqueceu. Bruno Marrone, é o amor. E Rio Negro e Solimões com Jorge Matheus, saudade de ex. As primeiras desta quinta-feira aqui no Comitiva.

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1: As informações do segmento musical. Bora lá então. E Warner Music Brasil reforça a aposta no sertanejo e anuncia Breno e Matheus em seu casting. A Warner Music Brasil anuncia a chegada de Breno e Matheus em seu casting de artistas. A contratação marca um importante movimento para o mercado sertanejo e reforça a aposta da companhia em talentos que vem transformando o cenário da música brasileira. A nova parceria já começa com o lançamento do projeto Bem Rodeio, primeiro projeto da dupla pela gravadora, que reforça a identidade artística que transformou Breno e Matheus em um dos principais fenômenos da nova geração sertaneja. O trabalho reúne 4 faixas inéditas e marca o início de um novo capítulo da carreira da dupla. E dentro deste projeto, né, está a música aí... com parceria de Rio Negro e Solimões. Vamos ouvir então.

0: A boca de uma Calgel. Brenny Matheus com Rio Negro e São Limões. As melhores aqui na programação, hein? A gente volta já já.
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0: Legal, gente, são 4 horas e mais 18 minutos. Vamos seguindo por aqui porque o Comitiva de hoje está apenas no começo, apenas iniciando. Vamos juntos até as 7. Hoje, 7 horas, tem o Recorde dele Imigrante com Iraci Scarabellotti, né? Todas as quintas-feiras aí, das 8 às 9 da noite. Bora pra cima por aqui no 988-261042. Por favor, fique à vontade pra participar, pedir a sua música. Mandar um abraço pra aquela pessoa que você tem um carinho todo especial, tá bom? 16 graus e a temperatura? Ô, Gui Guilherme, eu não sei beber só uma.

0: Marília Mendonça, Leão, Henrique Juliano, Briga Feia e Hugo Guilherme, Eu Não Sei Beber Só Uma. Fechamos mais um super bloco aqui do Comitiva, agora tem...
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0: Às 4h28, mais de 185 mil servidores de Santa Catarina vão receber metade do 13º em julho. Servidores públicos de Santa Catarina vão receber metade do 13º salário no dia 17 de julho. O pagamento antecipado contempla mais de 185 mil servidores públicos ativos e inativos vinculados ao Poder Executivo, segundo o governo estadual. A lista inclui as fundações e autarquias estaduais e os pensionistas pagos pelo Instituto de Previdência do Estado de Santa Catarina, IPREV. Não entram na conta as folhas salariais das estatais Casan, Celesc e do Badesc. Os cálculos da Secretaria de Estado da Fazenda mostram que, com a antecipação, serão 3,6 bilhões circulando na economia de Santa Catarina em um intervalo de 31 dias. Na conta estão 837 milhões da metade do 13º salário, 1,4 bilhão dos salários pagos em 30 de junho e 1,4 bilhão dos salários pagos em 31 de julho. A segunda metade do 13º do funcionalismo público será paga em dezembro. A data ainda será anunciada pelo governo estadual. Então, mais de 185 mil servidores aqui do estado de Santa Catarina vão receber aí metade do 13º em julho. 4h30, a gente volta dentro de instantes.
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0: 94 FM, 4h31. Vamos seguindo por aqui.
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0: Vamos atualizando toques e participações. Motoqueiro Fantasma, ele juntamente com o Lucas aí estão em uma obra aqui no Turvo, né? Agora... Vou tocar assim uma do Renan e Raí. Nosso amigo Neri tá nos ouvindo também. Forte abraço, Neri. Boa tarde, garoto. Roda aí pedras. É o Valério Teixeira. Muito obrigado, Valério. A Lúcia também mandando figurinha, nos desejando uma ótima tarde. Obrigado, Lúcia. A Irene de Turvo, oferecendo aí pra Maria de Lourdes, lá da Rocinha, uma grande amiga. A música solicitada com banda Enigma. Isso não é amor, né? São participações que chegam aqui no nosso WhatsApp. Eu tenho mais. Eu atualizo daqui a pouquinho, né? Conforme os pedidos vão chegando por aqui, acrescentando ao playlist, vamos rodando e assim seguimos nesta quinta-feira.

0: 94 FM Banda Enigma. Isso não é amor. César Menotti Fabiano com Zezé de Camargo e Luciano Pedras. E Renan e Raí, aquele amor eterno, 4h43. Na sequência vem aí, uma de praxe nesse horário, né, aqui no Comitiva, o Agro em Destaque. Bora, bora então. 94 FM. Investimento milionário fortalece o homem do campo em Santa Catarina.
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2: O governo estadual aprovou a liberação de 12 milhões de reais em crédito fundiário. O recurso vai beneficiar 41 famílias de agricultores familiares catarinenses. Com essa verba, os trabalhadores rurais poderão comprar novas terras ou expandir as propriedades que já possuem. O financiamento é viabilizado pelo Programa Nacional de Crédito Fundiário e oferece condições facilitadas, como prazo de pagamento de até 25 anos e 3 anos de carência. Segundo a Secretaria de Estado da Agricultura, o objetivo da medida é fortalecer as comunidades no campo e incentivar a permanência das famílias nas atividades agrícolas de forma sustentável. De Florianópolis, da Rede de Notícias Acaerte, Carol Denardi.
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0: 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Vamos atualizando então mais participações e toques que chegam aqui. Leandro Gettner, lá do Pinheirinho, descendo pra toda a turma, pra toda a família. Ô, Leandro, eu parei por aqui, Kleber e Aguinaldo, tá bom? Dunga, pra nós, é claro, vai o bloco inteiro, Dunga. JP, eu tô na escuta da Imigrantes, toca aí pra nós, Alemão do Forró. Vai pra minha irmandade, pra todo esse povão que tá escutando. Abraço.
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0: O Fontanella.
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0: Pra toda a turma da Veneza. Pro coral.
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0: Música com. Já é Rumba Goiânia? Então tá, bora lá.

0: Você vai ficar, né?
1: Eu vou ficar.
0: Vou ficar.
2: Cheguei!
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0: 94 FM Chiquita e Bordoneio. Quem sabe amanhã? Gustavo Lima com Leonardo Ruma Goiânia. Alemão do Forró, Fica Amor. E Kleber e Agnaldo Busco na Rua.
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0: E Operação Limpa Fios retira 4,2 toneladas de cabos das ruas de Criciúma. A Operação Limpa Fios, iniciativa da Prefeitura de Criciúma, para organizar a fiação aérea e retirar cabos inativos e irregulares dos postes de energia elétrica, realizou 8 ações no primeiro semestre de 2026 e removeu 4,2 toneladas de fios inutilizados em 5 regiões da cidade, com o objetivo de melhorar a mobilidade, a segurança e o aspecto urbano. A ação é realizada pela Diretoria Municipal de Iluminação e Monitoramento, em parceria com as Centrais Elétricas de Santa Catarina Celesc e empresas de telecomunicações. 5:02, um breve intervalo, a gente volta já já.
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4: Condições do tempo.
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0: de atendimento ao público da Prefeitura Municipal, repartições em geral, saúde e CRAS, de segunda a sexta-feira, das 7h30 às 11h30 e das 13h30 às 17h. Serviço de convivência, de segunda a quinta-feira, das 7 às 17h, sem intervalo. Já o transporte escolar segue em regime específico, conforme roteiro e necessidade da Secretaria de Educação.
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0: 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É mais uma participação que vem lá do Pinheirinho do Meio, né? Wilson Manelli, ô Joe. JJSV loira de milhões. Deixa pra mim. Copa do Mundo. O Brasil venceu ontem por 3-0. Grande jogo fez a seleção brasileira aí na noite de ontem, né? 5 da tarde, jogos iniciados há instantes atrás. Curaçao e também Costa do Marfim, 0-0. Estão jogando também Equador e Alemanha. 5 minutos aí do primeiro tempo e já pintou o gol nesse jogo, hein? Equador e Alemanha. Alemanha vencendo aí pelo placar de 1-0. Apenas aí os 5 minutos do primeiro tempo. Equador e Alemanha. Alemanha 1-0, né? No outro jogo, 0-0. Curaçao e Costa do Marfim. Vamos seguindo por aqui nesta tarde de quinta-feira. Daqui a pouquinho tem Recorde dele Imigrante.
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0: Chegando JJSV e a loira de milhões.

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1: A loira de milhões, são 5 horas e 15 minutos.

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2: Vamos lá então com Fatos Desconhecidos, voltados aí para a Copa do Mundo, né? E voltados aí também para a seleção brasileira. Olha só. Neymar alcançou uma marca lendária. O craque chegou a 14 jogos de Copa do Mundo vestindo a mítica camisa 10 da seleção brasileira, igualando-se aos eternos ídolos como Pelé e Rivaldo, como os únicos jogadores a atingirem esse feito histórico no torneio, né? 14 jogos de Copa do Mundo usando a camisa 10. Tem outra informação também relacionada aí ao craque do jogo de ontem. É histórico, né? Com um gol aos 7 minutos do primeiro tempo contra a Escócia, ontem, quarta-feira, dia 24, o atacante Vini Júnior balançou as redes pela terceira partida consecutiva da Copa do Mundo de 2026 e se tornou o primeiro brasileiro a marcar em todos os jogos da fase de grupos de um Mundial desde Ronaldo e Rivaldo na campanha do Penta em 2002. Então, Vini Júnior é o primeiro brasileiro a marcar em todas as partidas da fase de grupos da Copa do Mundo desde 2002. Vamos ligar os fatos aqui, né? Em 2002 o Brasil foi campeão. Aconteceu isso, né? Com Ronaldo e Rivaldo. Quem sabe as estatísticas ajudem, né? Tá, então, fatos desconhecidos. Daqui a um breve intervalo, a gente volta já já.
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1: Você sabia?
2: Você sabia que o maior organismo vivo do mundo é um fungo? Ele está nos Estados Unidos, em Oregon, e se espalha por mais de 9 quilômetros quadrados de floresta subterrânea. É um tipo de cogumelo e, apesar de parecer invisível, é um único organismo conectado por uma gigantesca rede de raízes, chamada micélio.
1: E essa informação, você já sabia?
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3: É sucesso, estamos de volta por aqui. Temperatura em declínio. Na marca dos 13 graus. 13 graus. Tá baixando, né? Vamos lá, atualizando resultados aí dos jogos da Copa do Mundo. Olha só, o jogo tá pegado, hein? Equador empatou. Equador 1, Alemanha também 1. O jogo entre Curaçao e Costa do Marfim. Costa do Marfim 1. Vamos atualizando mais toques e participações aqui. JP, minha sobrinha Jéssica Feltrin Petterly está de aniversário hoje. Ô Jéssica, parabéns. Dos produtos de pitaia, né? Certo. Vai também pro Flávio, pro Pedro, do Flávio, que é o marido da Jéssica, né? O Pedro, a Cecília, o Vilmar, a tia amada, mãe da Jéssica, minha irmã, e a quinta tá louca hoje. É, Natal, tá fácil não, né? Boa tarde, JP. Peça a música Mineirinha Ferveu com Paula Fernandes. Oferecer aos ouvintes e pra vocês da rádio. E a Eliane da Boa Vistinha. Obrigado, Eliane. Boa tarde, JP. Toca Sonho Louco. Oferecer pro Renan e pro Yuri. E pra mim também, que estamos montando o trator aqui no Renan. Valeu, China! Estamos abrindo o som aí de Paula Fernandes.

Brasileiro sou eu. 94 FM, você pede? É claro, você pede, a gente toca. Paula Fernandes, Mineirinha, Mineirinha ferveu. Menina

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0: Temperatura
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2: Vamos lá então com a quarta e última edição de hoje. Festa em honra São Pedro, dia 28 de junho, domingo, na comunidade de Sanga Grande, Meleiro. Com a seguinte programação: 10 horas, missa festiva animada pelo Ministério Vozes da Glória. Logo após a missa, almoço com churrasco, maionese, aipim e saladas. 14 horas, tarde dançante com conexão musical trio, entrada franca. 16 horas, sorteio da rifa. Haverá cama elástica gratuita. Participe e traga sua família. Edital número 01/2026 da Associação Vida Nova. Nos termos da legislação estatutária e legal em vigor da Associação Vida Nova, CNPJ 19.414.260.00156, ficam convocados por este edital todos os associados da instituição para a Assembleia Geral Ordinária, que será realizada no dia 9 de julho, com início às 19h30, na sede da Associação Vida Nova, cito às margens da Estrada Geral Sem Número, em Garapuvu, município de Ermo, com a seguinte ordem do dia: A. Prestação de contas do exercício financeiro 2025. B. Admissão e nomeação de novos sócios. Outros assuntos correlatados. Ermo, o edital está assinado pelo presidente Valmir Damiani dos Passos. 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
2: 5:37, vamos seguindo por aqui. Esta quinta-feira, né? Vamos lá acompanhando os jogos novamente. Coração e Costa do Marfim. Costa do Marfim vence pelo placar de 1-0.
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2: E Equador e Alemanha empatam em 1-1.
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2: Temperatura baixou. Estamos com ela na marca dos 12 graus neste momento.
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0: Confirme, hein?
1: O som dele, Panda, Eu Te Seguro. Por aqui a gente ouviu também Pedro Paulo e Alex com Country Beat, Que Delícia, e Felipe Araújo com Jorge Mateus. Esses caras são ligeiros.
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1: Vamos ter informação, tem o Direto da Redação a partir de agora, né? E as primeiras informações, é claro.
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1: Previsão do tempo com ela, meteorologista Camila Cardoso. 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Camila Cardoso, boa tarde.
9: Olá, boa tarde, João Paulo. Boa tarde a todos. Durante a noite desta quinta-feira, novamente uma noite gelada, com temperaturas baixas em todo o estado de Santa Catarina. E o próximo amanhecer também promete temperaturas muito baixas por aqui, na casa de 2 a 4 graus no sul do estado. O sol segue predominando ao longo da sexta-feira e as temperaturas da tarde da sexta chegam a 18 graus. No final de semana, o ar frio ainda persiste durante o período da manhã do sábado, ou seja, madrugada e amanhecer. E no sábado à tarde a gente já consegue chegar a casa de 20, 22 graus, ficando um pouquinho mais agradável, digamos assim, principalmente sábado à tarde. As chuvas retornam para o sul do estado ali no domingo, mais em direção ao final da manhã, período da tarde do domingo. Portanto, as próximas horas o tempo é firme. Uma noite de céu claro e frio intenso. Camila Cardoso, especialmente para você, ouvinte da Imigrantes.
1: Muito obrigado, Camila. Mais uma noite madrugada fria, então.
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1: Thank you. 10 minutos faltando para as 6. Seguimos por aqui com o DR. Renata Toneto Angelone. Mais de 40 municípios aqui do estado de Santa Catarina registraram temperaturas negativas nesta quinta.
0: Santa Catarina voltou a amanhecer com temperaturas congelantes hoje, quinta-feira, dia 25. A atuação de sistema de alta pressão manteve o tempo firme e seco em todo o estado, favorecendo uma queda acentuada das temperaturas durante a madrugada e início da manhã. Segundo dados do monitoramento da Defesa Civil no estado, a menor temperatura registrada até as 7 horas foi de menos 8,7 graus em Bom Jardim da Serra. Logo atrás, apareceram Urupema com menos 8,2 e Urubici menos 5,7 graus, confirmando mais um amanhecer congelante na Serra Catarinense. Aqui também, na extremo sul catarinense, estivemos entre os 40 municípios de Santa Catarina registrando valores próximos ou abaixo de zero. Então, aqui a gente destaca na lista da Defesa Civil Sombrio com 2,1 grau, também Timbé do Sul 2,2, Jacinto Machado 2,4, Araranguá 2,6. E provavelmente nesta sexta-feira vem aí mais um dia para a gente se preparar com roupas bem quentinhas, porque as temperaturas estarão bem baixas.
1: Agências bancárias terão expediente reduzido por jogo da seleção brasileira aí na próxima segunda-feira, né?
0: A Federação Brasileira dos Bancos, a FEBRABAN, anunciou a grade de funcionamento dos bancos na próxima segunda-feira, dia 29. A alteração se deve ao jogo da seleção brasileira, válido pela segunda fase da Copa do Mundo. As agências abrirão às 9 horas e fecharão ao meio-dia. Como a equipe terminou a fase de grupos na primeira colocação, a próxima partida será disputada em horário de expediente, o que levou a organização a estabelecer um esquema especial de funcionamento para as agências de todo o país. De acordo com as regras definidas pela entidade desde o início da competição, o horário de atendimento presencial será ajustado sempre que houver coincidência com jogos da seleção brasileira. Na próxima segunda-feira, por exemplo, as agências bancárias deverão abrir às 9 da manhã e encerrar o atendimento ao público ao meio-dia. E, mesmo com as alterações nas agências, a FEBRABAN reforça que os serviços digitais não serão afetados. Aplicativos de bancos, internet banking, caixas eletrônicos continuarão operando normalmente durante todo o período dos jogos. O sistema de transferências instantâneas PIX também seguirá funcionando 24 horas por dia, 7 dias por semana, sem qualquer interrupção. A recomendação das instituições financeiras é que os clientes priorizem os canais digitais sempre que possível, especialmente em dias de jogos, a fim de evitar filas e eventuais restrições de atendimento presencial.
1: Muito obrigado, Renata. E pra gente fechar, então, tem ele, Nino Marmoura, aqui no Direto da Redação.
8: João Paulo faleceu na manhã desta quinta-feira. A dona Ambrosina Dias da Cunha, a dona Cisa, 89 anos de idade, mãe da prefeita de Sombrio, Gislaine Dias da Cunha. Ela estava internada desde o último domingo no Hospital Dom Joaquim, em Sombrio. O seu falecimento se deu de forma natural ao lado de familiares. Ela era viúva do ex-prefeito Arlindo Cunha, que administrou o município em dois mandatos. Dona Ziza deixa os filhos Jaison, Mariângela, Gislaine, Davi e também Joel. O seu velório deve acontecer nas próximas horas em Sombrio e o seu sepultamento também acontece amanhã no cemitério da cidade. Prefeito de Meleiro, Anderson Scarduelli, o Nino, assinou ordem de serviço de execução da obra de reforma, readequação e revitalização da Praça do Paço Municipal. A obra terá investimento total de R$ 990.990, sendo R$ 800.000 provenientes do governo de Santa Catarina, por meio do programa SC levado a sério, e R$ 199.990 de contrapartida da Prefeitura de Meleiro. Um homem natural de Araranguá foi preso na Espanha pelos crimes de violência doméstica, vias de fato, posse irregular de arma de fogo contra a ordem tributária e contra as relações de consumo. Aos 55 anos, o suspeito estava foragido da justiça catarinense desde 2023. No dia 18 de maio, pouco mais de um mês antes da prisão, a Polícia Federal iniciou o trabalho em conjunto com a Interpol e autoridades espanholas, o que possibilitou a captura do foragido. Diante dos crimes cometidos pelo suspeito, ele possuía penas remanescentes que totalizavam 3 anos, 9 meses e 16 dias de reclusão. Sua captura foi realizada pela polícia espanhola no dia 23 de junho. Agora, o suspeito permanecerá detido na Espanha até a conclusão dos trâmites legais para ser entregue à Polícia Federal com o objetivo de cumprir o restante da pena remanescente. João Paulo Brognoli.
1: Muito obrigado, Moro, pelas informações. Agora, vamos para um breve intervalo. Voltamos já já com a oração da Ave Maria.
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6: Temperatura.
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Jesus foi um homem familiar, com suas raízes, com sua história, com suas tradições. Pertencia a uma família simples, hebreia, uma de tantas, e foi crescendo ao calor da cotidianidade de sua terra. Mas às vezes sentiu a fria incompreensão da parte dos seus. Olho minha vida, olho os meus pensamentos, as luzes e sombras que encontro na minha família. A presença de sua mãe e de seus familiares num momento de intensa atividade permitiu a Jesus explicar um aspecto importante do reino instaurado por ele, o ponto de contato entre ele e quem se tornou seu discípulo. Seria uma questão de amizade pessoal ou tudo dependeria das preferências de Jesus? Seus parentes teriam alguma precedência em relação aos demais? Nada disso tinha importância, já que o critério seria a submissão. Para Jesus, a fraternidade cristã não se fundamenta nos vínculos de carne e sangue, é muito mais. A nova família e a comunidade cristã e se constrói com os laços fortes da fé. Pertencer à família do Senhor Jesus supõe frequentar seus tempos e seus espaços, aproximar do seu coração e escutá-lo para viver com ele como ele. Ser dos seus é aceitar olhar as coisas da vida como ele. Se de sua família é pertencer-se e ter parte da mesma herança, é fazer a vontade do Pai. Penso em que medida cumpra a vontade de Deus para fazer parte dessa grande família. Por outro lado, o espírito de família impor-se entre nós, cristãos, quando nos encontrarmos unidos numa ação que somos irmãos e irmãs de Jesus. Esse é o parentesco espiritual gerado pela opção pelo reino, da qual nasce a verdadeira família de Jesus, que engloba todas as raças e culturas. Maria Santíssima conheceu a Deus pelo estudo permanente das Sagradas Escrituras, ela que penetrava cada dia mais, inspirada pelas luzes do Espírito Santo. Para que cheguemos ao conhecimento de Deus, o caminho a seguirmos deverá ser o seguinte: a frequente leitura e profunda reflexão da Sagrada Bíblia. E junto com a leitura da Sagrada Bíblia, devemos pedir a luz do Espírito Santo mediante uma assídua e fervorosa oração. É bom que estudemos as coisas de Deus, mas tenhamos presente que a Deus mais se conhece pela oração do que pelos livros. Maria recebeu em plenitude as virtudes infusas e os dons do Espírito Santo. Também nós foram concedidos esses dons em nosso batismo e posteriormente em nossa confirmação.

O anjo do Senhor anunciou a Maria, e ela concebeu do Espírito Santo. Ave Maria, cheia de graça, o Senhor é convosco. Bendita sois vós entre as mulheres, e bendito é o fruto do vosso ventre, Jesus. Santa Maria, Mãe de Deus, rogai por nós, pecadores, agora e na hora de nossa morte. Amém. Eis aqui a serva do Senhor. Faça-se em mim segundo a sua palavra. Ave Maria, cheia de graça, o Senhor é convosco.

Convosco. Bendita sois vós entre as mulheres, e bendito é o fruto do vosso ventre, Jesus. Santa Maria, Mãe de Deus, rogai por nós, pecadores, agora e na hora de nossa morte. Amém. E o Verbo se fez carne e habitou entre nós. Ave Maria, cheia de graça, o Senhor é convosco. Bendita sois vós entre as mulheres, e bendito é o fruto do vosso ventre, Jesus. Santa Maria, Mãe de Deus, rogai por nós, pecadores, agora e na hora de nossa morte. Amém. Rogai por nós, Santa Mãe de Deus, para que sejamos dignos das promessas de Cristo. Oremos. Infundi, Senhor, como vos pedimos em nossas almas a vossa graça, vós que, pelo anúncio do anjo, nos revelastes a encarnação de Jesus Cristo, vosso Filho. Por sua paixão e morte na cruz, sejamos conduzidos à glória da ressurreição. Por Cristo nosso Senhor. Amém.

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5: Estamos de volta, 6 horas e 12 minutos, 6 e 12. Temperatura está na marca dos 11 graus neste momento, né? Tá caindo a temperatura. Abraço pro Clodo, participando com a gente via WhatsApp, oferecendo aí para todos os amigos da prefeitura. Tá bom, Clodo? Seu recado foi dado aí que é através das ondas da 94 FM. O Luiz Antônio lá em Santa Rosa do Sul, mateando e ouvindo a programação da 94. Já deixei preparadinho por aqui, Pardinho e Pardal, os milagres do Menino da Tábua. Vamos lá então, acompanhando os jogos. Segundo tempo, início do segundo tempo. Curação 0. E também Costa do Marfim, 1, né? Costa do Marfim vence aí pelo placar de 1 a 0. Outro jogo aí pegado pelo resultado. Equador e Alemanha empatam em 0 a 0. 1 a 1, desculpa. Ô, barbaridade. 1 a 1, Equador e Alemanha. É isso então, meu povo. Chegando Pardinho e Pardal, os milagres do Menino da Tábua.

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0: 94 FM 6:28. Mais um bloco foi fechado aqui, é o som de Gilberto e Gilmar. Linda Cigana, Rio Negro e Solimões, Lenha, Tinoco e Zé Paulo, Menina Moça e Pardinho e Pardal, Os Milagres do Menino da Tábua. O Itamar tá ouvindo a gente? Ah, fez um picadinho lá, né? Tá bom, Itamar, é isso mesmo. Na sequência sai sim a música solicitada, que foi O Milagre do Ladrão. O Joessi na linha acontece, tá ouvindo a gente? Friozinho não, tá friozão, Joessi. E a Maria Regina Manente Moura também tá ouvindo a gente. Obrigado, obrigado por ter, pela sintonia. Vamos então com informações.
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2: 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Informações do Sistema CNA Senar.
3: O Sistema CNA Senar participa do Seminário Brasileiro do Agro, PEC Brasil, de quarta a sexta-feira em Fortaleza, com uma programação voltada à promoção comercial, inovação tecnológica, capacitação de produtores rurais e valorização da agropecuária brasileira. Um dos destaques será a realização do júri popular do Prêmio Brasil Artesanal de Cachaça. Durante o evento, o visitante poderá degustar amostras finalistas sem a identificação dos rótulos e votar, claro, escolhendo os produtos vencedores. Já o projeto AgroBR vai promover o seminário Conectando o Campo ao Mundo, com painéis sobre oportunidades de exportação, acordos comerciais e estratégias para ampliar a participação de pequenos e médios produtores rurais no comércio exterior. Da Rádio Agência CNA Senar, Estevão Damásio.
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0: Seis horas e 6:32. 11 graus, Iraci Scarabellotti já está por aqui, porque às 7 da noite tem um recorde dele imigrante, né? E na sonoplastia, na técnica de som, tem ele, Vanderlei Bordignon Popular Neguinho. Boa noite, Dorilda Chalkowski da Forquilinha. Tô só curtindo, ô Dorilda. Obrigado pela tua sintonia. Também Luizinho da Vila pediu por aqui, Teodoro Sampaio, A Máquina de Pegar Ladrão. Você vai pedindo e a gente toca, né? Atualizando aqui Copa do Mundo, Equador e Alemanha, 26 minutos do segundo tempo, empatam em 1-1. Curação 0, Costa do Marfim 2. 26 também aí do segundo tempo, né? Etapa complementar de jogo. 988-261042. Vamos seguindo nesta vibe de quinta-feira já com gostinho de final de semana.

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0: 94 FM, Milionário e Marciano, Sonhei com Você, Telefone Mais, Eudório Sampaio, Máquina de Pegar Ladrão, e Pedro, Paulo e Tião Lourenço, O Milagre do Ladrão. Vamos seguindo, temperatura segue aí na marca dos 11 graus, vamos atualizando mais aí os jogos. Costa do Marfim 2, Curaçao 0. E olha só a surpresa, hein? Jogo entre Equador e Alemanha. Equador vencendo a Alemanha pelo placar de 2-1. 41 do segundo tempo. Equador na frente da Alemanha. Então tá, meu povo, por aqui um breve intervalo e na sequência então a gente fecha a comitiva de hoje.
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0: Então tá, meu povo, 11 minutos faltando para as 7. Hora então da gente finalizar. Comitiva de hoje, até amanhã, se Deus quiser, tenho certeza que Ele quer, né? Amanhã é sexta-feira, início de final de semana. Na sequência vem aí Iraci Scarabellotti, o recorde dele imigrante, e Vanderlei Bordignon aí na técnica de som.

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2: Em Turvo, 18 horas e 58 minutos, informou o Patinha Supermercado.
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2: Tempo bom em Turvo, informou a Cefarma.
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1: È isso aí, Raci. Boa noite a todos os ouvintes do Ricordi dell'Immigrante. 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
0: A Farmácia Sebastião é a...
1: A antiga bioativa?
0: Bioativa.
1: É, vai ser farmácia São Sebastião.
0: Vai estar se chamando São Sebastião
1: agora. A partir de quando?
0: Ali na esquina, na frente.
1: Isso, próxima Clínica Salvaro.
0: Salvaro. Então, São Sebastião está chegando no Turvo.
1: Está chegando na cidade de Turvo.
0: Um abraço. Era uma massa de chácule. Estudiamos com...
1: América.
0: Mamma Mia.
1: Mamma Mia.
0: Mamma Maria.
1: L'italiano.
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2: Você sabia?
3: O mausoléu de Halicarnasso foi um enorme túmulo construído para Máusolo, um governador persa da região da Cária, e sua esposa Artemícia. A tumba, com mais de 40 metros de altura, foi decorada com esculturas de artistas famosos da época. Seu nome deu origem à palavra mausoléu. A estrutura foi destruída por terremotos, mas fragmentos da sua arte ainda podem ser vistos no Museu Britânico.
2: E essa informação, você já sabia?
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1: É isso aí, Iraci. Vamos seguindo com o programa Recorde dele Imigrante, pela Imigrantes 94.1 FM. Temos a participação da Joeci, na linha Acontece, que é o nosso, quer dizer, é o nosso chamado Marieto, linha Acontece. E também um Ney lá no Morro da Canoa, curtindo a programação. O Laudelino Zavarize lá no Paredão do Pinheirinho, o Alair e toda a família, todos os moradores do Paredão do Pinheirinho, um grande abraço. A gente vai mandando boa noite também para Timbé do Sul, Meleiro, Forquilhinha, Jacinto Machado e todo o interior, um grande abraço.
0: Agora
1: andiamo na festa domenica. Ah, na festa
0: domenica. Domenica la festa.
1: Per no antri bailare.
0: Que piada de bailar.
1: Che piace a ballare.
0: Oh, è dia 28.
1: Andiamo a ballare.
0: Giorno 28 de 6. Festa di San João Batista, Rio Maior, Uruçanga. Oh, la terra da Benedetta.
1: Uruçanga, se cai no chão não racha.
0: Ecco. San João Batista também. Opa, começou 26 amanhã, né? Hoje é 25, né?
1: Isso, 25.
0: 26, 27 e 28. Em São Bento Baixo, a famosa festa da fogueira, lá aquela famosa.
1: Isso, São Bento Baixo, é a famosa.
0: É muito bonito.
1: Lá não perdeu a cultura, né?
0: Isso. Festa de Santa Luzia, último Rio Jacinto Machado.
1: Ah, né? Jacinto Machado também. Que
0: bom
1: festa.
0: Lugar também.
1: Bom.
0: Festa de Santa Luzia, Glorinha, São João do Sul. Nossa Senhora Aparecida, Boa Esperança, Sombrio. São Pedro, a Sanga Grande, Meleiro. Olha, é domingo, é?
1: Ah, Sanga Grande, é. Sanga Grande tem festa domingo, isso.
0: Depois tem São Pedro na paróquia de Maracajá também, ó. Tem São Pedro na matriz de Arroio do Silva. São Pedro, Águas Claras, lá na Lagoinha Gaivota. São Pedro também, um lugar chamado São Pedro Sombrio. Nem sabia que existia.
1: Conheço. Conhece? Já estive lá no São Pedro Sombrio.
0: Tá lá. Ah, e o famoso almoço típico no Poço da Lontra.
1: Ah,
0: R$60
1: pra comer a vontade. É a polenta, não?
0: Tem tudo lá.
1: Tem degenado de tudo.
0: E dopo o mesmo giorno.
1: De tudo um pouquinho.
0: Balare com os sanfoneiros.
1: Maurício Sasso.
0: No Poço da Lontra.
1: Maurício Sasso
0: e companhia.
1: E companhia.
0: É colorado. Andiamo avanti com La Filanda. Valsugana e Gira d'Amore. Andiamo ascoltare.

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5: Temperatura.
6: Em Turvo, 9 graus, informou o Dr. Victor Rodrigues.
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0: É.
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0: Breve não, já é São
1: Sebastião. Já é São Sebastião.
0: É.
1: Ah, Loura Cossi. A Lúcia está curtindo a programação do Imigrante, está mandando um alô e uma boa noite aqui para o Recorde do Imigrante.
0: É, Loura, vamos com Lacevo e Maridar. Olha, quer casar?
1: Pois é.
0: Olha.
1: Tem gente que ainda...
0: aí, igual a ti.
1: Ih, mas eu tô... Como é que coisa? Como é que é?
0: Tá de reserva.
1: Nessa gaiola não vou entrar.
0: A Itália é bella, adio mia bella Nita e la colombina legale ale.
1: Como é que não tá na moda esse quesito casar, né? Vamos que vamos.

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0: Fala, Bordeão.
1: É isso aí, o Iraci, todos os ouvintes da Imigrantes 94.1 FM e do Recorde dele Imigrante, temos aí a participação da Adelina, tá curtindo a programação, tá mandando boa noite para todos os ouvintes, grande abraço, Adelina, maravilhosa noite de quinta-feira para ti, em companhia aqui da Imigrantes 94.1 FM e também do Recorde dele Imigrante.
0: Abraço, Adelina.
1: Bom, é tudo finito?
0: Não, demos a festa na semana.
1: Ah, sim.
0: Ó, festa de São João Batista em Rio Maior do Uruçanga. Ah, São João Batista, 26, 27 e 28, lá no São Bento Baixo, a famosa fogueira lá, né? A fogueira mais alta do Brasil, disseram que é, né?
1: Dizem que é a mais alta do Brasil. É.
0: Santa Luzia e a último Rio Jacinto Machado. Santa Luzia na Glorinha, São João do Sul. Nossa Senhora Aparecida, Boa Esperança, Sombrio. São Pedro, Sanga Grande, Meleiro, festa da Sanga Grande. São Pedro, na paróquia de Maracajá. São Pedro, matriz de Arroio do Silva. São Pedro, Areias Clara, Lagoinha Gaivota. São Pedro, em São Pedro, Sombrio. Almoço típico para mangiare à vontade, lá no Poço da Lontra Turvo, com os sanfoneiros do Sul para animar a tarde lá. E dançar também. É com Loura. Loura Velasco, um forte abraço. E estamos de
1: concluso. Tem Iraci, lá no Jacinto Machado, tá mandando um alô aqui especial e uma boa noite.
0: Quem?
1: Iraci de Jacinto Machado.
0: Oi. Quero saber quem é esse Iraci ali. Ele não diz nada.
1: Pois é.
0: Allora,
1: não fala niente.
0: Andiamo com quatro belle canzoni. Vittorio Emanuele, Senti il Rilogio, La Pergola, Il Signor Curato. Arrivederci, fino alla prossima settimana.

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5: Em Durvo, 20 horas e 2 minutos, informou Joalheria Ótica Adolfo.
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5: Em Durvo, 8 graus, informou Sul Medicina e Saúde.
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Aí na 94.1 FM, o melhor do coração sertanejo, o sertanejo coração, como você queira. Uma boa noite nessa noite fria em Turvo e todo o sul de Santa Catarina. Quinta-feira, o calendário mundial está marcando 25 de junho, o ano é 2026. Um grande abraço a você que está ligado na Imigrantes 94.1 FM, muito obrigado pela sua sintonia. Um grande abraço a você de todo o Vale do Aranguá, de todo o sul do Brasil, em sua companhia. Vanderlei Bordignon, o popular Ninguinho, fazendo a festa da música sertaneja com você.

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Aí no pique, no pique das ondas da Imigrantes 94.1 FM prossegue aqui pra você e pra mim e pra todos nós. O melhor do sertanejo coração. Na sua quinta-feira mais alegre e muito fria em todo o sul do Brasil. Pessoal, por se falar em frio, frio é frio, lógico, todo mundo sente. Só que assim, o pessoal aqui do sul, o nosso verdadeiro inverno é esse que tá aqui. O inverno dos últimos anos que não deu tão rigoroso, mas o nosso inverno, desde meados dos primórdios, é o nosso inverno do sul do Brasil, é que está chegando aqui, é o legítimo. Então assim, ó, nós do sul do Brasil nascemos no clima de inverno, nós temos que nos habituar, não podemos reclamar tanto do frio. É frio? É frio. É complicado para muita gente? É complicado. Muitas vezes há pessoas que não têm um recurso para comprar uma roupa mais aconchegante, uma roupa melhor, tem muita gente que colabora, é claro, mas nós aqui do Sul não podemos ficar reclamando tanto do frio como está se reclamando, né? O pessoal lá de fora, do Norte, que lá não tem inverno, é compreensível. Mas eu vejo, a gente vê o pessoal aqui do Sul reclamando demais do frio. E nós nascemos em clima frio. Nós temos aqui no sul inverno e verão. Então nós não podemos reclamar tanto. Claro que o frio, para muita gente, é meio complicado, a gente sabe disso. Mas quem, repetindo, né? Quem é do sul, quem nasceu aqui, tem que estar com o clima no coração, no sangue, né? Esse é o detalhe. Porque a gente vê muita gente do sul reclamando mais que o pessoal lá do norte que está vivendo aqui. Então é como é que os caras vai meio na contramão da coisa, né? Então vamos de sucesso na 94.1 FM. Um grande abraço a você que está ligado também. Muita gente trabalhando nesse momento, quem está na audiência, aquele abraço. Muito obrigado pela sua sintonia. Maravilhosa quinta-feira para quem está trabalhando. Muita gente trabalhando na noite. A você de todo Valeranguá, vou mandando uma boa noite para todos de Jacinto Machado e todo o interior. Também Timbé do Sul, muito obrigado pela sintonia. Meleiro, Morro Grande, também toda a galera de Forquilhinha, Maracajá, Nova Veneza, Criciúma e Sara e também Morro da Fumaça. Vamos mandando uma boa noite também para toda a galera de São João do Sul, Praia Grande e Santa Rosa do Sul. Boa noite também para toda a galera do Litoral Sul de Santa Catarina. Vamos começando lá pela Praia da Esplanada, também Laguna, Praia do Campo Bom, praia também, lá temos a praia, além da Praia do Campo Bom, temos a Praia do Camacho. Um grande abraço a todo o pessoal da Barra Velha, muito obrigado pela sintonia, Praia do Rincão, Praia do Forneiro, melhor dizendo, Praia do Torneiro e também Arroio do Silva, Morro dos Conventos, Praia do Melão, Praia das Gaivotas e Arredores, um grande abraço. Também para toda a galera de Bela Torre, Espaço de Torres e Balneário Gaivotas, muito obrigado pela sintonia. No Rio Grande do Sul, boa noite, Dom Pedro de Alcântara. Boa noite, Torres. Boa noite também para você de Terra de Areia e Três Cachoeiras, muito obrigado pela sintonia. Lá no Morro da Canoa, vamos mandando um alô pro Ney. Muito obrigado, Ney. Muito obrigado pela sintonia. O Silvano de Prá, que está na audiência da programação. Boa noite, Silvano. Para ti e para toda a galera aí, muito obrigado pela sintonia. Vamos mandando um alô para toda a galera da Peroba, lá na Santa Rosa do Sul. Para a Dona Glória, no Morro da Moça, para toda a galera do Costão da Pedra, Linha São Pedro, também toda a galera de Serra da Pedra, boa noite. Engenho Velho, muito obrigado pela sintonia. Jacinto Machado, por inteiro e todo interior. Vamos de sucesso na 94.1 FM. Turvo Bela e Santa Catarina, 2040, boa noite.

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0: na 94.1 FM. Eu, Vanderlei Bourdignon, vou ficando por aqui. Um grande abraço a você que esteve conosco. Muito obrigado pela sua sintonia. Vem aí na sequência a Voz do Brasil. Para você que está ligado, uma boa noite e um grande abraço.
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1: Está no ar a Voz do Brasil. As notícias do governo federal que movimentaram o país no dia de hoje.
5: Boa noite.
6: Boa noite para você que nos acompanha em todo o país.
5: Quinta-feira, 25 de junho de 2026.
6: Vamos ao destaque do dia: soberania no campo.
5: O governo do Brasil anuncia a retomada das obras da unidade de fertilizantes nitrogenados 3, na cidade de Três Lagoas, em Mato Grosso do Sul.
6: Serão investidos mais de 5 bilhões de reais com o apoio do novo PAC. E a nova fábrica terá capacidade de produzir 16% da demanda nacional por ureia.
5: Presidente Lula destaca que a produção de fertilizantes garante a blindagem do país em relação à subida de preços internacionais.
7: Preços absurdos de fertilizante que poderiam ser produzidos no Brasil, que aumenta a cada guerra que alguém quer dar no outro lá fora. E o pobre brasileiro paga o preço dessa guerra.
6: E ainda em Mato Grosso do Sul, o presidente entrega a titulação de terras para 1.390 famílias assentadas da reforma agrária.
5: Elas produzem leite, grãos, frutas e hortaliças e criam pequenos animais.
6: Com a titulação, produtores poderão acessar políticas públicas de